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1: 9:24.
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1: 9:48.
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0: 10h22.
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1: 10h47.
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1: 11:23. 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
1: 12:01.
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1: 1:06.
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0: 1h24.
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0: Flavio. Vai!
1: Vai, Aka. Fecha.
0: Gordinho, agora é só hora de se limpar. Aquela música lá que você não entrou, tá bom? Então, Saulinho, faz.

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1: 2 e 4.
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1: 3 e 5.
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Oi, me responde. Você tá aí? O que tá acontecendo?

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jamais abandonou o vaqueiro e a boiada. 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
1: 5 e 6.
2: Deus, nosso Pai, que sois todo poder e bondade, dai força àqueles que passam pelas provações. Dai a luz àqueles que procuram a verdade. E ponde no coração do homem a compaixão e caridade. Deus, dá ao viajor a estrela guia, ao doente o repouso, a criança o guia, o órfão o pai. Senhor, que a vossa bondade se estenda sobre tudo o que criaste. Piedade, Senhor, para aqueles que não vos conhece. Esperança para aqueles que sofrem. Que a vossa bondade permita aos espíritos consoladores derramarem por toda a parte a paz, a esperança e caridade. Deus, um raio, uma faísca do vosso amor pode abrasar a terra. Deixai-nos beber nesta fonte de bondade fecunda e infinita, e todas as lágrimas secarão, e todas as dores acalmar-se-ão. Um só coração, um só pensamento subirá até vós, como um grito de reconhecimento e amor. Como Moisés sobre a montanha, nós vos esperamos com os braços abertos. Ó bondade, ó beleza, ó perfeição, e queremos de alguma sorte merecer a vossa misericórdia. Deus, dai-nos a força de ajudar, o progresso espiritual, a fim de subirmos até vós. Dai-nos a caridade pura, dai-nos a fé e razão, e dai-nos a simplicidade que fará de nossas almas um espelho, onde refletirá a vossa divina imagem. Você, amigo e ouvinte da Liberal FM, acredite na força, no poder e no amor de Deus, para que possa se levantar todas as vezes que cair. Diga sempre a você mesmo: vou conseguir superar todas as dificuldades, serei um vencedor, pois sou filho do Deus vivo, o rei do universo.
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0: 5:28.
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1: 5h48.
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1: 6 horas.
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1: 6:20.
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escutar uma mensagem maravilhosa, uma música junto com o Rodriguinho, que fala sobre um sentimento lindo, que é a amizade. Vamos celebrar em nome da nossa amizade.

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4: Em nome do Pai, do Filho e do Espírito Santo. Amém. Bom dia, Ipubi. Bom dia, cidades, localidades e adjacências vizinhas. A partir deste momento, com o poder do Divino Espírito Santo, passo a apresentar o programa Fé e Esperança. Este programa vai pro ar de segunda a sexta-feira, por este horário, de 6h45 às 7h da manhã. Este programa tem a apresentação e a produção desse amigo que vos fala, médium espírita evidente e naturalista orientador espírita, professor Costa. Nesta manhã eu quero pedir a permissão para entrar em teu lar, em teu ponto de comércio, em tua casa, em teu sítio, em teu ponto de trabalho, onde quer que você esteja. Pedi também a permissão para entrar em você, não carnal, mas sim espiritual, para fortificar a tua matéria, levantar o teu espírito, para que nós possamos iniciar a nossa forte corrente de fé, paz e otimismo para o dia de hoje. Amigos e amigas, quero agradecer a Deus por mais um dia de vida, por mais uma oportunidade de correr atrás dos nossos objetivos. Fique feliz você também, porque tem pessoas que queriam estar no seu lugar nesta manhã, tendo a oportunidade que você está tendo, mas por algum motivo não tiveram ou não pode mais ter. Então, amigos e amigas, vamos agradecer por cada segundo, pela família, né? Até mesmo pelos problemas, com a experiência, né? Que a gente ganha resolvendo esses problemas. Então, hoje quero iniciar este programa, né? Falando com você, que já falou por várias vezes que dessa vez vai dar certo, que dessa vez eu vou conseguir. Mas muitas vezes deixa tudo para trás e desiste no meio do caminho. Amigos e amigas, é isso que o teu inimigo quer. Que você desista, que as forças negativas que estão te atrapalhando, né? Embaraçam os teus pensamentos e façam você ficar pelo caminho. Então, amigos e amigas, se tu queira também fazer uma consulta, se algo desta forma esteja acontecendo e tu quer fazer a consulta, anote aí o número do telefone Lembrando que eu, professor Costa, brevemente estarei atendendo na cidade de Ipubi. Né? 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Seja esse qual for, te garanto que você chegando até a mim, a dor, né, o desespero se afastará para sempre de cima de você.
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4: Veja relatos de pessoas que já chegaram até a mim e que hoje estão me agradecendo. E com você não vai ser diferente. Não perca tempo, não deixe que o teu inimigo embarace ainda mais tua vida, não deixe, né, o tempo passar, porque cada vez mais a tua vida vai ficando mais embaraçada. Enquanto você pensa que é uma fase de vida, você vai perdendo tempo. E quando a macumba atinge a tua vida, a tua saúde, ela pode trazer o desespero, porque a macumba há e a macumba existe. Ela pode ser passada para você através de um abraço, de um aperto de mão, de palavras e de gestos. Veja aqui pessoas que viviam sofrendo igual você está sofrendo nesta manhã, neste momento, e veja o relato dessas pessoas, o que elas nos falam.
6: Eu quero agradecer ao Senhor pelas orações que o Senhor faz por mim todo dia, que eu estou gostando, estou me sentindo bem, que eu agradeço muito, muito de coração. E que o Senhor continue sendo essa pessoa maravilhosa que o Senhor é, humilde, sempre ajudando o próximo. Em meu nome, em nome da minha família, eu agradeço, que tem umas oração linda, maravilhosa. Que Deus abençoe o Senhor, que o Senhor sempre continue sendo a pessoa que o Senhor é.
7: Que eu queria agradecer primeiramente, Senhor, minha mãe, graças a Deus, que está bem melhor. Graças a Deus que ela tá boa, ela tá começando a fazer as coisas dela, que ela não tava fazendo nada, só queria estar deitada, mas agora Deus abençoou que ela tá bem.
8: Vim aqui a dar meu depoimento, meu agradecimento, que o estado que eu vivia, que eu vinha passando na minha vida, mas depois que eu lhe procurei, hoje eu me sinto uma pessoa diferente. Eu estava sem força para trabalhar, com as perturbações na cabeça, com insônia. Ela estava me dando uma depressão tão grande que eu estava pensando em tirar até minha própria vida. Mas tenho 60 dias, uns 2 meses que eu lhe procurei. Hoje minha vida está bem melhor, hoje eu estou conseguindo dormir. Eu não estou sentindo as perturbações que eu sentia, porque eu ouvi um barulho de um carro, eu tinha vontade de sair correndo. E o Senhor me disse o que tinha sido feito contra mim e hoje eu me sinto uma pessoa agradecida. Primeiramente, agradecer a Deus e ao Senhor, por o Senhor ter me ajudado. E diga às pessoas que vêm sofrendo, porque o que eu passar na minha vida, eu não quero para ninguém. Até um carro que passava na rua eu tinha medo. Estava perdendo a força de viver. Mas obrigado primeiramente a Deus e agradecer ao Senhor.
9: Oi, professor. Professor, estou mandando essa mensagem para agradecer aí o senhor pelo que você fez por mim, pelo meu pai. Eu acho que você nem lembra mais de mim, né? Mas eu tive aí para procurar ajuda. O meu pai, ele sentia muitas dores, principalmente na cabeça, uma quentura no corpo, assim. A gente praticamente não tinha mais vida, né? Só cuidando dele, correndo para os médicos, de noite ninguém não dormia, né? Tomava bastante remédio, não sentia mais vontade de comer, não se alimentava bem. Muito fraquinho. Depois que a gente teve aí, tudo isso mudou. Aí, professor, tô mandando essa mensagem só para agradecer pelo que você fez por mim, pelo meu pai. A gente não tinha mais vida, só correndo para médico, né? A gente não cuidava mais de casa, não cuidava mais da vida. Mas graças a Deus, Deus botou você no meu caminho, botou você no caminho do meu pai. Depois que a gente foi aí, professor, mudou a vida, a gente mudou da água pro vinho, né? Professor, eu queria que você tirasse um dia para vir visitar aqui a minha família, andar aqui na minha casa, porque a gente nem sabe, na verdade, como agradecer a você. Viu, professor? Faço esse convite de coração.
10: Professor, tudo bem? Com nós, graças a Deus, está tudo bem. Graça, meu bom Deus. Muito obrigado, Jesus, por tudo de bom na nossa vida, que nós estamos passando, sossego, alegria, trabalho, por tudo. Que Deus nos abençoe e abençoe o Senhor também. Obrigado, professor, por ajuda que o Senhor nos está dando. Graças a Deus, que primeiramente Deus, segundo o Senhor, hoje nós temos outra vida. Muito obrigado, professor. Que Deus abençoe o Senhor com toda a família.
11: Oi, professor, tudo bem? E através dessa mensagem, para agradecer o que o Senhor fez por mim e pelo meu filho. Hoje eu sou uma pessoa feliz. Por quê? Eu escutei os conselhos que o Senhor me deu. Talvez se eu não tivesse escutado, hoje eu seria uma pessoa infeliz. Mas graças a Deus que tudo que o Senhor me falou aconteceu. Hoje, meu filho é outra pessoa. Mandei fazer o trabalho, o Senhor fez. Meu filho não sente mais nada. E eu encontrei a pessoa que o Senhor disse que tinha no meu caminho. Graças a Deus, hoje eu sou muito feliz. Primeiramente, eu agradeço a Deus e segundo o Senhor. Muito obrigado por tudo. Que Deus te abençoe sempre.
4: Eu fico muito feliz quando chega até a mim uma pessoa, né, e através dos guias, dos orixás, a gente limpa a vida, retira a macumba, a bruxaria, a feitiçaria. E nós estamos aqui com uma pessoa, né, no nosso atendimento, e vamos ver o que essa pessoa tem a nos dizer. Diga aí como é que você vê e como é que está agora.
12: Professor, eu cheguei aqui muito triste, muito aperreada, gosteada. E graças a Deus, estou aqui muito recuperada. Até os medicamentos que eu estava tomando, eu já curtei, vai. E meu esposo estava sentindo uma dor muito forte na perna. E graças a Deus, está se recuperando muito bem. Graças a meu Senhor Jesus.
4: E foi rápido, não foi? Foi rápido, graças a Deus.
12: Rápido. Foi rápido, graças
4: a
12: Deus.
4: Você está feliz?
12: Estou feliz, graças ao meu Senhor Jesus. Estou muito feliz na minha vida.
4: Que bom. Que Deus possa lhe abençoar, lhe dar muita paz. E o que é que você recomenda para quem está precisando?
12: Pode recorrer, pode vir atrás, que com fé em Deus é bem atendido, bem recebido.
4: Pois pronto, muito obrigado, que Deus lhe abençoe. Amém. E vamos continuar lhe ajudando, viu?
12: Amém, amém. Deus nos abençoe, o Senhor.
4: E você, tá bem, o Senhor?
13: Do mesmo jeito que a mulher tá falando, eu tô do mesmo jeito dela.
4: Vocês chegaram aqui triste, não foi? Sem expectativa de vida.
13: Foi, hoje nós estamos animados, graças a Deus, né?
4: Que bom, graças a Deus.
12: Eu tô muito feliz, graças a meu Jesus. Tô feliz,
4: amém.
12: Feliz demais.
4: Amém.
12: Tô feliz mesmo.
4: 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Aguardem, eu, professor Costa, brevemente atendendo na cidade de Ipubi. Lembrando também que você pode participar do nosso programa. Escreva tua cartinha, coloque teu nome completo, a data do nascimento, envia fotografia se quiser, né? Ou se puder, através do WhatsApp também, você pode enviar tua cartinha, né? Ou entregar na portaria da rádio, né? Aqui em Ipubi. Portanto, você pode se identificar por uma flor, por um pássaro, pelo que você queira. Não divulga o nome de ninguém no ar. Só divulgo apenas as iniciais e pelo um pseudônimo que você manda se identificar. Você pode se identificar por uma rosa, por uma flor, por um cravo, pelo que você queira se identificar. 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

0: 7 da manhã, mais 27 minutos, 7:27. Bom dia, começando a partir de agora o nosso jornal em sua primeira edição. Hoje, terça-feira, 1º de setembro de 2026, começa pela Rádio Liberal FM, a primeira edição do Jornal da Liberal, na apresentação de Chico César e Ana Paula Freitas. Bom dia a todos os ouvintes do Jornal da Liberal de toda a região do Araripe, e vamos aos principais destaques dessa edição. O governo sanciona a lei que permite reduzir tributos sobre combustíveis. O projeto quer proibir bloqueio remoto de veículos por falta de pagamento. Toffoli suspende parte da campanha digital de Renan Santos, veta repasses de recursos e ida a debates. Eleições 2026, TSE aprova reforço das Forças Armadas em mais de 100 municípios de 5 estados. Giro policial das últimas horas: homem assassinado após discussão no bairro Nossa Senhora das Dores. Polícia Militar aborda homem às margens da BR-232 e apreende 6 embalagens plásticas contendo maconha. Homem assassinado a facadas após desentendimento. Jovem de 20 anos executado com cerca de 15 tiros. Essas e outras a partir de agora no seu Jornal da Liberal, que começou e já está no ar.
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0: Bom dia, sejam bem-vindos e bem-vindas à nossa programação. Muito obrigado a você pelo carinho, pela sua audiência, onde quer que você esteja aí com seu rádio ligado na nossa programação. Nós agradecemos a você. Estamos chegando nessa manhã de terça-feira, hoje dia de Feira Livre na cidade de Parnamirim. Hoje terça-feira, não é? Abraçando a todos aí em Parnamirim, no Sertão Central, sempre participando também aqui na programação da Liberal FM. Bom dia para você. E você já sabe, 996005000 é o nosso telefone para você interagir aqui com a nossa bancada, expondo suas ideias, críticas, elogios, reivindicações, tudo isso e muito mais, com total responsabilidade no assunto abordado. Bom dia para você. Estamos chegando nessa super manhã de terça-feira. Vamos aí para o nosso intervalo comercial. Daqui a pouquinho a gente volta já com as primeiras informações nessa manhã de terça-feira.
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2: Já estamos de volta agora, 7h35, aquele bom dia para você que está ligando seu rádio a partir de agora, aqui na nossa programação, é o nosso jornal em sua primeira edição que está no ar, para deixar você por dentro do que acontece no nosso país, no nosso estado e também na nossa região.

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1: Olha, a nossa primeira chegando nessa manhã de terça-feira, já quente, né, meu amigo? Quente, minha amiga, como tá quente, não é? O governo sanciona a lei que permite reduzir tributos sobre combustíveis. A presidência da República sancionou a lei, né, complementar número 235, de 27 de agosto de 2026, que estabelece regras para a redução das alíquotas de tributos federais sobre a importação, também sobre a produção e a comercialização dos principais combustíveis. O texto foi aprovado no início do mês pelo Senado, após ter passado aí pela Câmara dos Deputados. A concessão, né, de renúncias de receita visa diminuir os impactos econômicos no mercado internacional de energia decorrentes do conflito no Oriente Médio. A nova lei, publicada no Diário Oficial da União na última sexta-feira, e o texto permite agora que eventual redução aí de tributos incidentes sobre combustíveis seja compensada por receitas extraordinárias obtidas pela União em razão aí da valorização do petróleo no mercado internacional. A lei da questão aí dos combustíveis, a lei também cria condições para benefícios tributários destinados à Política Nacional de Minerais Críticos e Estratégicos e também ao Programa de Desenvolvimento da Indústria de Fertilizantes, estimulando setores considerados estratégicos para o nosso país. Há também a previsão aí de um tratamento tributário específico para iniciativas ligadas à realização aí da Copa do Mundo Feminina de 2027.

0: 7h37, a gente continua a deixar você muito bem informado, para você ouvindo aí a programação.
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0: Bom dia, Ana.
2: Bom dia, Chico. Bom dia a todos os nossos ouvintes. A gente vai seguir trazendo a notícia e a informação no nosso Jornal da Liberal. Principalmente, Chico, agora que entra, né, esse mês de setembro, você iniciar vai o Jornal da Liberal trazendo nos destaques, né, a questão das eleições 2026, que a gente vai falar, inclusive, a partir de agora. Mas já fazendo um chamado também para esse mês de setembro, né, olhando você aí de amarelo e lembrando do Setembro Amarelo.
0: Setembro Amarelo, né?
2: E a gente vai...
0: Saímos do lilás, vamos para o amarelo agora.
2: Vamos para o amarelo, né?
0: E sempre representa alguma coisa importante, né, Ana?
2: Verdade,
0: alguma,
2: né?
0: Uma situação importante.
2: Lutas
0: no nosso país,
2: ou combates, né? Seja a desinformação, né, no sentido da saúde, da educação, né, dando visibilidade àqueles que têm pouca representatividade, digamos assim, né? E é importante chamar a atenção também para algumas causas. Nesse caso do Setembro Amarelo, um trabalho também, né, realizado ali em parceria para cuidar da saúde mental, que é tão importante também nesse mês. E a gente chega então com mais destaques aqui no nosso Jornal da Liberal.
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0: Agora, 7h39.
2: 7h39.
0: Ó, você falou sobre eleições de 2026, o TSE aprova reforço das Forças Armadas em mais de 100 municípios de 5 estados.
2: É, Chico, o Tribunal Superior Eleitoral, que é o TSE, aprovou por unanimidade o envio de forças federais para reforçar a segurança durante o primeiro turno já das eleições de 2026. Essa medida alcançará mais de 100 municípios no Acre, Ceará, Piauí, Rio de Janeiro e também Tocantins. A decisão ela foi tomada na última quinta-feira, durante uma sessão administrativa do tribunal, e o primeiro turno, Chico, será realizado em 4 de outubro. O reforço também foi autorizado para as capitais Rio de Janeiro, Fortaleza, Teresina, Rio Branco,

0: A medida contempla ainda aldeias indígenas, comunidades ribeirinhas, regiões de fronteira e localidades de difícil acesso.
1: E os pedidos foram apresentados pelos governos estaduais e submetidos aos respectivos tribunais regionais eleitorais. Após a aprovação regional, as solicitações foram encaminhadas aí ao TSE para análise da necessidade do apoio federal. Entre as justificativas apresentadas estão aí a existência de zonas eleitorais em áreas com histórico de conflitos agrários, a proximidade aí de complexos prisionais, as dificuldades de acesso a determinados municípios e também a necessidade de garantir a segurança da votação em terras indígenas.
0: Lembrando, Chico, que o reforço será realizado por militares do Exército, da Marinha e da Aeronáutica, com autorização do TSE. E esses pedidos seguem para o Ministério da Defesa, que ficará responsável pelo planejamento e pela execução das ações. O emprego das Forças Armadas em apoio à Justiça Eleitoral é adotado em localidades onde os tribunais identificam a necessidade de reforço para garantir a ordem pública e o livre exercício do voto. Nas eleições de 2022, as forças federais foram utilizadas em municípios de 11 estados.
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1: Olha, o ministro Toffoli suspende parte da campanha digital de Renan Santos, veta repasses de recursos e ida a debates.
0: O ministro do Tribunal Superior Eleitoral, Dias Toffoli, restringiu a campanha digital de Renan Santos, do Missão, à presidência da República. A decisão foi tomada no domingo, mas divulgada somente ontem. Toffoli, relator do pedido de registro de candidatura de Renan, determinou a suspensão da propaganda eleitoral da chapa do Missão nos perfis não informados à Justiça Eleitoral, de repasses do Fundo Eleitoral e do Direito de participar de debates em rádio, televisão, podcasts e outros meios de comunicação.
1: O candidato não pode criar novos perfis, não pode postar em perfis de terceiros e não pode postar também nos perfis dele que não foram informados aí ao TSE dentro do prazo, que terminou aí no dia 15 de agosto. Ao pedir o registro de candidatura, Renan informou ter um site e um perfil no X, que podem seguir com as postagens. O TSE afirmou que 16 perfis foram informados fora do prazo e, portanto, não podem continuar com as postagens. Segundo o ministro, perfis irregulares estariam aí divulgando conteúdos favoráveis ao candidato.
0: O ministro já havia adiado o julgamento do registro de candidatura de Renan durante o fim de semana. A decisão está valendo também, Chico, para o candidato a vice-presidente Haroldo Medina. Toffoli considerou que houve uma omissão estratégica, Chico, dos candidatos ao demorar em informar à Justiça Eleitoral todas as contas usadas pela chapa para propaganda eleitoral. A legislação eleitoral obriga os postulantes a apresentar, no momento do registro de candidatura, todas as contas nas redes que serão usadas para veicular propaganda eleitoral. E aí você imagina, Chico, a bronca, que o Tribunal Superior Eleitoral, enfrenta durante o ano eleitoral.
1: E aí foi o ministro Dias Toffoli, Diferentemente do ministro Cássio Nunes, que é o presidente do TSE nesse momento.
0: É verdade. E aí é importante, Chico, a gente inclusive trazer essa ressalva, que você fala aí, mas principalmente lembrando, não é só postar, a mesma coisa do adesivo, das bandeiras, que muita gente acha, eu vou ali, eu mando fazer, ou eu mesmo faço, e pronto, não é só isso. Precisa estar, descrito oficialmente, a tiragem, que é quantas você mandou emitir daquele mesmo modelo ali, o CNPJ, do candidato, porque todo candidato passa a ter um CNPJ durante o período eleitoral, ele passa a ser como se fosse uma empresa. E é importante.
1: Todo o material de trabalho, da campanha tem que constar o CNPJ.
0: É como se fosse o carimbo,
1: É um carimbo da justiça.
0: E agora com as redes sociais, você imagina, Chico, há muito tempo atrás, você inclusive foi candidato, não tinha, essa mídia. Mídia toda, de uso de redes sociais. Só era o rádio, o carro de som, que ainda hoje é, mas era muito mais, a propagação nessas mídias. E agora você imagina com essa repercussão de redes sociais.
1: Do showmício também,
0: E aí e dava dor de cabeça, você imagina hoje em dia, viu, Chico César?
1: Verdade. Hoje realmente está muito complicado, como diz o outro. Agora, você é candidato, você tem 2, 3, 4 contas, você tem que mostrar
0: para o TRE. Por que não, já colocar?
1: Da sua localidade,
0: Você, todo mundo recebe as informações quando participa.
1: Tem um prazo, tudo tem um prazo.
0: E as reuniões, né, existem as reuniões de partidos, de coligações, justamente para orientar os candidatos, né, que precisam. Você imagina, se fosse assim, né, não, foi um candidato a vereador, passou despercebido ou qualquer coisa do tipo, a gente meio que empurra ainda, né, não usando, claro, de desculpa, mas diz assim, não, é inocência mesmo, está indo pela primeira vez como candidato a vereador, está começando agora e tal, pode passar, não era para passar despercebido, porque tem partido coligação para isso, é para isso que existe, né, os organizadores, os presidentes das comissões, digamos assim.
1: Os, né? Advogados,
0: os,
1: né?
0: Advogados, os advogados também, né? Que é
1: porque cada...
0: a parte jurídica,
1: é verdade,
0: né?
1: Cada partido desse aí, ou coligação, tem seu quadro de advogados.
0: Aí, né? Você imagina um candidato à presidência da República com 16 perfis, né, que não foram aí informados.
1: Informado,
0: à justiça.
1: 16,
0: não é que não poderia,
1: né?
0: Poderia colocar 50, mas poderia, desde que tivesse sido informado dentro do prazo.
1: Dentro do prazo, para poder realmente estar com essas condições de fazê-lo. Uso, né? De fazer uso hoje, né?
0: Para propaganda eleitoral, lembrando que é gratuito. E agora, por conta disso, ela acabou tendo suspensão para rádio, TV, participação de debates e muitas outras atividades que poderiam ajudar na sua campanha.
1: É, e segundo informações, ele, ou o partido dele, né? No caso, a coligação, vai recorrer, né?
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1: E a gente segue a deixar você muito bem informado. Vamos falar sobre o projeto que quer proibir bloqueio remoto de veículos por falta de pagamento?
0: É, o bloqueio remoto de veículos por atraso ou falta de pagamento de parcelas poderá ser proibido no Brasil. A medida está prevista no projeto de lei 2268-26 em análise na Câmara dos Deputados e busca impedir que dispositivos eletrônicos sejam utilizados para restringir ou interromper o funcionamento de veículos por inadimplência. A proposta considera bloqueio remoto qualquer tecnologia capaz de limitar o uso normal do veículo por meio de softwares, né, aplicativos, satélites ou outros sistemas eletrônicos.
1: A regra valeria aí contratos, né, para contratos de compra e venda, financiamento e também arrendamento mercantil. Caso o projeto seja aprovado, cláusulas contratuais, né, que autorizem esse tipo de bloqueio serão consideradas nulas. Os credores, porém, né, continuariam podendo recorrer aos mecanismos legais e judiciais disponíveis para cobrar valores em atraso. Empresas que descumprirem a regra poderão receber multas entre 10 mil e 100 mil reais, além de outras penalidades previstas no Código de Defesa do Consumidor.
0: Este, que a proposta ainda será analisada pelas comissões de Viação e Transportes, de Defesa do Consumidor e de Constituição e Justiça e de Cidadania. O texto está tramitando em caráter conclusivo, mas ainda precisa ser aprovado pela Câmara e pelo Senado para posteriormente entrar em vigor como lei. Portanto, Chico, o bloqueio remoto de veículos por inadimplência continua permitido enquanto a proposta não for aprovada e sancionada. Essa eu nem conhecia, viu, Chico César?
1: Pois é, nova, viu?
0: Você conhecia essa que poderia bloquear, né, um veículo enquanto tivesse inadimplente, né? Eu não sabia, né? Por isso que é tão importante, né, essa questão da informação, né, que se dissemina, né, no nosso país. E agora com esse projeto, né, tentando aí, digamos assim, bloquear, ser proibido, pelo menos aqui no nosso país, né? Lembrando, não é para o mundo, é para o país. Cada país tem suas regras.
1: Tem suas regras de trânsito, né?
0: De trânsito e tantas outras, né? Que,
1: é verdade.
0: Que são válidas para cada país.
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1: Agora 7h48.
0: 7h48.
1: E a gente agora fala sobre decreto que reforça combate ao cambismo digital na venda de ingressos para shows.
0: É, a venda...
1: Fala aí, Ana, sobre esse cambismo.
0: É,
1: né?
0: A venda e a revenda de ingressos para shows e grandes eventos que terão agora novas regras para tentar, Chico, conter o chamado cambismo digital. Um decreto assinado nesta segunda-feira estabelece medidas contra o uso de robôs e ferramentas automatizadas para comprar entradas em grande quantidade e revendê-las posteriormente.
1: É o chamado os cambistas, né? Que compram os ingressos, aí quando você vai procurar ingresso na bilheteria
0: digital,
1: ou
0: não digital, tem.
1: Não tem, mas está na mão deles para vender mais caro.
0: É verdade.
1: Entendeu? A norma determina a identificação dos vendedores que atuam em plataformas de revenda e prevê maior transparência sobre as empresas responsáveis pelos sites e sobre as taxas de serviços cobradas dos consumidores. O uso de bots está aí entre os principais alvos da medida. Esses sistemas conseguem realizar compras em alta velocidade, dificultando aí o acesso de consumidores que tentam adquirir ingressos pelos canais oficiais. A identificação dos responsáveis pelas operações deverá ampliar a rastreabilidade das vendas no mercado secundário.
0: E o decreto, ele também prevê medidas relacionadas ao acesso à água durante eventos. Organizadores deverão disponibilizar garrafas de água ou bebedouros em locais acessíveis ao público, com regras para evitar também, Chico, a questão da cobrança de preços considerados abusivos quando houver comercialização. As novas regras buscam tornar a comercialização de ingressos mais transparente, dificultar práticas automatizadas de compra em massa e ampliar a proteção dos consumidores em eventos aí de grande procura. E aqui, Chico, a gente fala, claro, das bilheterias digitais, né, que acabam, digamos, entre aspas, favorecendo muitas vezes esses cambistas, né, porque eles entram lá, como disse, né, às vezes monitorados, né, pela própria internet, né, com dispositivos que conseguem ali comprar em grandes quantidades, né, adquirir em grandes quantidades. E não é só, né, na questão de shows, né, para shows, para eventos.
1: De futebol também, né,
0: para futebol, já ia falar, né, que eu acho que é o que mais repercute, viu, Chico? Porque é o que gera muito dinheiro. Felizmente ou infelizmente, né, a maior movimentação
1: teatro,
0: ainda
1: né?
0: tá.
1: Teatro, né? cinema.
0: E você vê que hoje, aqui na nossa região ainda não, mas se a gente for para qualquer capital, né, a nossa, aqui em Recife, né, a nossa capital pernambucana, ou nos estados vizinhos, já tive a oportunidade de estar nos lugares e chegar o pessoal oferecendo, né, as apostas de Mega Sena, né, eu agora esqueci até como fala, os bilhetinhos, né, chega lá, olha, tem aqui um jogo já feito, você não quer comprar o jogo, e aí sai, muita gente acaba comprando.
1: É tipo um bolão, né?
0: É, eles dizem que é o bolão, mas a gente sabe, tá com 6 números marcados, não é, não tem ali, não é bolão, mas todo mundo vai comprando e fica naquela expectativa, né, de tudo mais. Olha quanto dinheiro nos gira, então, tudo que é jogo, tudo que é aposta, né, faz girar dinheiro, mas muitas vezes, infelizmente, acaba sem ter ali um domínio, digamos, de quem está por trás na organização do evento, por conta desses grupos, né, que se espalham rapidamente.
1: Verdade, Ana, e esse decreto vem realmente dar transparência a isso, né, pelo menos ajudar, de momento, né.
0: E quem paga o preço final?
1: É verdade.
0: Eu falei
1: no cinema, mas é uma falta de um cinema aqui na nossa região, né, Ana?
0: É verdade.
1: Uma região com mais de 400 mil habitantes e você não tem um cinema numa cidade, né?
0: A gente não tem, né?
1: Nem... Você quer ver um filme, vai pra Petrolina
0: e
1: Juazeiro,
0: nem teatro, né?
1: A gente não tem
0: teatro e nem cinema.
1: Aqui em Oricuri tem um, mas faz tempo que fechou esse teatro aqui municipal.
0: E na verdade, né, a gente tinha um teatro, mas eu digo um teatro mesmo para ter as apresentações culturais, né? Que é muito importante, né? As apresentações mesmo que a gente vê em outros locais, como agora a gente acompanha, por exemplo, né, muitas vezes até em alguns canais, né, aberto, na TV aberta, né, para não citar nome de nenhum canal, a gente vê, por exemplo, passar o Cine Teatro, né, o São Luís lá de Recife, que é tão conhecido, um dos mais antigos, né, que traz ali peças, muitas vezes por conta do cinema, Chico, acaba atraindo, claro, eu sei que é uma capital, mas muitas vezes por conta do cinema acaba atraindo também atrizes, né, atores de nome e renome nacionais, internacionais, que vem também se apresentar, né, trazer ali suas peças, né, os seus domínios, digamos assim, né, literários, para também implementar, né, a cultura, né, a poesia e tantas outras formas, né, dos artistas. A gente hoje tem, digamos assim, um cinema aberto ali na Praça Frei Damião, que a gente tem os grupos, né, que a gente inclusive participa lá para acompanhar às vezes alguma parte desses trabalhos, que é os mestres de capoeira, né? O Jangada,
1: o Fernando,
0: e,
1: né?
0: E o outro, como é o Fernando, tá ouvindo, viu? Você tá ouvindo,
1: Júnior Baladeira, com o grupo Aricuri, né?
0: E eu esqueci o nome do outro mestre, como é o nome do outro mestre? Fugiu agora o nome. Mas aí, dos dois grupos, né? Do Jangada...
1: Chapolin.
0: E pronto, e aí eles estão sempre ali, né, disseminando cultura. E outros grupos, né, a gente fala desses...
1: Mas é verdade, você vê, você quer assistir um filme, você tem que ir para um shopping, Petrolina ou então em Juazeiro do Norte, né? Porque a região, nossa região com mais de 400 mil habitantes não tem um shopping. Né? Se não tem um shopping, não tem um cinema, vamos dizer assim, né?
0: A gente fica, pode ficar no cinema da sala, né?
1: Só em casa mesmo.
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0: Liberal agora 7:54.
1: Repita a hora certa, 7:54.
0: A gente vai então para o nosso intervalo, não sai daí que a gente volta já.
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4: Liberal agora 7:55, nota de falecimento. É com pesar que noticiamos o falecimento de João Carvalho de Souza. O velório está sendo realizado no sítio Veludo, zona rural de Bodocó. O sepultamento acontecerá nesta terça-feira, dia 1º, às 10 horas da manhã, saindo o féretro para a igreja, né, a igreja São Pedro, na Vila Cipaúba, e em seguida para o cemitério Vila Bom Jardim, Bodocó. O plano amo Bodocó de mãos dadas com o pai José Raimundo, esposa Eliete, irmãos Lorival, Janival, Luciano, Júnior, Antônio, Maria, Dilma, Eunice, Gildete, Selma e Lucilene. Em nome dos demais familiares, agradeço antecipadamente aos que comparecerem a este ato de celebração e esperança de vida eterna.

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2: Liberal agora, 8:02.
3: Repetindo a hora certa, 8:02.
2: Agora 8:03.
3: 8:03 agora, né?
2: Virou.
3: Passou agora. Virou.
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3: E a gente volta a deixar você muito bem informado. A gente traz agora em destaque, a gente falou muito sobre o SUS ontem, Ana. E o SUS terá novos medicamentos de alta tecnologia contra câncer de pulmão.
2: Olha, Chico, isso me deixa muito feliz.
3: Muito feliz, Ana. Eu sempre gosto... É, e você também, quando é dita, gosta de trazer essas matérias, porque é importantíssimo, né?
2: É, e a gente vê, Chico, o quanto que é importante o avanço da tecnologia, né, no uso da medicina, para, né, garantir, digamos assim, mais conforto aos pacientes oncológicos ou que precisam de tratamentos, né, como a questão, né, da insulina para quem é paciente, né, que tem diabetes, independente de qual seja o tipo, né, mas para dizer que é um avanço. E o Ministério da Saúde vai disponibilizar 3 novos medicamentos de alta tecnologia para o tratamento de pessoas com câncer de pulmão no SUS. Os novos remédios, eles atuam no funcionamento das células cancerígenas ou no combate aos tumores pelo sistema imunológico. A previsão é de que a entrega aconteça a partir de outubro. De acordo com a pasta, na rede privada, as medicações custam acima de R$600 mil por ano.
3: Quanto, Ana?
2: R$600 mil por ano.
3: Pois é, e agora vai ter no SUS. Em alguns casos, o tratamento pode ser realizado na casa do paciente com menor incidência de eventos adversos e também proporcionando maior comodidade em comparação aí aos esquemas convencionais de quimioterapia. Pessoas com câncer de pulmão em estágio 3, que não podem ser tratadas aí com cirurgia, estão entre aí as beneficiadas com ganho de sobrevida global com acesso aí aos novos medicamentos.
2: E a compra dos remédios, alguns deles, claro, aguardados por pacientes há mais de 12 anos, Chico César, será feito pela assistência farmacêutica oncológica. Uma nova política do governo federal que organiza a aquisição e o abastecimento dos estoques do SUS para medicamentos oncológicos. A expectativa é que ao todo cerca de 2 mil pacientes sejam beneficiados, né? O tratamento do câncer de pulmão no SUS inclui ainda cirurgia, radioterapia, quimioterapia, terapias para grupos específicos de pacientes, conforme, claro, as diretrizes clínicas e as tecnologias também disponibilizadas no sistema.
3: Pois aí, o anúncio aconteceu ontem, né, ainda no mês de agosto, nesse período de conscientização sobre a prevenção e também o diagnóstico precoce do câncer de pulmão. De acordo aí com o INCA, Instituto Nacional de Câncer, cerca de 85% dos casos diagnosticados da doença estão aí associados ao tabagismo, viu? A instituição aponta que são aí estimados mais de 35 mil novos casos por ano no triênio 2026-2028, a maioria deles em homens.
2: Olha, Chico, e a gente traz, né? Você imagina, né? Algo que é previsto, digamos assim, né? Que o cigarro, ele pode ocasionar o câncer de pulmão, né? E por conta desse, proporcionar, infelizmente, outros, desencadear outros, né, cânceres, mas mesmo assim a população muitas vezes, né, enfrenta dificuldades para largar o cigarro, né, Chico, das suas diversas formas, né, o fumo que seja, né, que é o mais antigo, o cachimbo, né, os cigarros convencionais, né, de diversas marcas também, sem citar nenhum nome, ou até mesmo os eletrônicos, né, que vem acelerando ainda mais esse processo, Chico, né, de descobertas de doenças, entre elas, o câncer de pulmão, viu, Chico?
3: É verdade, Ana. E ainda tem muita gente que fuma escondido, sabia?
2: É impossível, Chico.
3: Mas tem.
2: Fumar
3: tem
2: escondido, sim. Porque o mau cheiro, né, se sobressai,
3: engana,
2: né?
3: Acha que engana, né, Ana? Mas tá, com certeza ainda faz isso, viu?
2: Eu fico imaginando, inclusive, a cabeça, por exemplo, né? Eu, particularmente, eu amo café, você sabe disso.
3: Eu também.
2: Né? A gente ama café.
3: Eu falei isso porque mãe fazia isso, mãe, dona Ilka.
2: Ela achava, né, que tava fazendo, né?
3: Ela achava que tava escondendo de mim. Quando eu chegava, que eu não gostava e nem queria, né? Mas ela fazia.
2: Mas era impossível, né?
3: Era. Mas era impossível fazer assim, vamos dizer.
2: Para ver, né?
3: É verdade.
2: Ela. Pelo menos já sabia.
3: E era, difícil,
2: pra
3: era impossível ela esconder isso... também por causa do mau cheiro, né? Como diz o outro, né?
2: Não, não
3: porque
2: tem
3: o tabagismo
2: como, né?
3: É verdade.
2: E claro, a gente fica. Não, eu sei que muita gente deve dizer, oh meu Deus do céu, todo mundo está cansado de saber, né? Que pode evoluir para um câncer. Mas não custa nada tentar, né? Se de todos que estão nos escutando
3: tem gente
2: aqui.
3: Que tenta
2: Chico,
3: e não consegue, né, Ana?
2: Tá aqui,
3: segundo informações.
2: Está aqui ouvindo mesmo, né? o Jornal da. É um vício, né? É um vício. Então, assim, se você está ouvindo o Jornal da Liberal, e porventura também é fumante, né? Porque não é só o fumante, aquele que coloca o cigarro na boca, existe o fumante também passivo, né? É o ativo quem tá ali com o cigarro na boca.
3: E o passivo que tá ali perto também.
2: E o passivo que acho que ainda é pior.
3: A fumaça, né?
2: Ainda é pior, né? Porque tá ali. Nem fuma e é fumante.
3: É verdade.
2: É praticamente isso. Mas para dizer que todos estão sujeitos, infelizmente, ao câncer de pulmão. E aí, Chico, voltando aqui para o assunto câncer, né? Para dizer o quanto que esses tratamentos, o quanto que esses acompanhamentos via Sistema Único de Saúde, mais uma vez, né? Ficar imensamente agradecida, né? Pelo SUS. Eu sei que muita gente reclama, como a gente falava ontem, mas olha quantos avanços, um tratamento como esse básico, né, de remédios básicos, claro, existem muito mais caros que isso, mas R$600 mil por ano, tem gente que trabalha uma vida inteira
3: quem
2: e não consegue
3: Ana?
2: 600 mil numa vida, você imagina.
3: Você falou aqui, foi o quê? 12 anos, foi, Ana? 12 anos?
2: É um tratamento que já tem 12 anos aguardando o SUS,
3: né? Aguardando,
2: né? Aguardando,
3: porque se tivesse dinheiro...
2: E você imagina, só serão 2 mil pacientes,
3: pois
2: por
3: é.
2: Enquanto, né, nessa primeira etapa. No Brasil inteiro, você acha que só tem 2 mil pessoas com câncer de pulmão? Não, se a gente colocar isso talvez em um estado, né, ele esgote as vagas. Você imagina para um Brasil inteiro, né, 2 mil vagas para esse início, lembrando, para essa compra de remédios.
3: Já
2: é um bom início, há muito
3: bom
2: tempo
3: início,
2: atrás a gente...
3: Não é um começo, é um bom início mesmo.
2: A gente não conseguia nem pensar, Chico, né, em medicamentos, né, que pudessem ali aliviar, porque ninguém está dizendo que aqui é a cura ainda, né, a gente está falando, mas
3: tem,
2: a gente quer muito,
3: ainda, né?
2: Que chegue esse dia de a gente
3: então,
2: poder estar aqui, viu, Chico?
3: Os cientistas estão
2: alguém...
3: trabalhando nisso, né, Ana? Estão trabalhando
2: olha,
3: nisso, né, para cura,
2: câncer, né? Olha, vencemos o
3: câncer,
2: agora, né, é cura, né, todo mundo que fizer o tratamento ou tomar a medicação bonitinho, né, vai ser curado do câncer. Claro, a gente sabe muitos casos de sucesso, de cura do câncer, mas a gente está falando de tratamentos mesmo para que a grande massa da população que venha, né, a desenvolver ou que já tenham ali, né, consigam frear ou, né, poder vencer e dizer assim, né, eu combati o bom combate, né, em relação ao câncer. E, claro, né, só quem já teve, Chico, né, um familiar ou alguém muito próximo, né, que vivenciou ali o câncer, sabe o quanto que é doloroso esse procedimento. Eu já repeti várias vezes aqui, né, a questão do tratamento. O meu pai foi uma das vítimas, né, de câncer, né, faleceu muito precoce, né, aos 50 anos de idade, né, vítima também do câncer de estômago, né, que tomou conta por inteiro. Então ele perdeu 100% do estômago. Ele não tinha nada, era como se fosse um oco, né? Só tinha o coração para bater.
3: Batendo, né?
2: E o pulmão, né, que ajudava ali, que nem era mais 100%, né? Porque teve ali o comprometimento total. Então você imagina, ele ainda lutou 2 anos, né, contra o câncer, fez a cirurgia, retirou 100%, né, lá na capital pernambucana, né? E é muito, você imagina, né? A gente dependeu do SUS, né? Fizemos, né, vendemos o que a gente podia para poder também, né, ajudar, porque o que tem pelo SUS, Chica, é a cirurgia, né, que é muito difícil, tem outros acompanhamentos e procedimentos, né, mas tem muita coisa que você precisa fazer por fora para acelerar, exames, medicações, né, que há 10 anos atrás não tinha no Sistema Único de Saúde, hoje já tem, né, radioterapia, quimioterapia, né, não que não existisse, mas era muito mais difícil você conseguir uma sessão hoje, uma sessão daqui a 30 dias, às vezes a pessoa precisava fazer outra com 15, então assim, se você não tem...
3: Tem que pagar, tirar, privado.
2: Rebolar, digamos assim,
3: verdade.
2: Você não consegue. Então, é muito difícil. Eu passei na pele, né? Eu senti na pele, eu vivenciei dentro da minha casa, meu pai enfrentando um tratamento e outras pessoas próximas, mas eu falar do meu pai que é aquele que, digamos assim, é algo ligado de coração para coração, né? Ver ali, fazer o tratamento, o acompanhamento, né? Da minha mãe não largar em momento algum a mão do meu pai, né? E a nossa também, porque é uma rede de apoio que você precisa e enfrentar até o último momento. Foram 33 sessões de quimioterapia, 33 sessões de radioterapia e na última sessão né, ele fez a passagem, né, Deus o chamou de volta. Então, assim, é muito difícil, mas foi, isso foi 2014, Chico. A gente está em 2026, 12 anos.
3: 12 anos já.
2: Faz agora no dia 7 de setembro. A gente está aí beirando a porta, né, de completar 12 anos, né, que o meu pai se foi. Mas eu falo dele com muito carinho e não tem lá, não vai falar por conta do câncer, não. A gente tem que falar que é o câncer mesmo.
3: Verdade,
2: né?
3: tem que
2: gente
3: falar
2: que não
3: mesmo,
2: diz, né, o nome, né? Aquela doença, aquela, né? Tem o medo da doença. Não, minha gente, a gente tem que enfrentar
3: doença,
2: de cara.
3: Aquela doença, mas qual? Mas...
2: Tem muitas, infelizmente,
3: verdade,
2: né, Chico?
3: Verdade.
2: E assim, é para dizer para quem está em casa, né, não desista, né, lute até o último momento mesmo, se você está ouvindo o nosso Jornal da Liberal, não fique esperando, né, avançar, não. Tem gente que tem o medo, eu não vou no médico porque eu tenho medo de descobrir, né, às vezes está com todas as dores, poderia inclusive, né, ter amenizado com a radioterapia, com a quimioterapia,
3: início,
2: vencido,
3: né,
2: o câncer logo no início,
3: início
2: e às vezes
3: verdade.
2: Se alastra pelo corpo,
3: Às vezes tem condições,
2: pelo medo.
3: Sim, é verdade.
2: E as mulheres também, Chico, aproveitar para chamar a atenção. Às vezes as mulheres percebem na mama algum caroço, né, algum sintoma e tal, também não procuram, esperam se... É melhor, né, descobrir precoce. E lembrando, faz o acompanhamento completo, inclusive psicológico, que é o que mais afeta, viu, Chico?
3: Eu não sei, mas eu vi um especialista dizendo, André, que tem muita mulher que nem faz isso, viu?
2: Não faz.
3: Não
2: é igual
3: faz
2: o homem,
3: teste
2: não quer...
3: de jeito nenhum.
2: É igual o homem não quer procurar urologista, porque tem
3: verdade.
2: Medo, né, do câncer de próstata.
3: É, isso é verdade. O homem tá quebrando, vamos dizer assim...
2: Esse tabu, né?
3: É, essa barreira, vamos dizer, né? Tá quebrando ainda, mas tem muito homem que não vai, de jeito nenhum, não procura um médico, de jeito nenhum, principalmente.
2: É importante, Chico,
3: se
2: você como,
3: né,
2: homem, procurar
3: é assim,
2: um médico.
3: Mas é muito importante, Ana, mas é muito importante. Eu agora, agora não, mas já tá um bom tempo aí, um bom tempo que todo ano eu faço um check-up geral.
2: É importante.
3: Mas é importantíssimo.
2: Se não fosse o check-up,
3: vai evitar de ter isso ou ter aquilo? Lógico que não, mas se
2: pode
3: tiver,
2: identificar, né?
3: Identificar no início, você tem condições, né, de pelo menos ter na cabeça de que vai...
2: Vai dar certo.
3: De dar certo, né? Porque tá no princípio,
2: é uma tentativa,
3: tá no início,
2: né, Chico?
3: É, lógico que é, Ana. Né? Então, tá quebrando essa barreira. Eu já vejo muito homem indo, procurando, fazendo. Agora, tem deles que só vai quando realmente já tá no fim. É. Entendeu como é? Quando já tá com a coisa já, né, elevada, vamos dizer assim.
2: Olha, Chico, e para fechar, né, eu acho que é uma ideia também sua, e a gente aproveita também para dizer aqui no jornal, se você tem alguém que está enfrentando, né, alguma doença que é tão difícil, que seja o câncer, a leucemia ou tantas outras, né, tantas outras formas, por gentileza, né, não chegue junto dessa pessoa para fazer ela de coitadinho ou de coitadinha, menosprezar por conta do tratamento. Eita, é difícil, né, Deus, né, porque tem algumas histórias que, em vez de te ajudar,
3: Atena,
2: dê palavra de conforto,
3: verdade,
2: assim, vai dar tudo certo, nós estamos aqui, já vencemos e tudo mais. Mas se for para chegar e você colocar a pessoa ainda mais para baixo, é melhor você ficar calado, nem visitar a pessoa, né? Eu sempre digo isso. Nada de dizer assim, olha, mas você tem que agradecer a Deus que você conseguiu chegar aqui. Que nada, não é chegar até aqui não, eu vou lutar até o fim, né? Palavras de otimismo é o que a gente deve
3: otimismo.
2: Dizer para essas pessoas. Se não, fica calado, é
3: tem
2: melhor.
3: Gente, tem gente que não chega com esse otimismo, né, Ana? Às vezes deixa a pessoa depressiva.
2: É, coitadinho, né? Tá chegando ao fim.
3: Que tem gente que tem depressão e a gente acha que não é, né?
2: Que é brincadeira.
3: Que não é
2: olha
3: doença.
2: Setembro amarelo, viu, Chico?
3: Que não é doença, né? É verdade. Tem gente que está depressiva e a gente diz, ali não é doença não, depressão não é o quê? E é silenciosa, é uma das piores que tem, que é silenciosa, né? Não é verdade, Ana?
2: É verdade. E hoje a gente está aqui, então, né? Não, não se sinta só, não. Ligue o rádio, sintonize na 99,5, que a gente está chegando, pelo menos para PRA, você que está em casa, né,
3: verdade.
2: Chico?
3: Verdade. Jornal da Liberal é isso, é informação, é você também participando com a gente aqui. Tem muita gente já com a gente, viu, Ana?
2: Vamos lá, então.
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3: Saindo agora, vamos falar de festa, falar de realmente de alegria, falar de aniversário de Araripina, que terá shows da banda Seu Desejo, Cauãzinho Vaqueiro e também Matheus do Acordeão, viu, Ana?
2: Quero participar, né? Seu Desejo. Três atrações de forró estão confirmadas no aniversário de 98 anos de emancipação política de Araripina, agendado para o dia 12 de setembro. A Prefeitura do município anunciou na noite da última sexta-feira shows da banda Seu Desejo e dos cantores Cauãzinho Vaqueiro e Matheus do Acordeão. Já no evento.
3: A festa será realizada em uma grande estrutura de palco, som e luz no Parque Três Vaqueiros, que também aí é realizado o São João da cidade todos os anos. O prefeito Avilásio Matheus convidou aí o público de toda a região para o evento. Nossa terra está completando aí 98 anos de história e chegou a hora de celebrar do jeito que a Araripina merece, com nosso povo reunido e uma noite para ficar na memória, publicou aí em suas redes sociais.
2: Já então aí,
3: 98
2: né?
3: 98 anos de emancipação
2: filho
3: política,
2: de Oricuri, né, Chico? 98
3: anos. 98
2: anos.
3: Dizem que essa cidade aqui próxima, quase todas eram filhas de Uricuri, né?
2: Eu não estou lembrando, mas acho que Araripina é o filho mais velho, né? Ou a filha mais velha de Uricuri, né,
3: hoje,
2: Chico?
3: E hoje, em termos de habitantes, né, Araripina é maior do que Uricuri.
2: Maior do que Uricuri, maior, né? Tem Uricuri. A população...
3: Extensão territorial é Uricuri, né? Agora,
2: populacional...
3: em termos populacional, é Araripina, né?
2: Verdade. 8h17.
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2: E a gente chega sempre com muitas informações, mas também com muitas participações do nosso ouvinte, que tem sempre vez e voz aqui no nosso Jornal da Liberal. O Alan, no Distrito do Moraes, está com a gente ouvindo o Jornal da Liberal.
3: É verdade, a gente manda um abraço para ele. Manda um abraço também, sabe para quem, Ana? Para Francisca, na Serra da Inveja, viu?
2: Olha, aproveitar e mandar um abraço, né, para Damiano, Chico, que está fazendo um apelo aqui. Cadê a água da Compesa, meu povo? Aqui na Rua 7, Jardim Miranda, já estamos há 3 meses que não chega água, né? O papel tá chegando, viu? E a gente tá pagando, né? E numa quintura dessa, infelizmente, enfrentando aí sem água. É ruim, né? A Damiana Silva, Rua 7, Jardim Miranda.
3: É péssimo.
2: É péssimo.
3: É você sem água.
2: A gente com água já tá achando ruim num calor desse. Imagina quem tá sem.
3: É verdade. Você chega em casa, às vezes, pra tomar um banho, tá quente, a água quente, quente, quente. Imagina você sem água. Nem água quente não tem.
2: nem pra fazer a fervura, né, Chico?
3: Pra você... É verdade. Ou pra você colocar na sombra, né?
2: Olha, Damiana, né? Fica aqui o nosso apelo também, né? O pessoal da Compesa aí de Ipubi, Rua 7, Jardim Miranda, cobrando providências em relação ao abastecimento de água
3: e
2: na região
3: da
2: Araripe.
3: Essa não é a primeira vez, né, Ana? Não é a primeira vez que acontece isso, né?
2: 3 meses, segundo a ouvinte. Quem mais, Chico César?
3: Quem tá com a gente aqui também, Ana, né? A Marilene, né? A nossa amiga Marilene e também o nosso amigo Gaguinho, né? Que fez aniversário ontem, o Gaguinho.
2: Foi, Santa Cruz da Venerada. Parabéns, Gaguinho. Tudo de bom pra você. Tá de ressaca, né? Feliz aniversário pra você. Tudo de bom, saúde e muita paz. Regiane, Serra da Placa, também tá com a gente, Chico. Tá ouvindo o nosso Jornal da Liberdade. Obrigado pela sintonia na nossa programação. Quem mais?
3: Quem está com a gente, deixe-me ver aqui, né? Mandando aquele abraço. Cadê, Ana? Ah, é a Velânia, né? A Velânia aí da Serra da Usina, a Velânia, viu?
2: É, o esposo dela, o Marcos, e o filho também, Lucas Otávio, na sintonia aqui da nossa programação da Libera FM em 99,5. Tem também, Chico, algumas mensagens de áudio. A gente vai trazer também alguns ouvintes aqui no nosso Jornal da Liberal nessa manhã. Bom dia.
4: Chico César, bom dia, bom dia, rádio ouvinte. Chico César, quero mandar um alô pra minha esposa, Francisca da Parda Silva, aqui na Rua da Renato Coutinho. Tá servindo seu esposo, Nito. Tá assim, não precisa de mandar um para lá em Santa Cruz. Nosso amigo Pinto do Bar na Serra da Pitombeira, quase não sai, se ano no sítio Bom Princípio, Santo Bruno em Cacimba Nossa, era no sítio Altinha, era na Serra Matinha, a Francisca, Lucera, era de Iraci, Serra do Piqui, Serra do Munungu, a Francisca, aqui no sítio Moreira, Maria Eugênia do sítio de Viludo, nossa amiga Neuza também, e diretamente do centro de Bodocó, o Amado da Liberal, para a maior bênção, Jornal da Liberal.
5: Bom dia, Ana Paula, Chico César, que é Francisco da Serra do Munungu, estou escutando o jornal. Um abraço.
6: Bom dia, Ana Paula. Bom dia, Chico César. Sou Cícero do Cícero Manoel. Estou na escuta do jornal todo dia. Tenha um bom dia e um bom trabalho.
7: Bom dia, Chico Carlos. Bom dia, Ana Paula. Ana Paula, eu queria que, por gentileza, você ficar sempre dando uma lei aqui para a turma da Siqueira Mineração, que faz parte desse belíssimo jornal de manhã e meio-dia. É, eu sou Valdir, aqui da Siqueira, tá?
8: Bom dia, Ana Paula e Chico César. Um alôzinho para Gaza, que está fazendo, fez ano ontem, filha de Ciana Franga. Um alôzinho para ela aí, que ela fez 15 anos, parabéns para ela. Deus dê muitos anos de vida a ela. Saúde para ela, inteligência. Pois é, um bom dia para todos.
9: Bom dia, Ana Paula e Chico César. Aqui é Maria do Bom Jesus. Estou de volta ao jornal Primeira Edição, para fazer apelo para esta Compesa. O que está acontecendo é que eles não estão liberando água para o bairro Bom Jesus. Está todo mundo sem água. Como é que pode a pessoa sobreviver numa quintura dessa sem água? Está chegando água para nada aqui no bairro, tudo seco. Faça esse apelo aí à Compesa, pelo amor de Deus, para eles soltar água.
10: Tem gente que acha que não é, né? Mas graças a Deus estava tudo bem, tudo ok. Graças a Deus.
11: É verdade. E hoje a gente está aqui então, né? Bom dia, Ana. Bom dia, Chico César. É Zé Nilton, aqui da Serra do Mulungu. Ana, você falando sobre o cigarro, a minha esposa Dalina, ela fuma. Eu sou louco que ela deixe de fumar. Mas só Deus, viu? Pessoa que é viciado. Eu até pensei de sábado pedir pra tia Maria te ensinar um remédio pra ela deixar de fumar.
12: Oi, Chico César. Bom dia. Eu agradeço muito o alô, viu? Mande sempre o alô para mim e o meu filho Gaguinho, que estava aniversariando ontem, viu? Eu ouvi, viu, seu alô? Mande sempre, bom dia!
13: Olá, bom dia, Chico Salado, bom dia, nossa amiga Ana Paula Freitas, sou eu, Pinto do Bar, Serra da Pitombeira, estou passando para descomunicar que hoje está o clima gostoso, hoje está quente, né, gente? Não tá assim, hoje está é quente. Bom dia para a nossa amiga também, Bruno Cássio Nova, Cicero Martins, toda a família, Cinco Manhã, né? Nosso amigo Cicero Bigode, do Serrolândia. Minha amiga Ciana Franga, no sítio, no princípio, né? Amado da Liberal e Hélio. Hélio da Liberal, e Vi, né? Cuida também. Bom dia para todo mundo. Um abraço para toda a galera que acompanha aqui a Serra, também. Grupo Doísa, seu amigo Val, seu preto de Albino, né? Ranusa. E toda a minha família, né, gente? Então, bom dia para toda a galera. Aí eu estou aqui também na Serra da Pitombeira, vizinho da gente, né? Bom dia.
14: Bom dia, Ana Paula Chico César, que Deus abençoe vocês que são os ótimos locutores, né? Estou aqui no sítio Pajéu, sou flamenguista de carteirinha mesmo, né? Estou por cá. E o Flamengo está chegando, hein?
15: Bom dia, Chico César, que é Leozinho lá do Pubi. E na rua 10, aqui no Jardim Miranda, em Pubi, está com 3 meses também que não chegou um gota d'água. E na Central Sul lá vai fazer 6, minha linda, que não chega água. Só papel e o povo virando nos 30 para comprar água, sem poder. Obrigado, um bom dia, que Deus abençoe.
16: Bom dia, Chico César e Ana. Sou eu, Conselheiro de Rubi. Chico César, quero mandar um alô para minha mãe Nessi, para o meu filho Mineiro, para todos os meus irmãos, para todos os meus filhos, para o meu genro, para minhas noras. E para meus netos, para todos os ouvintes da Liberal. Bom dia, manda um alô para mim, Chico César. Todo dia, se os ouvintes, vocês vão usar.
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2: Liberal agora 8 horas e 24 minutos.
3: 8h24.
2: Aí os apelos, então, né? A Compés em Oricuri e também em Pubi para que possa liberar água. Bairro Santa Maria e alguns bairros no município de Pubi já há 3 meses nessa expectativa, nesse aguardo também aqui, né? Por água. Ana, aqui em Cipaúba continua também sem água, né? Passa aí também meu apelo na rua Beco do Cigano, né? O pessoal aí também fazendo esse apelo através
3: novo,
2: do Jornal,
3: né?
2: Da Liberal.
3: Também de novo, né?
2: Verdade. Ana? Joyce, obrigada, viu? Mais uma vez pela participação. Tem intervalo. A gente volta já.
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3: 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Nota de falecimento. É com pesar que noticiamos o falecimento de João Carvalho de Souza. O velório está sendo realizado no sítio Veludo, zona rural de Bodocó. O sepultamento acontecerá nesta terça-feira, dia 1º, às 10 horas da manhã, saindo o féretro para a igreja São Pedro, Vila Cipaúba, e em seguida para o cemitério Vila Bom Jardim, em Bodocó. O plano Amo Bodocó, de mãos dadas com o pai José Raimundo, esposa Eliete, irmãos Lourival, Janival, Luciano, Júnior, Antônio, Maria, Dilma, Eunice, Gildete, Selma e Lucilene. Em nome também dos demais familiares, agradece antecipadamente aos que compareceram a este ato de celebração e esperança de vida eterna.
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2: Liberal 8:31.
3: Repetindo a hora certa, 8:31.
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3: O homem assassinado após discussão, né, em Caruaru. Né?
2: Uma discussão terminou em morte na manhã de domingo na rua São Sebastião, no bairro Nossa Senhora das Dores, em Caruaru, no Agreste. A vítima tinha 38 anos e, segundo informações da polícia, o homem teria discutido com o suspeito do crime e, durante o desentendimento, foi golpeado várias vezes. A vítima não resistiu aos ferimentos e morreu no local. Após o crime, o autor fugiu e não foi localizado pelo policiamento. Até o momento, não havia informações sobre a identidade do suspeito. A polícia civil investiga o caso para esclarecer as circunstâncias do homicídio homicídio, identificar o responsável e determinar a motivação do crime.
1: 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Jovem de 20 anos executado com cerca de 15 tiros.
2: Um jovem de 20 anos foi assassinado na tarde do domingo na comunidade do Jequiti, bairro do Peixinhos, em Olinda, região metropolitana do Recife. Segundo informações da polícia, a vítima foi alvejada por cerca de 15 disparos de arma de fogo, efetuados com uma pistola calibre .40. Ele não resistiu aos ferimentos e morreu. Ainda conforme o levantamento policial, o jovem teria envolvimento com o tráfico de drogas. A informação deverá ser considerada durante as investigações. Até o momento, não há informações sobre a autoria ou motivação do assassinato. A polícia civil ficará responsável pelas investigações para esclarecer as circunstâncias do crime e identificar os envolvidos.
1: 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Homem assassinado a facadas após desentendimento.
2: Um homem de 22 anos foi assassinado com golpes de faca na noite do domingo na Travessa José Talmartugo, sobrinho, no bairro do Retiro, em Bezerros, no Agreste Pernambucano. Segundo informações da polícia, o efetivo foi acionado para atender a ocorrência. Ao chegar ao local, encontrou o jovem já sem vida em via pública. Populares relataram aos policiais que a vítima teria se desentendido anteriormente com um homem conhecido na localidade. O suspeito do crime, no entanto, não foi localizado durante as buscas realizadas pelo policiamento. Ainda conforme as informações repassadas à polícia, o homem havia sido vítima de uma tentativa de homicídio há cerca de 3 anos. A polícia civil investiga o caso para identificar o responsável pelo assassinato, esclarecer a dinâmica do crime e determinar a possível motivação do homicídio.
1: 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E a nossa última dessa primeira edição, Polícia Militar aborda homem às margens da BR-232 e apreende 6 embalagens plásticas contendo maconha.
2: Foi na manhã desta segunda-feira, policiais militares do 8º BPM apreenderam droga com um homem abordado às margens da BR-232 na altura do bairro do Planalto, em Salgueiro. Ao revistar os suspeitos, policiais encontraram 6 embalagens plásticas contendo maconha, totalizando mais de 17 gramas do entorpecente. Conforme pesagem na delegacia também de Polícia Civil, o homem também foi levado à delegacia, que registrou o boletim de ocorrência e adotou os procedimentos cabíveis ao caso.
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2: E mais informações policiais ao meio-dia na segunda edição do Jornal da Liberal no Ronda 99.
1: 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Assim chegamos ao final da primeira edição do Jornal da Liberal desta terça-feira, 1º de setembro, pela 99,5 Rádio Liberal FM.
2: Sede Pubi, Rua da Matriz, número 50, primeiro andar no centro.
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2: Direção de programação, doutora Lorena Kelly.
1: Amanhã, às 7:30 da manhã, você acompanha o Jornal da Liberal em sua primeira edição.
2: Ao meu dia e 25 de hoje, estaremos de volta, Jornal da Liberal, segunda edição.
1: Apresentação de Ana Paula Freitas.
2: E também do Chico César. Na sequência, você vai, inclusive, continuar com ele no programa Manhã Liberal, a partir de hoje, nas férias aí do Berg Diel. Um abraço a todos e até o meio-dia, se Deus quiser.
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1: Bom dia, bom dia, bom dia. Estamos chegando, hein? Agora 8h42. Sou eu, meus amores do rádio. Aí o Berg Dial, né? De férias, 15 dias e a gente vai ficar aqui com você, viu? Espero que você possa fazer companhia, tá certo? Esses 15 dias aqui no programa Manhã Liberal. Que coisa boa, né? Ter você aí sempre com a gente. Berg Dial, que vai pegar o voo aí, meu amigo. É, vai para o Chile. Se aqui tá quente, lá no Chile tá gelo, meu amigo. Lá é gelado, viu? É gelo, mas é gelo mesmo, viu? Pois é, meu amigo. É, vai para o Chile, Berg Dial, que coisa, né? Puder, né? pois é, hoje dia do profissional aí de educação física, dia também do agricultor. E a gente vai tá mandando aquele abraço bem especial e falando um pouco mais daqui a pouquinho dentro do nosso programa no Manhã Liberal. Aquele abraço para você, muito bom dia. Estamos chegando aí nessa super manhã.
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1: Com você, meus amores do rádio. Ó, só lembrando aí, viu? Adentramos aí o mês de setembro e vivenciamos aí o Setembro Amarelo, que é a principal campanha brasileira de prevenção ao suicídio, voltada aí à conscientização sobre saúde mental e a valorização da vida. Portanto, Setembro Amarelo é a principal campanha brasileira de prevenção ao suicídio. Então vamos aí, viu? A gente vai estar falando um pouco mais também dentro do nosso programa nessa super manhã. Tem muita música legal, mas é muita música, viu? Lançamentos pra você, mas muito lançamento. Mas vai ter aquela que você vai pedir também, viu? 996005000. 996005000. Telefone, hein, produção? É o nosso telefone para você interagir aqui com o nosso programa nessa super manhã, tá certo? De terça-feira. Bom dia!

0: 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Passa por aqui, Country Beat, participação da Mari Fernandes, um peão desse, Diego e Arnaldo, participação de Mariana Fagundes, patrão, Ana Castela, cancela o dia 12. A primeira esse aí foi com Ava Max, Dua Lipa e a música Físico. Ele, bom dia pra você, bem legal, onde quer que você esteja aí ouvindo a nossa programação. Muito bom dia, viu? Pra você aí, viu? Vai participando com a gente, 996005000. Daqui a pouquinho a gente vai estar começando a atender aos nossos ouvintes nessa manhã de terça-feira. Bom demais! Ó, segura aí, viu? É rapidez. Eu vou pro intervalo e volto já, já.
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9: Frente Popular de Pernambuco, PSB, Republicanos, Federação Brasil da Esperança, Fé Brasil, PT, PV e PCdoB, PDT, MDB, Federação Renovação Solidária, PRD, Solidariedade e DC. JCSA 01, primeiro, segundo e terceiro blocos. Duração do áudio 30 segundos.
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0: Liberal agora, 95, nota de falecimento. É com pesar que noticiamos o falecimento de João Carvalho de Souza e o velório está sendo realizado no sítio Veludo, zona rural de Bodocó. O sepultamento acontecerá nesta terça-feira às 10 horas da manhã, saindo o féretro para a igreja São Pedro, Vila Cipaúba, e em seguida para o cemitério Vila Bom Jardim, em Bodocó. O plano AMO Bodocó, de mãos dadas com o pai José Raimundo, esposa Eliete, irmãos Lourival, Janival, Luciano, Júnior, Antônio, Maria, Dilma, Eunice, Gildete, Selma e Lucilene. Em nome dos demais familiares, agradece antecipadamente aos que comparecerem a este ato de celebração e esperança de vida eterna. Liberal agora, 9:06.

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0: Aí, muita música legal pra você curtindo a nossa programação dessa super manhã de terça-feira. Aonde quer que você esteja aí ouvindo o nosso Manhã Liberal, a gente agradece pelo carinho e também pela audiência, né? Muito bom dia pra você. Vou pro intervalo e volto já já, mas continue aí mandando a sua mensagem de texto de voz daqui a pouquinho, a hora e a vez do ouvinte no ar. A gente com certeza fazendo repercutir a sua participação no 996005000, telefone mais paquerado de toda a região do Araripe. Esse cara sou eu, meus amores do rádio. Vou pro intervalo, mas eu volto já já. Se liga aí.
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9: Liberal agora 9:24, nota de falecimento. É com pesar que noticiamos o falecimento de João Carvalho de Souza. O velório está sendo realizado no sítio Veludo, zona rural de Bodocó. O sepultamento acontecerá nesta terça-feira, às 10 horas da manhã. Hoje, terça-feira, dia 1º, às 10 horas da manhã. Saindo o féretro para a Igreja São Pedro, Vila Cipaúba, e em seguida para o cemitério Vila Bom Jardim, Bodocó. O plano Amo Bodocó, de mãos dadas com o pai José Raimundo, esposa Eliete, irmãos Lorival, Janibal, Luciano, Júnior, Antônio, Maria, Dilma, Eunice, Gildete, Selma e Lucilene, em nome dos demais familiares, agradecem antecipadamente aos que comparecerem a este ato de celebração e esperança de vida eterna. 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

0: 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Agora 9:28.
1: Chico César.
0: Esse cara sou. De bem com a vida, de bem com tudo e com todos. Nessa super manhã de terça-feira. Muita música legal pra você curtir ainda na nossa programação. Hoje dia do agricultor, viu? No Brasil, o setor agrícola não produz aí o suficiente para abastecer todo o mercado interno. Por isso, ficamos sempre à mercê dos mercados internacionais e suas manipulações de preço e produção, viu? Pois é, a falta aí de uma política que atenda às características de todos os tipos de produtores agrícolas dificulta aí a vida dos pequenos e médios agricultores que contam com apenas seus próprios recursos para plantar e colher. O pequeno agricultor brasileiro ainda faz seu plantio quase de forma artesanal, pois não tem aí recursos para compra aí de máquinas. Apesar de tudo isso, a agricultura é vital para a economia brasileira. Por isso, os governos têm sido aí cada vez mais cobrados no que se refere à implantação, né, de políticas para desenvolvimento do campo. Portanto, tá aí, hein? Parabéns aí para todos os agricultores e agricultoras do nosso país, especial aqui da nossa região.
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0: Só tenho 10 segundos, hein? Tarcísio do Acordeão, simbora.

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Passou por aqui Gustavo Lima, Bala Loja, uma das mais tocadas do Brasil, viu? Primeiro lugar no Spotify aí. É, Bala Lojada aí com Iguine Lulinha. Passou por aqui também Tarcísio do Acordeon e a música 10 segundos. Ele bom dia, vamos aí fofocar, vamos fofocar, vamos lá. Deixa aí produção, vai, vamos fofocar. Ó, vamos falar sobre Virgínia, né? Virgínia mostra José Leonardo no colo de Vini Júnior e gera reações, meu amigo, minha amiga, né? A influenciadora Virgínia Fonseca está curtindo uma viagem a Ibiza, na Espanha, ao lado aí do namorado, o jogador Vini Júnior, e dos três filhos. A famosa compartilhou registros aí dos momentos em família nesta segunda-feira, 31. Mas uma foto em especial causou aí reações nas redes sociais. Na imagem, o filho caçula aí da influenciadora José Leonardo, fruto aí do seu casamento com o cantor Zé Felipe, aparece sentado no colo do atacante do Real Madrid, dentro aí do jatinho particular de Virgínia. A publicação causou aí reações nas redes sociais. Alguns internautas criticaram a postagem, mas se fosse...

0: como a namorada aí do Zé, né? Com as filhas, ela ia dar o show dela? Detonou aí Paula Damasceno. Eu quero ver quando o Zé Felipe arrumar uma namorada, como é que vai ser? Se ela vai dar aí o show dela demonstrando ciúmes, comentou Caíne Tereza. Que dó dessas crianças, lamentou Lúcia Hausen. Alguns seguidores, porém, não viram aí problema e apontaram uma boa relação aí do jogador com as crianças. Ele está provando que é um bom padrasto, afirmou aí Carla Almeida. Fofos, o Vini ama crianças e as crianças parecem gostar dele também, argumentou Raimundo Modesto. Portanto, tá aí, meu amigo. É, de um lado critica, de um outro elogia, e assim é a vida. Estão curtindo aí Vini Júnior e a Virgínia em Ibiza, na Espanha. Valeu aí, né? É fofoca, aí a gente traz pra você. Eu vou pro intervalo e volto já já, se liga aí.
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5: 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JCSA 01, primeiro, segundo e terceiro blocos. Duração do áudio 30 segundos.
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12: Liberal agora, 9h46, nota de falecimento. É com pesar que noticiamos o falecimento de João Carvalho de Souza. O velório está sendo realizado no sítio Veludo, zona rural de Bodocó. O sepultamento acontecerá nesta terça-feira, às 10 horas da manhã, saindo o féretro para a igreja São Pedro, Vila Cipaúba, e em seguida para o cemitério Vila Bom Jardim, em Bodocó. O plano Amo Bodocó, de mãos dadas com o pai José Raimundo, esposa Eliete, irmãos Lourival, Janival, Luciano, Júnior, Antônio, Maria, Dilma, Eunice, Gildete, Selma e Lucilene. Em nome também dos demais familiares, agradecem antecipadamente aos que compareceram a este ato de celebração e esperança de vida eterna. 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
2: E já estamos de volta. Na nossa frente só tem você. 1,5. FM aí, turma. Aquele bom dia pra você. Muito obrigado pelo carinho, pela audiência. Daqui a pouquinho, atendendo aí ao seu pedido musical, a sua participação no 996005000, nosso telefone, e você interage aqui com o nosso Manhã Liberal.
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2: Esse cara sou eu, meus amores do rádio. Que é agora a produção? Reavivar a sua memória? É isso? É, meu amigo, minha amiga, é o passado no presente pra você. Vamos aí com o nosso baú da Liberal de hoje. O nome do artista dessa canção que a gente vai trazer hoje aqui no nosso baú é o Zé Ramalho. Essa música é do ano de 2008. É uma MPB bem legal pra você curtir a valer. É do álbum, Zé Ramalho Canta Bob Dylan. A versão de Zé Ramalho para a música Negro Amor mantém o tom direto e melancólico da canção original de Bob Dylan, mas ganha uma dimensão própria ao ser adaptada para o contexto brasileiro. A letra utiliza imagens marcantes aí de abandono e ruína, como em seu filho feio e louco ficou só, chorando feito fogo à luz do sol, para mostrar não apenas o fim de um relacionamento, mas também as consequências profundas e irreversíveis das escolhas de quem decide partir. O verso "Os alquimistas já estão aí no corredor" indica que não há mais espaço para mudanças ou milagres. Tudo que poderia ser feito já passou, restando apenas o vazio do negro amor. Aí é o nosso baú de hoje, com ele, Zé Ramalho. Negro amor, simbora.

0: nome dela é Tati Kel e a música Mil Bocas. A melhor programação de toda a região passou por aqui também, Zé Ramalho, Negro Amor, nosso baú da Liberal de hoje. Aquele bom dia bem legal pra você, curtindo sempre a programação. Daqui a pouquinho, a hora e a vez do ouvinte no ar, hein? Tá certo assim? Tem também essa pra você curtir, a valer. Cabelo cacheado, já é o geninho, viu? Simbora aí, ó.
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0: pouquinho, daqui a pouquinho tem essa daí, tem também essa. Deixaria tudo, meu amigo e minha amiga. João Bosco e Vinícius, embora, linda demais, né?
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0: Ixi Maria, cada musicão, não é?
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0: Aguarda aí, viu? Mas aguarde mesmo, não muda de canal nem de sintonia, porque o canal mais ouvido de toda a região é esse aqui, 99,5 Liberal FM. Eu vou para o intervalo e volto já já.
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0: todo horário, só da Liberal FM, hein? Vamos aí, a hora e a vez do ouvinte no ar, começando a partir de agora. Tem muita mensagem, eu sei que não vai dar pra gente atender todo mundo, mas a gente vai fazer de tudo pra atender o maior número de pessoas. Ó, pode ser que a gente até não toque a música, mas que a gente vai fazer de tudo pra atender você. Passar sua mensagem, seja de voz ou né, escrita, a gente vai estar aqui com certeza, tá bom? Tentando fazer isso. Vamos lá, alô você, bom dia.
1: Bom dia, Chico César. Como é que tá você aí? Tudo bom?
0: Tudo bem.
1: Aqui é Neguinho do Circo Fortuna.
0: Diga aí.
1: Ei, Chico César.
0: Oi.
1: Tô ouvindo aí seu programa, você tá no lugar do Berg, né?
0: Isso.
1: E eu quero pedir uma música do...
0: De quem?
1: Fernando Mendes, Cadeira de Roda.
0: Cadeira de Roda.
1: Quero oferecer aí a minha mulher lá em Bodocó, a minha irmã Cleide, na Vaz do Meio, a toda a nossa família da Vaz do Meio, e pra minha irmã Nina, e aqui pra todo mundo da comunidade. Um abraço pra você. E como é que tá seu Flamengo?
0: Tá bem.
1: Tá ruim, né? Porque o São Paulino já é sofredor.
0: É sofredor.
1: Não tá aí não, viu?
0: É verdade, é sofredor. Não, é sofredor, São Paulino sofredor, rapaz, que coisa. Vamos lá.

0: Chiado. É pra você, viu? Segura aí, vai. Ô, mulher que dança, só os dedinhos assim pra cima. Pode um negócio desse, hein, produção? Não pode, mas tá acontecendo, né?
1: Chico César.
0: Esse cara sou eu. Pois é, a festa de agosto aí foi danado, né? É, só entrou solteiro e quase sai casada. Ou enrolada, sei lá. Eita, rapaz. Levou até a lobo de princesa, né, velho? E foi, né? Pois é, quer dizer, aquele cantou música pra ela, que coisa, né? Arrebentou essa barra. Ó, vamos lá, alô você, bom dia.
2: Bom dia, meu amigo Chico César. Chico César, Valdir, aqui da Siqueira. Meu filho, eu gostaria de lhe pedir uma música.
0: Diga aí, Valdir.
2: De Amado Batista, pra relembrar o showzaço que ele fez aqui em Pubi.
0: Certo.
2: Borboleta Azul.
0: Borboleta Azul. Eu pensei que era princesa, olha. Mas é Borboleta Azul, valeu, Valdir.

0: norte a sul.
1: Vou carregar essa paixão de norte a sul, hein? Borboleta azul. O Batista mais amado do Brasil. Pra você curtindo a nossa programação, ó, daqui a pouquinho tem essa, viu? João Bosco e Vinícius, e a música Deixaria Tudo, viu? Ó.
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1: Vixe Maria, vai.
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1: Que mais?
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1: Aí é só um esquenta pra você ouvi-la daqui a pouquinho completinho aqui na nossa programação, hein? Aguarda aí, é só um instante.
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3: 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Duração do áudio 30 segundos. 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

0: Henrique Vinícius. Deixaria tudo na melhor programação de toda a região do Araripe.
1: Chico César.
0: Sou eu, meus amores do rádio. Agora é 10 e 30.

dica de saúde da terça-feira, de jeito nenhum. Pois é, eu não esqueci não. Tá certo assim? Toda terça-feira tem uma dica de saúde aqui especial para você no nosso programa no Manhã Liberal. Mas quem traz mais detalhes sobre essa dica de saúde é o nosso amigo aí. Eu não sei se ele é torcedor do Vasco da Gama, né? Porque o nome é Reivinho Gama. Tá certo, Reivinho? Ele que é terapeuta, né? É holístico da Carmel Naturais, tá certo? Ele é terapeuta, né? Holístico da Carmel Naturais, Reivinho Gama, para falar com a gente aí sobre essa dica de saúde. Ok, Reivinho? Bom dia.

0: um duelo grande, viu?
1: É verdade.
0: Quis o destino que eu não tivesse presente amanhã na cidade de Salvador para acompanhar o jogo ao vivo, sou torcedor do Vitória. E aí amanhã o bicho pega. Mas amanhã acho que a gente avança, viu? Amanhã o Vitória. Vitória que eliminou o seu Flamengo, diga-se de passagem.
1: É verdade, eliminou o Flamengo e vai eliminar o Vasco também. Oi, Binho, a dica de saúde hoje, manda pra gente aí.
0: Pois é, meu querido, vamos lá, vamos falar de saúde. Toda semana a gente tá participando aqui com uma dica preciosa para toda essa audiência maravilhosa da Liberal, para Oricuri, Bodocó, Exu, Araripina, Trindade, toda essa região maravilhosa do nosso Pernambuco. 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
1: poeira,
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1: Valeu, Rebinho. Valeu. Até terça-feira. Com a vitória aí do Vitória amanhã, né? Contra o Vasco, será? Será que sai, ué? Sei não, hein? Vamos lá, alô você, bom dia. Cadê? Rapaz, daqui a pouquinho, né? Muito bem. Ah, eu vou pro intervalo, né, produção? Vou pro intervalo e volto já já na melhor programação de toda a região do Araripe. Muito bem.
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3: 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Duração do áudio 30 segundos.
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10: Liberar agora 10h45. 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Liberal agora 10h46.

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0: 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Agora 10h48. Sou eu, meus amores do rádio, bom dia. Bom dia, liberal. Bom dia, bom dia. Ó, deixa eu mandar aquele bom dia aí pra o Lenilson lá no sítio Queimadas, em Santa Cruz da Venerada. Tá ouvindo o nosso programa. Valeu, Lenilson. Aliás, palmas pra ele, hein, produção. Isso, muito bem. Tá pedindo música aqui do Nadson Ferinha, oferecendo aí pra sua mãe, seu pai, também pra os seus irmãos, né? Pra sua irmã linda, né? A linda Ilma. Também pra mim, é o Antônio Carlos, o filho de Dona Maria. Albergue Dial. Albergue Dial deve estar em São Paulo, viu? Hoje de manhã chegou em São Paulo pra pegar um voo aí pra o Chile. Também pra Nayara, Ana Paula e pra todos os ouvintes aqui, tá certo, do Manhã Liberal. Tá certo assim? Muito bem, ele diz o seguinte, ó. Deixa eu ver. Você vai estar fazendo aí 15 dias, né? Fazendo o programa? Beleza, vou sim. Tá certo aí, enquanto o Bergdial estiver viajando aí. Não é nem de viajando, né? Enquanto o período de férias dele aí. Ele tirou 15 dias e a gente vai ficar aqui com vocês, tá bom? Alô, Gaguinho de Santa Cruz e sua mãe Marilene, aquele abraço, né, Gaguinho? Bom dia, Gaguinho.
1: Bom dia, Chico César. Gaguinho de Santa Cruz, na sintonia do Manhã Liberal, não é isso, meu parceiro?
0: É isso.
1: Meu parceiro, passa aí qualquer um aí do Vitor Fernandes? Eu ofereço para a minha mamãe, a Marilene, que está sempre na sintonia. Nossa amiga Amaro, Heraldo, na Serra da Matina. Nossa amiga Creuda, Negona, Toninho das Cancelas, Dona Josefa. Aí mandou na Lagoa Nova e a todos que estão na sintonia do Manhã Liberal, meu parceiro. Aqui é o Gaguinho de Santa Cruz.
0: Valeu, Gaguinho. Valeu aí. Abração pra Negona, aqui em Uricuri, ouvindo a programação. Daqui a pouquinho tem essa, ó. O nome da música é Amor. Ei, vá

segura aí, mais uma nova aí na programação Rei Vaqueiro é Amor. Bem, Vitor Fernandes, a pedidos aí do Gaguinho, na sequência tem Nadson Ferinha, alô, Lendinho.

0: sucessos na melhor programação de toda a região. Luan Santana aí. Quem mais? Uma saudação aí especial, né? Hein? Lidiane Samara. A Marília Mendonça, viu? Tá certo, e a música Fantasma. Será que tem fantasma rodando por aí? Será que tem? Passa por aqui lá de Soferia também, Vitor Fernandes, na melhor programação. Daqui a pouquinho tem aquela que eu disse que é passada de Rei Vaqueiro, e também tem a sua música que você ainda vai pedir aqui na programação 10 da sua Liberal FM. Eu vou pro intervalo e volto já já. Se liga aí.
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0: Liberal agora, 11:04, convite missa. A família de Francisco Monteiro Filho, popular Poloca, convida amigos e familiares para a missa de um ano de seu falecimento. A celebração será neste dia 3 de setembro, portanto, na próxima quinta-feira, às 16h, na igreja de São Pedro Apóstolo, em Cipaúba, Bodocó. Desde já, todos da família agradece a presença de todos. 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
0: Liberal agora, 11:06. 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Atenção aí, Maria Elza da Silva Costa. Atenção aí, Maria Elza da Silva Costa. Perdeu uma bolsa aí, né, cor rosa, contendo aí todos os seus documentos pessoais. Foi perdido na feira de Ipubi. Então, quem encontrou, ouvir encontrar, tá certo, entregar aí no Mercado Souza, no Jardim Siqueira, em Ipubi. Ou ligar para o 879-9981-8004. Repetindo o telefone, 879-9981-8004, que será muito bem gratificado. Portanto, a Maria Elza da Silva Costa perdeu uma bolsa de cor rosa, contendo aí todos os seus documentos pessoais. Foi perdido aí na feira de Ipubi. Encontrou, entra em contato. Liberar agora, 11:09.
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0: Aí, sucesso com Rei Vaqueiro e a música é Amor. Bom dia, bom dia, bom dia, bom dia. Vamos nessa aí, cadê você aí, rapaz? Vamos lá. Alô, você, bom dia.
1: Bom dia, meu amigo Chico Celado.
0: É,
1: Chico
0: verdade.
1: César, sou eu. Tô aqui.
0: Pintubá.
1: Pintubá.
0: Isso.
1: Passando Carlos Pereira, a música de...
0: De quem?
1: Eduardo Costa aí, né?
0: Qual dela?
1: Aí, oferecido pro nosso amigo
0: Celado. Ah, mais nova.
1: Serra Holanda.
0: Manda.
1: É, Antônio Bruno Cacimba Nova, né? Seu amigo dela aí na Serra da Palma 1.
0: Certo.
1: É, Amado da Liberal, Helen Tubi. E pra toda a minha família...
0: Opa, o que foi aí? Ah, tem gente ligando aqui, vamos lá. Aí corta, né? Vamos lá, continua.
1: Pois aqui na Serra da Pitombeira. Aí tá aqui vizinho da gente também, né? Toda a minha família. Pra você que é um excelente locutor.
0: Valeu.
1: Sei lá,
0: obrigado. Valeu aí, Pitubá. Obrigado. Tá certo, muito bem. Meu amigo, então aí, ó, falei logo na abertura do programa, adentramos ao mês de setembro, setembro amarelo, que é a principal campanha brasileira de prevenção ao suicídio, viu? E ela é voltada à conscientização sobre saúde mental e à valorização da vida. E o principal objetivo do Setembro Amarelo é quebrar tabus sobre o suicídio, estimular, né, o diálogo sobre saúde mental e orientar a população sobre sinais de alerta e formas de prevenção. A campanha também busca divulgar canais de apoio como o CVB, que oferece atendimento emocional gratuito pelo telefone 188, no chat e também e-mail e presencialmente 24 horas por dia. Portanto, tá aí, tá certo, para você curtir na nossa programação. Aí o Pinto do Bar. Ei, Pinto, nunca vai virar galo, né? Segura aí, vai.

voz do povo é a voz de Deus. Bom dia, bom dia, bom dia. 11:18. Para você que está sintonizado aqui na nossa programação.

Hoje é dia também do profissional da educação física, viu? O profissional da educação física pode se dedicar a diversas áreas, desde a recreação, condicionamento físico, ensino e treinamento esportivo. A finalidade será sempre a de desenvolver o hábito da atividade física, educar os movimentos e dar preparo físico, tá certo? E condicionamento. Atualmente, com interesse crescente na prática, né, das mais diversas modalidades e atividades esportivas, o professor de educação física também pode exercer a função de personal trainer. Apesar de uma certa polêmica, o Conselho Federal de Educação Física instituiu aí o 1º de setembro como data comemorativa da classe. Neste dia foi assinada aí a Lei 9.696 de 98, que dispõe sobre a regulamentação da profissão e criou aí, né, os respectivos Conselho Federal e Conselhos Regionais de Educação Física. Para esses profissionais, parabéns, parabéns e parabéns, meu amigo e minha amiga. Solta o som. A Josivânia pediu. A música com Zé Vaqueiro. Oferecendo para toda a sua família lá no Sítio Lombardi. Vai ouvir agora.

Muito bem, já estamos de volta. Thaís, Zé Baqueiro. Solta aí, vai, Samara, vai. Tá ruim aí, viu, Samara? Não deu pra ouvir direito não, viu, Samara? Sinto muito, mas é Baqueiro mandando aí. Falou com todos nós aqui da Liberal FM, né? E um beijo aí pra ela que foi revelação. Ó, o futebol do campeonato tem uma revelação.

0: do negócio desse, hein, produção? Rapaz. Pois é, quase que ela pegava o voo pra Goiás. Ei, princesa. Quase ia conhecer as terras do Goiás, né? Ai, ai, Vitor Fernando também mandou? A Maria, Mato Batista, Zé Vaqueiro, Vitor Fernando, quem mais? Chão de avião. E aí o Bahia? Eu tô dando alô pra essa mulher, vai, que coisa. Ó, eu vou pro intervalo e volto já já na melhor programação, viu? Aguarda aí, é só um instante.
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1: Liberal agora, 11:30, nota de falecimento. É com pesar que noticiamos o falecimento de Francisco Juarez de Siqueira, conhecido por Juarez Neco. O velório está sendo realizado no Memorial Amo Bodocó, no centro da cidade. O sepultamento acontecerá hoje, dia 1º, às 5 horas da tarde, saindo o féretro para a Igreja Matriz de São José. Logo após, passará na Câmara Municipal e em seguida, Câmara Municipal de Vereadores, e em seguida para o cemitério local. Noticiamos o falecimento de Francisco Juarez de Siqueira, conhecido por Juarez Neco. O Plano Amo, de mãos dadas com a esposa Neuza Siqueira, filhos, em nome dos familiares Siqueira, e também agradecem antecipadamente aos que compareceram a este ato de celebração e esperança de vida eterna. Liberal agora, 11:31.

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2: Só tem você!
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2: De bem com a vida, de bem com tudo e com todos, essa super manhã de terça-feira, daqui a pouquinho, né? Tem o nosso jornal em sua segunda edição. Antes tem o horário eleitoral gratuito, viu? 12 horas, meio-dia, tem o horário aí, o guia eleitoral. Muito bem, deixa eu mandar aquele bom dia aí pra Cleidiane, que pede música com o Romeu. Deixe-me vir aqui também a nossa amiga Francisca, da Serra da Inveja, né, Francisca? Muito bom dia pra você, minha querida. Muito obrigado. Abração também para o Rivanildo, pedindo música aqui na programação, oferecendo aí para o Antônio Bruno, seu Eliseu Bruno, também para a, deixa-me vir aqui, a Docila, que mais? Ciana e toda a sua família. Aquele abraço, bom dia pra vocês. Ao Silvério de Monocó, né, Silvério? Aquele abraço, hein? Bom dia, bom dia, bom dia. Deixe-me vir aqui. Deixa-me vir aqui. Cadê?
4: Bom dia, meu amigo Chico César. Bom dia, liberal e todos os ouvintes. Aqui é Silvério. Chico César.
2: Oi.
4: Costumo pedir música cantando.
2: Então cante.
4: Pancada aqui, ó.
2: Manda ver.
4: Sabe por quê? Foi tão inútil ter ficado com você. Ok. Tá no fim.
2: Tá no fim.
4: Decisão indiscutível. Pois é você quem quer assim.
2: Sim.
4: Aí, toca essa aí, Chico César, pra nós curtir. Valeu, um dia abençoado a todos.
2: Valeu, valeu, valeu, valeu. Eita, menino, que musicão. Vou procurar ela aqui, viu? Manda só o nome dela aí pra mim ver aqui, vai. Vai, Silvério, manda aí, Silvério. Aí, ó, Romeu, antes de ir, viu? Pedidos da Cleidiane, simbora. Cleidiane, Cleidiane frente, viu?

0: sucesso da melhor programação, Vitor Fernandes. Passo por aqui, Romeu, e muito mais, só pra você. Bom, eu vou pro intervalo e volto já já. Se liga aí, rapidez.
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1: Liberal agora, 11h42. Eu não tô com esse nome, tá certo? 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

música nova aí do Baldoni, Se For Amor. Na melhor programação de toda a região do Araripe. Agora voltando 10 para as 12, 10 para o meio-dia. Estamos chegando ao final do nosso show. Daqui a pouquinho tem o Guia Eleitoral Gratuito. Na sequência, o nosso jornal em sua segunda edição. Depois do jornal tem o Debate Bola. E aí segue a programação. 14h, tem Nayara do Carmo no nosso Conexão. Depois, Paulo Eberardo no nosso Forró da Liberal, tá bom? Abração pra todos vocês. Obrigado mesmo pelo carinho, pela audiência. Amanhã, se Deus quiser, a gente volta aí com o nosso Manhã Liberal. Mas a gente aguarda você também. Continue aí o nosso jornal em sua segunda edição. Minhas últimas chegando assim, ó. Murilo Rufi, a música Borboletas. A nova versão aí, versão não, aliás, uma nova roupagem, né? Da música Borboletas, Murilo Rufi.

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2: FM, agora meio-dia, mais 27 minutos.
3: 12 horas, 27 minutos.
2: Boa tarde, terça-feira, né? Hoje, dia 1º de setembro de 2026. Começa agora pela Rádio Liberal FM, a segunda edição do Jornal da Liberal, numa apresentação de Chico César e Ana Paula Freitas. Boa tarde, Chico.
3: Boa tarde, Ana, e boa tarde a todos os ouvintes do Jornal da Liberal dentro da região do Araripe.
2: E vamos aos principais destaques da tarde de hoje.
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3: Projeto de orçamento 2027 prevê salário mínimo de R$ 1.741.
2: Olha, comissão mista adia leitura de parecer sobre fim da taxa das blusinhas.
3: Golpes com dados pessoais atingem 45 milhões de usuários de internet no Brasil.
2: O projeto muda regras de pontos na CNH e concessão da habilitação definitiva.
3: No Honda 99 de hoje.
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2: Olha, uma carga de 250 mil maços de cigarros paraguaios foi apreendida pela PRF.
3: Motociclista, né? Para ajudar motorista que bateu em carro e morre atropelado.
2: Jovem achada morta com corpo parcialmente queimado após desaparecer.
3: Jovem, né? Como você falou, agora homem invade casa, Ana, e estupra funcionária e foge com R$ 200.
2: Um homem também foi condenado a 14 anos de prisão por homicídio em Exu.
3: PRF apreende celulares sem nota fiscal avaliada. Em mais de 260 mil reais.
2: Essas e outras a partir de agora em destaque no Jornal da Liberal, que já começou e já está no ar.
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2: Uma excelente tarde, bem-vindas e bem-vindos ao nosso Jornal da Liberal em sua segunda edição, com um tempo bem quente no início da tarde dessa terça-feira, viu, Chico?
3: E o sol quente, né?
2: Quente, muito, por sinal. E a gente não vê, né, nem, digamos assim, nem um soprinho mínimo que seja do vento,
3: não,
2: viu, Chico?
3: Tem não, não tá balançando ali a árvorezinha de jeito
2: nenhum. Hoje a gente não vê, né? E a gente aproveita para deixar sempre a dica para quem tá em casa e tá ouvindo o Jornal da Liberal.
3: Beber,
2: né?
3: Água.
2: É faça, quase um alerta
3: como
2: da...
3: Eu, direto aqui com a vinha.
2: Do IMET ou da APAC, né, Chico? Aquele alerta que tá chegando no seu celular, pronto, se você... Né, não tem costume, não está lembrado, vai lá e toma aquela golada de água como o Chico César está fazendo agora, né, para hidratar bem e a gente começar muito bem também essa nossa segunda edição.
3: É verdade, a gente abraça você pelo carinho, pela audiência. Estamos chegando com o nosso jornal em sua segunda edição, para você ficar muito bem informado.
2: Não sai então daí, tem intervalo, já já muita informação.
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5: Liberal agora, meio-dia, mais 35 minutos.
6: 12:35.
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6: E a gente chega com a primeira nessa tarde de terça-feira, falar sobre o projeto de orçamento de 2027, que prevê salário mínimo de R$ 1.741.
5: Essa é importante. O projeto de lei orçamentária anual apelou a 2027, encaminhado pelo governo federal ao Congresso Nacional nesta segunda-feira, 31 de agosto, prevê com um salário mínimo de R$ 1.741 já para o próximo ano. O valor representa um aumento nominal de R$ 120, cerca de 7,4% em relação aos atuais R$ 1.621.
6: E a estimativa já havia sido aí antecipada na semana passada, né? Na semana anterior. Inclusive, a gente falou aqui no nosso jornal, né? Pelo ministro aí da Fazenda, Dário Duringa, e supera os R$ 24, né? Os 1.717, né? Previstos aí anteriormente no projeto de lei de diretriz orçamentária, a PLDO. Entendeu como é? O valor ainda poderá ser revisto de acordo com a inflação medida pelo Índice Nacional de Preços ao Consumidor, que é o INPC, até novembro.
5: Na verdade, né, para quem está em casa ainda, entender, né, melhor, Chico, né, esse projeto estava previsto para aumentar para R$ 1.717, mas agora está, né, previsto para R$ 1.721, ou seja, vai superar mais R$ 24 do que era previsto anteriormente, né? Vai aumentar mais R$ 24 em cima. Por isso, né, agora a previsão de R$ 1.741 já para esse ano de 2027. Além do salário mínimo, o PELOA está, né, apresentando as principais projeções econômicas utilizadas realizadas pelo governo para calcular também receitas e despesas em 2027. A proposta considera crescimento de 2,46% do produto interno bruto, que é o PIB, inflação de 3,6%. Também trabalha com taxa básica de juros, que é a Selic, uma média dos 12,53% ao ano, e o dólar médio de R$ 5,22.
6: E das receitas líquidas da União são estimadas aí em 2,849.

0: despesas autorizadas a ficar fora do cálculo, entre elas gastos com pagamento de precatórios e determinadas despesas de saúde, educação e defesa.
1: E com essas exclusões, o resultado aí considerado para fins da meta chega a 83,4 bilhões de reais. O valor fica acima da meta de superávit de 73,2 bilhões de reais, correspondente a 0,5% do PIB. O arcabouço fiscal permite ainda uma margem de tolerância de 0,25 ponto percentual do PIB para cima ou para baixo no cumprimento aí do resultado estabelecido.
0: Lembrando que nesse ano a Peloa e o PLDO de 2027, né, deverão avançar simultaneamente no Congresso. A lei de diretrizes orçamentárias deveria ter sido votada até 17 de julho, antes do recesso parlamentar, mas a análise não foi concluída. Com isso, o projeto permanece pendente em enquanto o Executivo cumpre o prazo constitucional de encaminhar a proposta de orçamento até 31 de agosto.
1: A ordem, né, das votações, porém, deverá ser preservada. A LDO estabelece aí as metas e parâmetros que orientam a elaboração e execução aí do orçamento, enquanto a LOA detalha as receitas previstas e autoriza as despesas do exercício. Por isso, o Congresso deverá concluir primeiro a análise das diretrizes para posteriormente compatibilizar o texto orçamentário com as regras aprovadas antes da votação definitiva da LOA.
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1: Agora 12h39.
0: Meio-dia mais 39 minutos.
1: Vamos falar sobre a comissão mista que adia leitura de parecer sobre fim da taxa das blusinhas.
0: A economia ainda é nossa pauta e o deputado Reginaldo Lopes, do PT de Minas Gerais, presidente da comissão mista da medida provisória 1357-2026, que suspende a chamada taxa das blusinhas, anunciou na reunião desta segunda-feira, 31 de agosto, quando estava prevista a leitura do parecer da relatora Leila Barros, do PDT do Distrito Federal, o adiamento do debate. O encontro, Chico, ficou marcado para hoje, né? E segundo o Reginaldo Lopes, o adiamento serve para que a relatora possa avançar com o diálogo com os atores interessados na discussão, em especial buscando dar mais simetria concorrencial das remessas internacionais, também com a economia e a indústria nacional.
1: Editada em maio, a medida provisória 1357 de 2026 suspendeu o imposto de importação de 20% sobre compras internacionais de até 50 dólares realizadas em plataformas de comércio digital, a chamada taxa das blusinhas. A interrupção aí do tributo foi bem recebida por entidades de proteção ao consumidor e de representação aí do comércio digital, mas foi repudiada por produtores locais que alegam falta de simetria, né, concorrencial com países que adotam menor regulamentação de mercado.
0: Lembrando que em conversa com jornalistas, Reginaldo Lopes afirmou que busca aprovar um texto, Chico, que garanta a igualdade de direito do consumidor de menor poder econômico nas remessas internacionais, mas também a simetria concorrencial do ponto de vista da indústria nacional. A sua proposta e de Leila Barros é estabelecer análises semestrais de efeitos da suspensão do tributo, a primeira delas 3 meses após a transformação da medida provisória em lei. O presidente da comissão mista espera concluir os trabalhos do colegiado até as 14 horas, daqui a pouquinho dessa terça-feira, né? Ele disse o seguinte: vamos votar 10 horas da manhã, aí, né, a AE tiver o pedido de vista, a gente vai conceder. Posso conceder de 1 hora até 24 horas, porque é uma matéria de relevância e urgência. E logo seguinte, nós vamos votar essa matéria na comissão, antecipou Reginaldo.
1: É, Ana, e se for aprovada na comissão mista, a MP da taxa das blusinhas deverá seguir primeiro para a votação na Câmara dos Deputados e em seguida no Senado. Caso se mantenha a tendência de modificação do texto apresentado aí pelo governo, a versão final ainda deverá ser encaminhada ao Planalto para receber sanção ou veto presidencial. A discussão avança em corrida e contra o tempo. O prazo de validade da medida se encerra no próximo dia 8 e a semana de esforço aí concentrado do Congresso Nacional vai até a sexta-feira, dia 4. Caso a semana se encerre sem a votação da proposta, ela corre o risco de ser revogada sem análise do mérito.
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1: Agora a gente fala sobre golpes com dados pessoais que atingem 45 milhões de usuários de internet no Brasil.
0: São cerca de 45 milhões de usuários de internet internet com 16 anos ou mais no Brasil que relataram ter sofrido tentativas de golpe envolvendo o uso de seus dados pessoais. O número representa 32% do total, segundo pesquisa inédita sobre privacidade e proteção

0: Dados apresentada nesta segunda-feira. O levantamento também revelou que 20% dos usuários afirmaram ter sido vítimas efetivas desse tipo de crime. Os dados fazem parte da terceira edição da pesquisa Privacidade e Proteção de Dados Pessoais, Perspectivas de Indivíduos, Empresas e Organizações Públicas no Brasil, realizada pelo Centro Regional de Estudos para o Desenvolvimento da Sociedade da Informação, o CETIC-BR.
1: E entre os principais meios utilizados pelos criminosos estão aí os aplicativos de mensagem, citados em 84% das tentativas relatadas aí por todos. Na sequência, aparecem ligações telefônicas, 79%, sites ou aplicativos falsos, 71%, SMS, 71%, e e-mails, 69%, e redes sociais, 69%. O estudo também chama atenção para outros impactos dos golpes digitais. Além das perdas financeiras e também do roubo de dados bancários, criminosos podem assumir o controle de contas e impedir o acesso dos usuários a serviços importantes, incluindo plataformas governamentais.
0: A pesquisa avaliou ainda pela primeira vez a relação dos brasileiros com ferramentas de inteligência artificial generativa e o compartilhamento de informações pessoais. Entre os usuários dessas plataformas, 66% afirmaram estar preocupados ou muito preocupados com o uso de seus dados pelas empresas responsáveis pelas ferramentas.
1: E o levantamento identificou que, além do uso para trabalho e estudo, muitas pessoas compartilham informações sobre preferências pessoais, sentimentos, dados de saúde e imagens. O uso da inteligência artificial para trabalho ou estudo foi citado aí por 73% dos entrevistados. Em seguida, aparecem informações sobre preferências pessoais, 58%, sentimentos e emoções, 54%, dados de saúde, 52%, e fotografias, 50%.
0: O estudo mostrou que 69% das empresas pesquisadas armazenam dados pessoais de clientes ou usuários. Entre as informações mais frequentemente guardadas estão dados biométricos e dados relacionados à saúde. Nas organizações públicas, a pesquisa identificou avanço na criação de estruturas voltadas à privacidade e à proteção de dados. A proporção de órgãos públicos com áreas ou responsáveis pelo tema passou de 36% em 2023 para 42% em 2025.
1: E as escolas públicas também registraram crescimento na adoção aí de políticas relacionadas à segurança da informação e proteção de dados, enquanto hospitais e outros serviços públicos ampliaram treinamentos e medidas de segurança. O levantamento reforça que a proteção de dados pessoais depende não apenas da atenção dos usuários, mas também da adoção aí de práticas de segurança, transparência e governança por empresas e instituições públicas. Em um ambiente cada vez mais digital, especialistas defendem que a prevenção a golpes e o uso responsável das informações devem ser compartilhados por toda a sociedade.
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1: Ligando o Sertão do Araripe através da notícia, agora 12:45.
0: Meio-dia e 45 minutos.
1: Projeto muda regras de pontos na CNH e concessão da habilitação definitiva.
0: É um projeto em análise na Câmara dos Deputados que propõe mudanças nas regras de pontuação da Carteira Nacional de Habilitação CNH e na concessão da habilitação definitiva. O substitutivo apresentado nesta segunda-feira 31 amplia o texto original e prevê que determinadas infrações administrativas deixem de gerar pontos na carteira. A proposta mantém a possibilidade de concessão da CNH definitiva, mesmo quando o motorista cometer determinadas irregularidades que não estejam diretamente relacionadas à segurança no trânsito. Atualmente, durante o período de permissão para dirigir, o condutor não pode cometer infração grave ou gravíssima sem nem ser reincidente aí em infração média.
1: É, Ana, e entre as infrações que poderão deixar de gerar pontos estão o estacionamento irregular em área de estacionamento rotativo pago, a falta de pagamento de tarifa no sistema de pedágio eletrônico, o free flow, e a condução aí, de veículo com licenciamento vencido. As multas e demais medidas administrativas previstas aí no Código de Trânsito Brasileiro, que é o CTB, continuariam aí sendo aplicadas. No caso de free flow, a justificativa é que o sistema ainda passa, por período de adaptação e não, e o não pagamento já possui penalidade específica.
0: O substitutivo também estabelece regras para situações em que uma infração cometida durante o período de permissão para dirigir seja registrada somente após a emissão da CNH definitiva. Nesses casos, se ficar comprovado que a infração teria impedido a concessão da habilitação definitiva, a carteira poderá ser cancelada. A medida busca evitar que atrasos nos registros administrativos permitam a manutenção de uma habilitação concedida antes da conclusão do processo. processo.
1: E a proposta prevê ainda que quem tiver aí a permissão para dirigir suspensa ou cassada deverá cumprir integralmente a penalidade antes de reiniciar o processo para obtenção da habilitação. O projeto tramita em caráter conclusivo e ainda precisa ser analisado pela Comissão de Viação e Transportes e, posteriormente, pela Comissão aí de Constituição e Justiça e Cidadania. E as mudanças, portanto, ainda não estão em vigor.
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0: Liberal, 12:48.
1: Repito, hora certa, 12:48.
0: Intervalo e a gente volta já.
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0: Liberal agora, meio-dia, mais 50 minutos, agradecendo a você pelo carinho, pela audiência aqui também no seu Jornal da Liberal. 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
0: Liberal FM, agora meio-dia, mais 58 minutos.
1: 12:58.
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1: E a gente segue daqui a deixar você muito bem informado dos estúdios da Liberal FM, aqui na Avenida Fernando Bezerra, em Ouricuri. A Diocese de Salgueiro emite nota de recomendação para o período eleitoral.
0: A Diocese de Salgueiro publicou uma nota nesta segunda-feira, 31 de agosto, assinada pelo Bispo Dom José Vicente, com orientações aos fiéis e determinações aos sacerdotes sobre o período eleitoral que estamos vivenciando. No texto, o Bispo destaca que cada fiel é livre para fazer suas escolhas à luz do Evangelho e dos ensinamentos da Santa Igreja, sempre respeitando as diferenças de opinião e preferências das outras pessoas.
1: Já a respeito aí dos padres, José Vicente determina que eles não assumam lado partidário nas disputas. A igreja não tem partido político e, portanto, os sacerdotes também não devem assumir bandeiras partidárias. Embora tenha aí como cidadãos o direito de fazer suas escolhas, os sacerdotes são chamados pela graça da ordenação a configurar sua vida e seu ministério a Cristo, sendo instrumentos aí de comunhão, unidade e fraternidade. Destaca o bispo, proibindo propagandas políticas nas igrejas. Nenhum sacerdote da diocese poderá realizar campanha política direta ou indiretamente, nem utilizar o púlpito, as celebrações, os espaços ou os meios oficiais da igreja para promover candidatos, partidos ou propostas político-partidárias, estabelece ele.
0: Olha, ele também recomenda que os sacerdotes tenham prudência no uso de suas redes sociais pessoais, evitando manifestações que possam comprometer sua missão ou causar divisão entre os fiéis. O sacerdote é chamado a acolher a todos, independentemente de suas opções políticas, e a ser ponte de unidade entre todos, tendo como principal missão anunciar o evangelho e conduzir o povo de Deus ao encontro com Cristo, salientou aí o bispo diocesano Dom José Vicente.
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1: A gente segue daqui a deixar você muito bem informado. Ana, vamos falar agora sobre a justiça, né? Que obriga a prefeitura a pagar guarda municipal por danos morais.
0: A Justiça de Pernambuco, em sentença de primeiro grau, condenou o município de Petrolina ao pagamento de R$20 mil por danos morais a um guarda civil municipal que foi o único integrante da corporação a não receber colete balístico durante a distribuição dos equipamentos de proteção. O magistrado concluiu que a negativa teve caráter discriminatório e expôs o servidor a riscos desnecessários no exercício da função. Durante o processo, a prefeitura alegou que o equipamento não foi entregue porque o servidor respondia a procedimento disciplinar e estaria afastado das atividades operacionais.
1: No entanto, testemunhas confirmaram que o guarda continuava sendo escalado para serviços externos e plantões em viaturas, além de apontarem que outros agentes em situação funcional semelhante a dele receberam aí normalmente os coletes. Também foi relatado que o episódio gerou constrangimento e até zombarias entre colegas. Ao julgar o caso, a justiça entendeu, que a administração pública descumpriu aí o dever de fornecer equipamento de proteção individual ao servidor, violando sua segurança, integridade física e dignidade. A sentença destacou que a conduta do município configurou tratamento discriminatório e exposição injustificada a risco, justificando assim a reparação pelos danos morais sofridos pelo guarda municipal. A decisão ainda pode ser objeto de recurso.
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1: Ó, e prefeito de Granito, né, Ana? Se pronuncia após acusação de violência doméstica feita por ex-primeira-dama.
0: Ontem a gente trouxe nessa denúncia, né, o áudio aí da ex-primeira-dama, e agora a gente traz a nota do prefeito de Granito, Jorge Sidney, que se pronunciou após as acusações de violência doméstica feitas pela ex-secretária de Cultura e ex-primeira-dama do município. Em nota publicada nas redes sociais, Jorge afirmou que os fatos serão tratados exclusivamente pelas vias legais e destacou que o caso deverá ser apurado com garantia do contraditório e da ampla defesa. O prefeito declarou estar comprometido com a verdade e com a justiça e afirmou que responderá ao que for necessário dentro dos limites da lei e com respeito às instituições.
1: E na nota, Jorge também afirma que buscará, por meios jurídicos, a preservação e o restabelecimento aí da convivência com o filho, ressaltando que o interesse da criança deve estar acima de qualquer conflito entre os adultos. Ele ainda afirma confiar que a apuração permitirá esclarecer integralmente os fatos e defende que os instrumentos legais de proteção e combate à violência doméstica sejam utilizados de acordo aí com sua finalidade. Ao final aí, o prefeito diz que não pretende transformar questões familiares e judiciais em debate público e que os fatos serão esclarecidos no processo, com provas, responsabilidades e também sob os rigores da lei.
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1: Pois é, Ana, e ainda em cima dessa notícia, né? O PT de Pernambuco comunica desfiliação do prefeito de Granito após denúncias de violência contra a mulher.
0: É, a direção estadual do Partido dos Trabalhadores de Pernambuco divulgou nesta segunda-feira 31 uma nota em que repudia as denúncias de agressão física e violência patrimonial envolvendo o prefeito de Granito, Jorge de Sidney, e comunica sua desfiliação da legenda. Segundo o partido, diante da gravidade das acusações, a direção estadual recebeu o pedido de desfiliação do prefeito enquanto já encaminhava em regime de urgência um processo ético-disciplinar para apurar o caso.
1: Na nota, o PT de Pernambuco manifesta solidariedade à vítima e defende a apuração dos fatos pelos órgãos de justiça, além da adoção aí de medidas para garantir a proteção imediata das vítimas, mencionando aí especificamente uma mulher e uma criança. O partido também afirma que a violência contra a mulher precisa ser combatida com urgência e firmeza e destaca que a dignidade e os direitos das mulheres são princípios e valores da legenda. Ao final, o diretor estadual do PT afirma que o caso não será esquecido e que a direção partidária dará o empenho necessário para uma resposta em defesa da vida e também dos direitos das mulheres.
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0: Olha, Chico, o Ministério Público de Pernambuco também emitiu nota informando que recebeu a manifestação na data de ontem, 31 de agosto, e que já foram expedidas também as determinações da notícia de fato instaurada, sem mais detalhes, né? A Polícia Civil também se manifestou por nota e comunicou que tomou conhecimento do caso, já entrou em contato com a vítima. A corporação acrescentou que as diligências também foram iniciadas para apurar os fatos e adotar as medidas cabíveis. O caso está sobre a coordenação da Delegacia de Granito.
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0: Liberal FM, agora 13 horas mais 5 minutos.
1: 13:05. Vamos falar sobre a operação de combate grupo suspeito de tráfico de drogas e também de lavagem de mais de 100 milhões de reais em 4 estados.
0: É, Chico, a Força Integrada de Combate ao Crime Organizado em Sergipe deflagrou a Operação Vicinitas, né, nesta terça-feira. A ação busca desarticular uma organização criminosa envolvida no tráfico interestadual de drogas e em esquemas de lavagem de dinheiro. Ao todo, os agentes cumpriram 23 mandatos de prisão temporária e 26 mandatos de busca e apreensão. A Justiça Estadual também determinou o sequestro de bens e o bloqueio de ativos financeiros dos investigados. As ordens judiciais foram expedidas pelo Núcleo de Garantias do Tribunal de Justiça de Sergipe.
1: E as buscas ocorreram simultaneamente em 4 estados. Em Sergipe, os mandados aí foram executados em Aracaju, Nossa Senhora do Socorro, Laranjeiras e Barra dos Coqueiros. Na Bahia, as equipes atuaram aí no município de Senhor do Bonfim e na Paraíba, o alvo foi a cidade de Cabedelo. Já em Pernambuco, os mandados cobriram aí os municípios de Santa Maria da Boa Vista, Cabrobó, Arco Verde, Belém do São Francisco, Petrolina e Carnaubeira da Penha.
0: A investigação começou em julho de 2025 após a prisão em flagrante de 3 indivíduos que transportavam aproximadamente 110 quilos de flor de maconha no município de Frei Paulo, em Sergipe. Na ocasião, foram interceptados por 3 veículos. Os investigadores identificaram a prática de lavagem de capitais por meio da ocultação e dissimulação de recursos provenientes das atividades ilícitas. O esquema criminoso utilizava contas bancárias de terceiros e realizava depósitos fracionados. Também foi constatada a existência de patrimônio incompatível com a renda declarada por um dos investigados, incluindo imóvel localizado em condomínio de alto padrão e veículos de luxo.
1: E conforme apontam aí as investigações, o grupo criminoso movimentou mais de 100 milhões de reais entre os anos de 25 e 26. A FICO Sergipe é composta aí por integrantes da Polícia Federal, Polícia Rodoviária Federal, Polícia Civil, Polícia Militar, Polícia Penal e também da Secretaria Nacional de Políticas Penais, atuando de forma integrada no combate às organizações criminosas e também na repressão qualificada ao crime organizado.
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1: E a operação apreende dezenas de armas e munições escondidas em área de mangue.
0: A Polícia Militar informou nesta segunda-feira que retirou de circulação 36 armas de fogo, incluindo submetralhadoras e espingardas em Olinda. Parte delas estavam escondidas dentro de uma área de mangue numa comunidade. Também foram encontradas mais de 200 munições, sendo uma delas de fuzil. Ao todo, 14 homens foram detidos e 3 foram presos em flagrante.
1: E dos outros 11 investigados, 7 assinaram um termo circunstanciado de ocorrência, um TCO, e 4 foram liberados. Também foi apreendida uma quantidade de maconha, crack e cocaína. As prisões e apreensões foram realizadas durante a Operação Asas de Aço, deflagrada na sexta-feira, dia 28. A ação contou aí com a participação de mais de 100 policiais.
0: E em entrevista, o Major Rodrigo Monteiro, comandante da Companhia Independente de Policiamento com Motocicleta, disse que a polícia precisou utilizar um helicóptero do Grupamento Tático Aéreo para localizar as armas dentro do mangue. Segundo o Major, alguns suspeitos tentaram fugir pela vegetação.
1: É, Ana, e na região aí do mangue, do Marezão, né? Uma área de mangue muito denso, que dificulta aí o acesso dos policiais. A atuação aconteceu com incursão aí por terra pelas equipes de motocicletas e também o GTA, dando esse apoio aéreo, que foi aí fundamental para localizar esses elementos que correram pelo meio do mangue. As armas localizadas na comunidade de Ponte Preta estavam aí escondidas no meio do mangue, que só foi possível localizar com o sobrevoo baixo da aeronave, que fez com que o clarão aí se abrisse, explicou o militar.
0: Chico, de acordo com a PM, foram 19 ocorrências que resultou na apreensão de espingardas, pistolas, revólveres e submetralhadoras, além das munições, cartuchos, carregadores de diversos calibres. Também foram apreendidos colete balístico, arma de choque, balaclava e balanças de precisão.
1: E ainda segundo o Major Rodrigo Monteiro, os criminosos não reagiram às abordagens e nenhum disparo foi deflagrado pelos policiais militares. É uma atuação aí bem intensa que a Polícia Militar vem realizando aí na região, tanto com as unidades especializadas, quanto com o batalhão da área e também com a Polícia Civil nas investigações.
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0: Liberam agora 13 horas e 10 minutos.
1: 1 da tarde, mais 10 minutos.
0: Tem intervalo e a gente volta já com Ronda 99.
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0: Liberal agora, 1:10 e a gente traz sempre informações para você ligado aqui na nossa programação do Jornal da Liberal. Já já com o noticiário policial das últimas horas, também no seu Honda 99. 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
0: Liberal, manda tarde mais 16 minutos.
1: 13:16.
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1: E a gente chega com o nosso Ronda de hoje. E a nossa primeira PRF apreende celulares sem nota fiscal, avaliados em mais de 260 mil reais.
0: A Polícia Rodoviária Federal apreendeu na noite de sexta-feira uma carga com 70 smartphones sem documentação fiscal, avaliadas em mais de 260 mil reais. Durante uma fiscalização na BR-423 em Garanhuns, no Agreste de Pernambuco, os aparelhos estavam em uma caixa encontrada no compartimento de carga em uma caminhonete ocupada apenas pelo motorista. Segundo a PRF, eram 11 iPhones novos de última geração e outros 59 celulares da mesma marca, de modelos inferiores e aparentemente recondicionados.
1: É, Ana, e a carga tinha aí 10 iPhones 15 Pro, 21 iPhones 14 Pro, 28 iPhones 14, 11 iPhones 17 Pro Max, e durante a abordagem, a equipe verificou que o motorista tinha passagens pela polícia por roubo e receptação. Ele negou o envolvimento com os crimes e informou aos agentes que havia saído aí de São Paulo e fazia entregas de mercadorias ao longo da viagem. O condutor também disse inicialmente que transportava apenas uma cadeira. Ao abrir o compartimento aí da carga, no entanto, os policiais encontraram a caixa com os celulares. O motorista afirmou que não sabia que era o que era o conteúdo, né? E qual havia, né? E o que havia recebido a encomenda para transportá-la, tá certo, esse pedido de outro homem.
0: É, e posteriormente o proprietário da mercadoria se apresentou à equipe, né? Ele informou que havia pegado a caixa em São Paulo e que pretendia deixá-la na casa do pai, em Jupi, no Agreste Pernambucano. Como os produtos estavam sem a documentação fiscal exigida, a PRF entrou em contato com a Secretaria Estadual da Fazenda para providenciar a regularização da mercadoria.
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1: Vamos falar agora sobre carga de 250 mil maços de cigarros paraguaios que foi apreendida pela PRF.
0: Uma carga com cerca de 250 mil maços de cigarros de origem paraguaia, avaliada em aproximadamente R$1 milhão, foi apreendida pela PRF nesta sexta-feira em São Caetano, na Agreste de Pernambuco. A mercadoria era transportada em um caminhão baú abordado na BR-232. A abordagem aconteceu durante uma fiscalização voltada à prevenção de sinistros envolvendo veículos de carga. Segundo a PRF, o motorista apresentou contradições ao explicar a viagem, o que chamou a atenção dos policiais e levou à verificação do compartimento de carga.
1: E durante a vistoria, os agentes encontraram diversas caixas com cigarros. O motorista informou aos policiais que havia pegado aí a carga na Bahia e que faria a entrega no Recife. E de acordo aí com a PRF, os cigarros de origem paraguaia são proibidos pela Agência Nacional de Vigilância Sanitária, Anvisa, de serem comercializados no Brasil. O motorista e a carga foram encaminhados para a Delegacia de Polícia Federal em Caruaru. E segundo a PRF, o homem poderá responder pelo crime de contrabando, que prevê pena de 2 a 5 anos de reclusão.
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1: Mulher é assassinada a facadas durante confusão em bar.
0: Uma mulher de 36 anos foi morta a facadas na madrugada de domingo durante uma confusão em um bar na cidade de Bodocó, no sertão do Araripe, pernambucano. Durante a confusão, uma outra mulher de 26 anos também ficou ferida. Ela foi encaminhada ao Hospital Regional Fernando Bezerra, em Ouricuri, para receber atendimento médico. O estado de saúde dela não foi divulgado. A Polícia Civil de Pernambuco informou que uma mulher de 26 anos foi presa em flagrante pelo feminicídio. Um inquérito policial foi instaurado e as diligências estão em andamento para o esclarecimento de todos os fatos. O caso segue sob coordenação da delegacia de Bodocó.
1: E a vítima trabalhava como gare para o município de Bodocó e a prefeitura emitiu uma nota de pesar sobre o caso. Com profunda tristeza, recebi a notícia do falecimento, né, tão precoce da servidora. A mesma era gare e fazia parte do nosso projeto Florescer, onde contribuía diariamente com o trabalho de limpeza pública de nossa cidade. neste momento de dor, manifesto minha total solidariedade aos familiares e amigos, desejando força e conforto para enfrentar essa perda tão difícil. Que Deus acolha, né? Acolha, né, em sua morada eterna e conforte todos que sofrem com sua partida, segundo também aí o prefeito Otávio Pedrosa.
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1: E a gente segue aqui com o nosso Ronda de hoje. O homem é condenado, Ana, a 14 anos de prisão por homicídio. Esse fato aconteceu em Exu.
0: O Ministério Público de Pernambuco garantiu a condenação de um homem a 14 anos de reclusão por um homicídio bárbaro ocorrido no município de Exu, no sertão de Pernambuco. A decisão judicial foi divulgada na sexta-feira e durante a sessão do Tribunal do Júri, o Ministério Público de Pernambuco demonstrou a crueldade do crime praticado na madrugada do dia 5 de novembro de 2019. Né? Na ocasião, a vítima, né, foi morta ao ser atingida por 8 golpes de paralelepípedo na região da cabeça. Segundo a denúncia, ele estava embriagado e não teve chance de reação.
1: A acusação sustentada pelo Núcleo de Apoio ao Júri do Ministério Público de Pernambuco convenceu o Conselho de Sentença a responsabilizar o réu. Foram comprovadas 3 qualificadoras do homicídio: motivo fútil, meio cruel e recurso que dificultou aí a defesa da vítima. O Ministério Público de Pernambuco também destacou a participação de um adolescente no crime, o que configurou aí a conduta de corrupção de menores. A justiça determinou a execução imediata da pena em regime fechado e expediu o mandado de prisão, né, do homem, tá certo, ainda no plenário da casa.
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1: Homem é baleado e morre após acidente.
0: Um servente de pedreiro de 26 anos morreu após ser baleado na noite do sábado no sítio Boi, na zona rural de Casinhas, no Agreste de Pernambuco. E segundo informações repassadas pela família, a polícia, ele havia saído de motocicleta para buscar a esposa no trabalho, quando durante o trajeto foi baleado e sofreu um acidente. Ainda conforme os relatos, provavelmente o servente tentou fugir dos criminosos, mas acabou sendo perseguido. Durante a fuga, ele foi atingido por 2 disparos de arma de fogo e caiu em um barranco.
1: E ele foi encontrado caído às margens da estrada, próximo à motocicleta, e recebeu atendimento do SAMU. Após ser socorrido e levado para um hospital da região, foi constatado que ele havia sido atingido por 2 tiros, sendo um no ombro e outro no braço. Além dos ferimentos provocados pelos disparos, o jovem apresentava lesões graves decorrentes do acidente e não resistiu. A Polícia Civil está investigando o caso para identificar os envolvidos e esclarecer as circunstâncias de que levaram à morte do trabalhador.
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1: Ex-presidiário executado a tiros.
0: Criminosos armados invadiram uma residência e executaram a tiros um homem de 22 anos na noite do domingo na rua Rio Tapajós, no bairro Fosfato, em Abreu e Lima, na região metropolitana do Recife. Segundo informações da polícia, os suspeitos arrombaram o portão do imóvel enquanto ele estava dentro da residência.
1: E em seguida, efetuaram vários disparos de arma de fogo contra a vítima, que não resistiu aos ferimentos. Ainda conforme os levantamentos policiais, o homem era ex-presidiário e possuía passagem pelo sistema prisional por crimes de tráfico de drogas e associação para o tráfico.
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1: Motorista foge de assalto e fica preso às ferragens após bater carro em mureta de viaduto.
0: Um acidente na madrugada dessa terça-feira deixou um motorista preso às ferragens do carro que dirigia no bairro da Ibiribeira, na zona sul do Recife. Ele fugia de um assalto quando perdeu o controle do veículo e bateu na mureta da alça de um viaduto próximo ao aeroporto internacional do Recife, contou assim o irmão da vítima. O carro ficou contorcido após a colisão. O motorista, de 24 anos, e o nome não foram divulgados, foi atendido por socorristas do SAMU, que foi acionado às 3h55 da madrugada. Ele foi levado para o Hospital da Restauração, localizado no bairro do Derby, na área central da cidade.
1: E como o nome não foi divulgado, né? O nome do motorista ferido não foi divulgado, não foi possível obter informações sobre o estado de saúde dele. A remoção da vítima também contou com a participação de equipes do Corpo de Bombeiros, que enviou aí 3 viaturas ao local do acidente, sendo uma de comando operacional, uma de resgate e uma de salvamento. Os bombeiros informaram que foi necessário usar ferramentas específicas de, né, desencarceramento, né, para remover as ferragens e possibilitar a retirada segura da vítima. O carro foi desviado e levado aí pelo reboque por volta das 7 horas da manhã.
0: O acidente aconteceu próximo à subida do viaduto no sentido Prazeres, em Jaboatão dos Guararapes, no Grande Recife, que dá acesso ao retorno que leva os motoristas de volta para a capital pernambucana. Por causa do acidente, um trecho da faixa de ônibus da Avenida Mascarenhas de Moraes ficou interditada para o tráfego. Como o óleo do veículo ficou espalhado, Chico, pela pista, também ficou bloqueada uma das faixas da alça do viaduto. Uma equipe da Autarquia de Trânsito e Transporte Urbano do Recife, CTTU, foi ao local para orientar os motoristas como acesso ao viaduto para os condutores que trafegam na Avenida Mascarenhas de Moraes. Ficou interditado até a pista ser limpa e liberada. A orientação para os motoristas que precisavam subir o viaduto era de acessar a pista local do lado do aeroporto antes de passar pela Praça Ministro Salgado Filho.
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0: E mais informações policiais amanhã na nossa primeira edição.
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1: E assim chegamos ao final da segunda edição do Jornal da Liberal, dessa terça-feira, 1º de setembro de 2026, pela 99,5 Rádio Libera FM.
0: Sedipo Birro, da Matriz, número 50, primeiro andar no centro.
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1: Amanhã, às 7h30 da manhã, você acompanha o Jornal da Liberal em sua primeira edição.
0: Também amanhã, ao meio-dia 25, estaremos de volta ao Jornal da Liberal, segunda edição.
1: Apresentação de Ana Paula Freitas.
0: E do Chico César.
1: Na sequência vem aí Antônio Carlos no Debate Bola.
0: Obrigada a todos pela sintonia, ótima tarde, um forte abraço e até amanhã, se Deus quiser.
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você, muito boa tarde. Boa tarde para você, sintonizado na Rádio Liberal. Hoje, terça-feira, 1 de setembro de 2026. Começando por aqui pela 99,5, mais uma edição do seu Debate Bola, que traz todas as novidades do futebol nessas últimas horas, no Brasil e no mundo, com uma apresentação de Antônio. Vamos aos principais destaques de hoje. Campeonato Bodocoense entra na sua fase de mata-mata. Campeonato Municipal de Tupi chega às semifinais.

0: Jesus chega aí para o Barcelona. Tudo isso e muito mais aqui na sua revista eletrônica Esporte todos os dias. A partir de agora, começa o seu debate bola de terça-feira.
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0: Muito boa tarde, meninos e meninas que gostam do bom futebol. A partir de agora, nós estamos chegando com o seu debate bola nesta terça-feira, 1º de setembro de 2016. Um pouquinho atrasados, claro, mas estamos chegando com muita informação, trazendo para você tudo o que vai acontecer nas edições aqui na nossa região. É, Tonzinho Silva vai trazer as semifinais do Campeonato Municipal de Pernambuco e também a fase mata-mata do Campeonato Vodafone. Vamos falar de algumas polêmicas. Isso e muito mais com a sua participação pelo nosso WhatsApp 996005. Manda alô pra quem você quiser. Mais um debate bola de hoje. Rápido, volta já com muito mais. Não sai daí. Eu volto com mais debate bola.
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e corintiano que eu conheço. Ele que é o rapaz mais alegre, o dançarino, o ex-bailarino da banda... eu já disse, não me conte as coisas, porque se me contar, eu rasgo mesmo, eu não tenho segredo com nada. E assim. Vamos receber aqui no nosso programa o nosso camisa 8. Ele que é o homem das assistências, meu amigo Tonzinho Cipa, está chegando por aqui para o nosso programa.

0: Buenas tardes, senhor Tonzinho.
1: Rapaz, mais alegre. Oba. Lá ele.
0: Foi o Chico que me disse. Teu bordão é esse.
1: Poxa.
0: Olha, Tonzinho. Tudo que eu digo nesse programa foi os outros que me disseram. Eu não. Sabe?
1: Não, você é o santo de Dona Maria.
0: Com certeza, com certeza. Dona Maria sabe disso, Dona Maria sabe disso.
1: Sabe.
0: Meu amigo Tonzinho Sipa, temos novidade em Bodocó, né?
1: Sim, Antônio Carlos. Teve a última rodada do 21º Campeonato Municipal da Primeira Divisão em Bodocó, onde no sábado a equipe do Serra Pau enfrentou a equipe do PSG Bodocó aí, luta aí pelo primeiro lugar do Grupo D, e o jogo terminou 1-0 para o PSG Bodocó, onde ficou aí em primeiro lugar no seu grupo, PSG Bodocó. Segundo jogo, a Caracuí enfrentou a equipe dos Galácticos. Briga também de primeiro e segundo colocado. O jogo terminou 2-2 e a equipe dos Galácticos ficaram em primeiro lugar do Grupo C. No domingo, jogaços aqui, um de dois times massa aqui, Feitoria e Grêmio da Vase do Meio, lutava por classificação no Grupo B, onde ambas equipes podiam se classificar e ambas podiam até cair para a segunda divisão.
0: Alguém caiu?
1: O jogo terminou 2-1. Oi?
0: Alguém caiu?
1: Ia caindo eu agora aqui com medo do cachorro.
0: Ai, meu Deus do céu. Mas alguém desse jogo chegou a cair pra segunda,
1: Tonzinho? Não, o jogo terminou 2-1, Antônio Carlos. A equipe da Feitoria, a equipe do Grêmio não se classificou, mas conseguiu se manter na primeira divisão mais uma vez. Show de torcida aqui da equipe do Grêmio. Ficou pelo meio caminho, mas como sempre, a torcida marcou presença. Se tivesse pedido por 3 gols de diferença, a equipe do Grêmio teria caído, mas quem caiu foi a equipe do Sombrio. 4 equipes já definidas, caídas já. A equipe do Flamenguinho caiu aqui, o Libertad da Vila, Flamenguinho caiu para a segunda divisão. A equipe do Sombrio, a equipe do Marmeleiro caiu também. E deixa eu ver aqui, a outra equipe que caiu.
0: Quem mais?
1: A equipe dos Cria lá do Massapê. Essas são as 4 equipes que caiu. Crias, Flamenguinho, o Marmeleiro e o Libertar Flamenguinho lá na Vila caiu para a segunda divisão. Aí, Antônio, já teve sorteio ontem das quartas de finais. Eu lhe passei semifinal, mas é quartas de finais. O sorteio ficou o seguinte: dia 5, próximo sábado, às 16h30, simplesmente. Clássico local aí, Quadrada e atual campeã Carnaúba. Segundo jogo, às 16h30, o PSG Bodocó enfrenta a equipe do Caracuí. Indo para o domingo, às 16h30, a equipe do Serra Pau. A equipe do Serra Pau. Deixa eu ver. A equipe do Serra Pau enfrenta a equipe dos Galácticos, aqui do Caracuí. E o segundo jogo da noite, Feitoria enfrenta a equipe da Passagem. Antônio, recorde público, mais de 2.500 pessoas no estádio esse final de semana. E tudo indica que esse final de semana passa de 3.000 pessoas aqui no Olavo Calado de Souza, aonde o pessoal está comprando, cara, sua presença e a presença também do Chico César. Porque graças a Deus, cara, eu nunca pensei que esse programa tinha tanta audiência, tanta gente do Bodocó. Que escuta o programa que você só vendo para você ver. A pessoa fica besta porque é só ei, corintiano, ei,

0: São Paulino, eu disse, não é não, rapaz. Mas cadê os homens que não aparecem? Eu digo, mas os homens são mais concorridos do que acho que os caras que estão concorrendo à presidência aí nesse momento.
1: Para com isso, para com isso. A gente vai comparecer, vai com...
0: Tonzinho. Na cacimba do gado. Ah. O pessoal que sempre curte o programa e diz que se vierem, para semifinal, final, o almoço está garantido. A gente vem mais cedo, vamos ali no pé da pedra, que é próximo lá, dá uma almoçada e depois vem pro jogo. O que é que você acha?
1: Boa ideia. A gente vai... Essa é a primeira semifinal? Vai ter dois jogos de semifinal ou as semifinais é todo final de semana?
0: Esse final de semana tem as quartas finais, no outro final de semana, semifinais, e a final, Antônio Carlos, olha na sua agenda aí, a final vai ser dia 19.
1: Pronto. A gente vai tentar estar na final, tá? A equipe do Debate Bola vai estar aí em Bodocó na grande final. Beleza? Lembrando, pronto, beleza, então. A equipe Debate Bola vai estar na grande final do Campeonato Municipal de Bodocó. Já estamos firmando compromisso. Vamos lá, vamos conversar com a galera, vamos conversar com os ouvintes, vamos conversar com os jogadores e também com a organização. A gente vai fazer aquele fuá legal aí no Campeonato Municipal de Bodocó, tá certo? Já agendado, viu, Tonzinho? Já agendado, viu?
0: Pronto, só tem o Francisco Depay aí confirmar também.
1: Não, Francisco Depay, você sabe, ele é difícil de confirmar essas coisas.
0: Né? Olha que ele já veio.
1: O que você quer dizer com isso?
0: Quem não vê foi o filho de Maria.
1: Que linguinha sua, viu, amigo?
0: Aí, Antônio Carlos, também a gente vai tirar para a semana, fazer um pouquinho um resumo aí na quarta-feira do campeonato municipal aqui em Bodocó, que movimentou, Antônio Carlos, o comércio, jogadores muito rodados no Brasil todo participaram aqui do campeonato. Estou fazendo um levantamento aqui histórico de jogadores, teve jogadores até que passaram pela seleção brasileira. Sub-7, campeã sul-americana. Então a gente vai fazer um resumo dos jogadores importantes que passaram aqui no campeonato. Esse final de semana teve jogador que fez gol até no São Paulo aqui, cara.
1: Ai, ai, ai. Então vai ter grande novidade no Campeonato Municipal de Bodocó. Agora, Tonzinho Cipa, também estamos chegando quase que ao final do Campeonato Municipal de Ipubi, onde nós vamos estar trazendo aí os resultados e vamos falar mais sobre esses jogos aí na próxima sexta-feira.
0: Lembrando,
1: sim?
0: Sexta-feira a gente vai trazer o resumo completo aí da primeira e segunda divisão de Bodocó, esse confronto, onde a gente conhece as equipes, trabalha aí também, e a gente vai trazer um resumo legal sexta-feira. Eu sei que está um pouco imprensado por conta do programa aí eleitoral, mas a gente vai tentar trazer um resumo tanto de Bodocó como também de Oricuri, que está tendo também, Antônio Carlos, seletiva, onde dia 7 preenche as duas vagas que está faltando para a segunda divisão de Oricuri. A gente também vai trazer aqui no Debate Bola também para os ouvintes aí da cidade de Oricuri, o pessoal aí, onde tem a sucursal da Rádio Liberal. A gente também vai trazer isso aí para vocês. E também trazer novidade, Antônio Carlos, aqui para a nossa região do Araripe, onde um atleta de 20 anos, aqui de Bodocó, principalmente ali de Cipaúba, o atleta foi convocado para a seleção brasileira, paralímpica, para representar o Brasil no Grande Prêmio de Cali, na Colômbia. A gente vai trazer tudo direitinho desse atleta de 20 anos, aquele Cipaúba, que foi convocado para a seleção brasileira, paralímpica, para representar Bodocó, Pernambuco e o Brasil. Então a gente vai trazer um resumo legal aí sobre a história desse moleque, aquele Cipaúba, que vai nos representar aí, vestindo aí a camisa da Seleção Brasileira Paralímpica.
1: Olha que legal, coisa boa, rapaz. Vamos estar trazendo, vamos trazer ele aqui no programa também, né, Tonzinho? Consegue uma entrevista
0: isso,
1: com ele, né?
0: Só você marcar, eu passo em Cipaúba, eu pego ele, a gente vai fazer um resumo legal. Ele que foi descoberto pelo professor lá de Oricuri, meu amigo Ramon, que passou 3 anos trabalhando na escola Luiz Gomes Diniz, em Cipaúba. Hoje trabalha na escola do Ciro aqui em Bodocó, mas ele vem descobrindo muitos valores, muitos atletas importantes aqui na nossa região. Não que os outros não descobriram, mas ele trabalha mais com esses alunos especiais, Antônio Carlos, como se diz, né? E a gente vai trazer um resumo legal e desejar todas as sortes a esse garoto que vai nos representar aí, vestindo a camisa da Seleção Brasileira Paralímpica.
1: Aí, Tonzinho Cipa, agora Tonzinho Cipa também Puxando só um assunto, o Santos. Santos tá com uma draga danada, ganhando o nosso Corinthians, mas tá contratando, né?
0: Não sei com qual dinheiro.
1: Pois é, mas o Rodinei é um novo contratado do Santos. E o Rodinei, ex-Flamengo, ex-Internacional, ex-Corinthians também, agora é aí o novo reforço do Santos. Clube grego liberou e rescisão de contrato deve acontecer nas próximas horas. O atleta não foi relacionado para o próximo jogo da equipe. O Santos fechou a contratação do lateral direito, Rodinei. O atleta de 34 anos vinha atuando no futebol grego pelo Olympiacos desde 2023. A informação foi confirmada inicialmente pelo jornalista Vene Casagrande e confirmada pela reportagem de O Lance. O principal entrave da negociação era a liberação contratual com o Olympiacos, já que o atleta tinha vínculo até 2027, porém o clube liberou o lateral e a rescisão de contrato com os gregos deve acontecer nas próximas horas. Ainda não há informações do tempo de contrato e valores. Meu amigo, as equipes, mesmo com uma crise financeira, ainda conseguem trazer algum jogador, né, Tonzinho?
0: Essa questão do Santos, Carlos, eu vou ser bem claro. Tem muitos jogadores aí que querem vir pro Santos para ganhar like, para ganhar visualização, por conta que Neymar tá lá. Acho que não é por conta de salário, não é por conta de uma bela equipe, que não é uma bela equipe. Vai lutar até o final do Campeonato Brasileiro para não cair. E estão vindo mais para os estados. Então, acho que é isso que está acontecendo. Porque eu acho que outras propostas melhor ele teria. Ele nunca se engolou, não um bom lateral, naquele lateral dos sonhos. Mas para uma equipe que precisa, para aquela posição, ele responde à altura. Mas a questão do Santos, eu acho que é só para ganhar like.
1: Olha, meu amigo Tonzinho Cipa, eu acho o seguinte, a questão do Santos também, além de ganhar likes e tudo, quem atrai muito o jogador é o próprio Neymar, né? Com uma boa conversa, um bom papo, todo mundo quer jogar com o Neymar, de certa parte, né? O Neymar se tornou um ídolo de muitas gerações aí do futebol. Também
0: eu
1: acho...
0: Eu queria ver, Antônio Carlos, eu queria ver se o Santos caindo, se esses caras ficariam. No Santos. Quer que você...
1: Nem o Neymar fica.
0: Então pronto, aí vem pra ganhar lá e depois, Neymar, telefona aí, procura contato aí que a gente vai sair daqui. É o de praxe, mas vai lutar até o final, mas eu acho que não chega a cair porque tem outras equipes piores. Mas o que acontece? É só pra ganhar flight, Tony Carlos.
1: Meus amigos, é uma situação complicada. Agora, claro que deu uma aliviada com essa vitória sobre o Corinthians, deu uma aliviada para o Santos, né? Que aí, se eu não me engano, se afastou um pouco da zona de rebaixamento, né? Deixa eu ver aqui.
0: Ele tá à frente ou atrás do seu Corinthians?
1: Do nosso Corinthians, olha. Não muda agora, não. Nosso Corinthians, olha só. Ainda na zona de rebaixamento está Chapecoense, Remo, Internacional e Vasco. O primeiro na zona de rebaixamento tem 25 pontos, o Santos tem 29. Né? Então já dá uma certa tranquilidade, né? Por quê?
0: Rapaz, eu tava olhando aqui, nós passamos 4 meses sem ganhar. Vocês estão 1 ponto só à frente do São Paulo?
1: E a gente trabalha, cara. Não, nós estamos 2 pontos à frente do São Paulo, tá?
0: Eu tenho 4 meses sem ganhar. Ah, porque tem outras competições, né?
1: Meu amigo, mas tem moral, cara.
0: Morar vocês podem ter agora.
1: Vocês não têm. Fazer o quê?
0: Morar vocês podem ter agora. A torcida de vocês é de fazer vergonha, né, Tony Carlos?
1: A atitude realmente. A gente não pode também generalizar, né? Generalizar. Acho que.
0: Jogar toda a torcida por uma patotinha de 5, 6, 7, 10 aí, né? Que fizeram
1: isso. Sim, sim. E aí, a gente sabe que a torcida é inflamada. Por exemplo. Você imagina o seguinte, não é justificativa, né? A gente sabe que os estádios de futebol, principalmente em torcida única, é uma situação terrível. Isso é a realidade do futebol hoje, né? Em São Paulo não se tem clássicos de duas torcidas. O que acontece, meu amigo Tonzinho Cipa, é que Uma criança corintiana sendo hostilizada por próprios corintianos demonstra o que é o futebol hoje. Antigamente, Tornzinho, eu me recordo que muitas, não sou desses lugares grandes, mas eu ouço muitos comentários que, quando eu era jovem, meu pai me levou para ver, por exemplo, o Pelé, o Zico, mesmo eu torcendo para outra equipe. Hoje não acontece mais. Hoje não acontece mais. E eu acho que são um grupo de uma minoria que faz isso e inflama a torcida. Imagina aí, o Corinthians perdendo de 1 a 0 e um corintiano recebe a camisa do Neymar. Inflamado? Sim. Agora, é um perigo muito grande, né, Tonzinho? É um perigo muito grande você levar seu filho para o estádio para pedir a camisa do adversário após também uma derrota. É um perigo muito grande, mas demonstra aí, Tonzinho Silva, Chico César tá falando de mim. Esse rapaz. Eu acho que é uma falta, é o que nós estamos vivendo hoje, é o tempo de hoje, sabe? Desrespeito está em todos os lugares e falta de compreensão, viu?
0: É assim, cara, e que imagem esse menino vai ficar? O menino chorou, independente, eu sou São Paulino, você é corintiano, eu torço pelo Neymar. Então, eu tenho meu time de coração. Agora, quem mais vai ficar, cara? Aquela imagem, cara, que a mãe entrega a camisa ao policial, ao segurança, cara, isso ali é partir o coração, cara. O menino toma leque com aquela camisa e aqueles 5, 6 idiotas com isso ali é cortar coração, isso ali, essa criança vai levar isso ali pra vida inteira. Porque isso ali vai cagar isso aí, cara, como se fosse um bandido dentro do estádio, com segurança. Não, cara, isso ali é se partir o coração, mas é... Só uma patotinha, a torcida do Corinthians é muito maior que isso.
1: E agora, tem que demonstrar grandeza, né? Eu acho que aquilo não poderia acontecer, né? Acho que muita gente pode pensar, mas a torcida do Corinthians é daquele jeito. Não, a gente não pode generalizar por completo. Mas foi uma cena lamentável. Lamentável. Não se pode acontecer. Tais situações no futebol, que acaba se tornando um futebol um pouco sem muito sentido, né? Sem muita intenção.
0: Eu não acompanhei rede social ainda hoje, coitado, mas não sei se o Corinthians postou alguma coisa. Até ontem, meu dia, não tinha falado nada sobre o assunto. Todo mundo esperando a posição do Corinthians sobre o acontecido, né? Mas você deve saber mais que eu se o Corinthians postou alguma nota, algum esclarecimento. Mas assim, é de partir o coração, mas com certeza a família já consolou esse menino e acho que deve estar tudo bem com ele, graças a Deus. É mais uma página que acaba tendo que apagar no futebol. E o Brasil, daqui a uns dias, não vai ser mais o país do futebol, não.
1: Meus amigos, é uma situação complicada, muito complicada. Os estádios não oferecem mais a mesma beleza de antes, né? Ou você pensa igual ou você não pode estar naquele local. Então, tem muita situação nesse caso. Agora também outros casos bem polêmicos vêm acontecendo em outras equipes, né? Tem casos de polícia lá no Vasco da Gama, viu, Tonzinho?
0: Eu vi ontem, cara. Vasco da Gama e também no outro clube. Outro jogador também, um lateral direito, envolvido aí com coisa pesada, né, cara?
1: Meus amigos, a situação do esporte vem tomando alguns capítulos meio esquisito, né, Tanzinho? Porque antes nós tínhamos aí as bets, né? Depois tivemos aí o caso dos jogadores que estavam negociando, né? E muito mais. Agora, vamos ver o que vai acontecer nos próximos capítulos. Tonzinho Silva, a gente agradece a sua participação e até sexta-feira, se Deus quiser.
0: Valeu, Antônio Carlos. Sexta-feira a gente vai trazer um resumo legal, quartas finais de Bolocó, semifinal de Impubi. A todos vocês aí do debate, bora dar um abraço. Um abraço aí, meu amigo Paulo Carreiro, também bem, o pessoal aqui na Rua do Município, sempre curtindo a gente, Neném da Carroça. Um abraço a todos vocês aí que são fãs do programa. Bem, um abraço, Bem. Encontrei Bem lá no estádio, Antônio Carlos. Molequinho cadeirante, fãzaço. Dizendo ele de nós três, né? Mas ele postar só de mim, que eu sou do Bodocó. Mas senão eu gosto dos três.
1: Valeu, Tonzinho Silva. Obrigado pela participação.
0: Valeu, Antônio Carlos, até sexta-feira, se Deus quiser, a gente vai trazer um resumo legal aí sobre o atleta paralímpico e também sobre um resumo legal aqui do que acontece aqui em Bodocó, nesse campeonato muito movimentado, onde está movimentando comércio, jogadores importantes rodados no Brasil inteiro. Então a gente vai fazer um resumo completo para todo mundo ficar por dentro sabendo dos campeonatos de Bodocó e Pubi no momento em andamento. Valeu e até segunda-feira.
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1: E chegamos ao final de mais uma edição do seu Debate Bola nesta terça-feira, 1º de setembro de 2026, pela 99,5 Rádio Liberal FM, com sede Pubi na Rua da Matriz, número 50, primeiro andar no centro, sucursal em Euricuri, na Avenida Fernando Bezerra, número 419, primeiro andar no centro. Uma produção da equipe Esportes da Rádio Liberal FM, com direção-geral de Neto Rodrigues, direção de programação, diretora Lorena Kelly, com a apresentação hoje de Antônio Carlos, participação de Tonzinho Sipa. Você vai ficando aí com Conexão Liberal, logo após... Tem o Forró da Liberal. Nós voltamos amanhã com mais um Debate Bola. A todos, uma ótima tarde e até amanhã, se Deus quiser. Tchau, gente!
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1: E aí, minha galera maravilhosa, muito boa tarde pra vocês, boa tarde, Conexão Liberal começando hoje, que é terça-feira, dia 1º de setembro de 2026. Seja bem-vindo, setembro, que venha com muita saúde, com muita felicidade, com muitas realizações, muita alegria, principalmente, e é claro, muitos dias, muitas conexões pra gente curtir aqui na 99,5. Desde já, já convido a sua participação, porque esse programa é nosso, você sabe disso. Mas é bom reforçar, esse programa é nosso, feito por você, pra você. Então vai mandando a sua mensagem de texto, a sua mensagem de voz, através do Libzap 879-9600-5000. Vai pedindo a sua música, interagindo com a gente, que hoje nós vamos falar sobre Bolsa Família. Será que vai ter reajuste? Será que sim? Será que não? Vamos falar também de atualização, gente. Vamos falar de celular, vamos falar de tecnologia, que eu vou querer saber a opinião de cada um de vocês sobre o rumo que a tecnologia tá levando. Então, já vai se preparando por aí, pegando o seu celular, 879-9600-5000 é o número. Já anota aí quem não tem anotado, porque a partir de agora eu, Nayara do Carmo, te faço companhia. E a primeirinha de hoje é por conta do Léo Magalhães. Muito boa tarde! Música.

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1: Maninho Vaqueiro, forró e desmanteiro. Teve também Maiara e Maraíza. Eu sou ela, na Liberar agora, 2 horas e 21 minutos, sem participação do ouvinte, já chegando por aqui. Muito boa tarde.
2: Boa tarde, Nayara. Aqui é a Milton.
1: Oi, Nayara, Milton.
2: Passa aí a musinha de Rosa Embriagada com Maria Mendonça.
1: Certo.
2: Passiana Fanga. Com a filha dela, Gás, que fez ano ontem, 15 anos. Sim. E para Terezinha, para Vanilda, para Dena, para Cida, para você e para toda a Serra do Beijo.
1: Tá certo, meu querido. Um abraço para você, viu? Pedindo música aqui do Chitãozinho e Chororó para oferecer a seu esposo Antônio. Deixa eu ver quem foi que pediu essa música. Foi a Josivânia. Um cheiro pra você, Josivânia. Tem mensagem de áudio?
3: Boa tarde, Nara do Carmo. Aqui quem fala é Pio, aqui na Fazenda Magalhães. Gostaria de pedir uma música aí com o Iguinho Lulinha, Na Madrugada. Oferecer a Pedro, a Diego, a Nanoxa e a Reg. Cuida.
1: Cuida, menino. Daqui a pouquinho tem participação do ouvinte, tem mais participação do ouvinte e também vamos falar sobre a tecnologia. Vamos lá. Deixa eu fazer aqui um resumão logo para vocês já irem se situando, dando a opinião de vocês por conta. Lembram antigamente quando se usava aqueles celulares tijolão, sabe? Aqueles Nokiazinhos que eram cheios de botões, não tinha nada de internet. Você só ou fazia ligação ou mandava SMS. Pronto, quem lembra aí desse tempo? Eu lembro, eu era criancinha, mas eu lembro desse tempo, tempo muito bom. E aparentemente está de volta essa moda desses celulares novos, mas não são tão novos, são mais antigos. Então eu quero saber de você, você compraria um celular assim, que não tem internet, você não consegue acessar o WhatsApp, rede social, nada disso, apenas... Você teria um celular para fazer ligação? Vai me contando, daqui a pouquinho a gente abrange um pouco mais esse assunto.
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1: 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Nota de falecimento. É com pesar que noticiamos o falecimento de Francisco Juarez de Siqueira, conhecido por Juarez Neco. O velório está sendo realizado no Memorial Amo de Bodocó, no centro, e o sepultamento acontecerá hoje, às 17 horas, saindo o féretro para a Igreja Matriz de São José. Logo após, passará na Câmara Municipal de Vereadores e seguirá para o cemitério local. Noticiamos o falecimento de Francisco Juarez de Siqueira, conhecido por Juarez Neco. O plano AMO, de mãos dadas com a esposa, Neuza Siqueira, os filhos e em nome das famílias Siqueira e Sindeal, agradece antecipadamente aos que comparecerem a este ato de celebração e esperança de vida eterna.
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1: Libera FM, agora 2 horas e 42 minutos. Você curtiu o som de Chitãozinho e Chororó com a participação do Zé Ramalho, Sinônimos, teve também Marília Mendonça, Rosa Embriagada. E agora, bora lá pra novidade, viu? Novidade, gente, porque está voltando à tona a onda dos celulares antigos, os celulares tijolões, como já virou até meme às vezes. Jorge Mateus, anos atrás, fez uma música justamente com esse nome, Tijolão, para se referir aos celulares mais antigos, que não tinham acesso à internet.

0: internet, redes sociais. Mas agora, a Mattel, pra quem não sabe, a Mattel é a marca responsável pela Barbie, todo esse mundo cinematográfico dos desenhos, e também a Nokia, vão lançar o telefone da Barbie. Imagina só o telefone da Barbie. E esse telefone, ele só permite chamada de voz e também mensagem de texto. Como havia dito, nada de rede social, nada, nada, nada. Você só vai conseguir fazer ligações, mandar o bom e velho SMS, sem nada de internet, nada de redes sociais. Tem câmera, viu? Tem câmera, porque antes esses celulares não tinham uma câmerazinha, aos poucos foi evoluindo, mas esse, em parceria com a Mattel, vai ter câmera sim, viu? Vai ter câmera. Mas é aquele negócio, é o básico, gente, é o básico. E tem uma galera que já tá planejando fazer a compra, seja pra dar pra o filho de presente, porque vocês sabem que hoje em dia muitos pais lutam com a dificuldade das telas para os filhos, para as crianças não ficarem ali fissuradas, porque como vocês sabem, tem criança que se não der o celular, Ave Maria, a criança chora, a criança briga, esperneia, fica aquele caos todinho. Às vezes o pai e a mãe tá com a cabeça tão cheia, que diz, não, menino, toma o celular, vá, me deixe em paz. Mas isso ali a gente acaba pagando a longo prazo, com o decorrer do tempo, porque é um vício, a verdade é essa, você acaba se tornando cada vez mais viciado se você não for dosando as quantidades de tempo de tela que você tem, não só crianças, mas também adultos. Então eu queria saber de você, você aí em casa, compraria, adquiriria esse celular, você iria adquirir esse celular? Porque assim, tem vários modelos, já estão disponíveis, mas esses vão ser novidades que ainda vão chegar no Brasil, viu? E tem um, além desse, um que tá aí prometendo chegar ao Brasil no valor de R$240. A gente não sabe se vai ser realmente esse valor, mas é o que estão planejando. E ele espera oferecer, sabe, quantas horas sem carregar? Porque hoje em dia vocês sabem, né? Não passa nem um dia inteiro muitos celulares sem carregar. Promete 37 horas sem descarregar. Imagina só. Você passar aí mais de um dia sem carregar o celular, nossa, seria muito bom. Então vai me contando, vai interagindo no Libzap 87996005000 se você usaria esse tipo de celular. O ruim seria o quê? Se você trocasse totalmente, você deixasse de usar os smartphones, porque aí não teria como você mandar mensagem pra cá através do Libzap. Então, vão interagindo por aí, vão interagindo. E a gente vai conversando.
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8: 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Nota de falecimento. É com pesar que noticiamos o falecimento de Francisco Juarez de Siqueira, conhecido por Juarez Neco. O velório está sendo realizado no Memorial Amo, em Bodocó, e o sepultamento acontecerá hoje, às 17 horas, saindo o féretro para a Igreja Matriz de São José. Logo após, passará na Câmara Municipal dos Vereadores e seguirá para o cemitério local. Noticiamos o falecimento de Juarez de Siqueira, conhecido por Juarez Neco. A esposa, Neuza Siqueira, os filhos, em nome das famílias Siqueira e Sindeal, agradecem antecipadamente aos que comparecerem a este ato de celebração e esperança de vida eterna.
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0: Jorge Matheus, satisfação.
1: Oh, Jorge Matheus!
2: Marcos Bellucci, que prazer, cara, estar aqui com vocês.
3: E aí, curtiu o vídeo?
4: Libera FM, agora pontualmente, 3 horas.
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3: Hora do nosso Baú da Liberal e essa é especialmente para quem foi morar longe de casa, porque a gente sabe que muitas vezes não dá pra gente continuar na mesma casa, na mesma cidade, às vezes muda, vai para outro estado, forma uma nova vida, mas a verdade é que nosso coração continua ao nosso lugar de origem. E a música de hoje é do Belmonte Amaraí, lá do ano de 1968, mas que também já teve regravações como de Chitãozinho e Chororó, João Paulo e Daniel, mas essa foi a primeira versão gravada e eu quero ver se você lembra dela.

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1: Libera FM, agora 3 horas e 14 minutos. Muito boa tarde.

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1: E que lindo, um feat com o Guilherme Pilantrou. Teve também Gustavo Lima, nota de repúdio pra gente curtir agora. Tem participação dos nossos ouvintes. Muito boa tarde.
2: Boa tarde, Narca. Precisamos de patrimônio. Passamos também de Amar Batista. Preciso de patrimônio. Se Tucano, se Paulo, todo mundo aí. É, todo mundo aí.
1: Tá certo, meu querido. Tá combinado. Um abraço pra você. Tem mais participação do ouvinte chegando.
3: Boa tarde, Nair do Carmo, que é Ceará, se Calquinho, que eles vamos chamar de Batista, Felicidade, se Paulo, Madal Liberal, Ana Cid Algum, Raimundão, Assisimos de Granito. Antônio Santos e Paúba, a Joãozinho do Moído, a Zé de Adelino, a Lourdes Juvenal, a Marcelo de Alfredo, a Carlos Cid Brejinho, a Regis de Alcido e a todo mundo também se vai ver os programas.
1: Tá certo, meu querido. Muito boa tarde pra você.
4: Boa tarde, Nayara. Aqui é Rosilda, de Caridade do Piauí. Estou ouvindo aqui pelo site. Eu queria pedir uma música de José Augusto. Qualquer uma, só pra curtir aqui, oferecer pra meu filho Pedro Heitor.
1: Tá certo, um cheiro pra você, minha linda, também pra o Pedro Heitor curtindo o nosso programa, viu?
5: Boa tarde, meu nome é Marinho, mas quero ouvir fundos pra minha mãe, pra minha madrinha, que é da Tava aqui nessa torre. Tava aqui nessa torre, eu sou chamando de onde eu posso ver. Me trouxe de volta pra essa vida, eu sou chamando e hoje eu posso ver. Me trouxe de volta pra essa vida, e pra, quero ouvir, pra, quero escutar pra todos que tiver ouvindo.
6: Oferecer, mãe.
1: Ai, que fofura, meu Deus. Tá certo, viu? Tá certo, minha princesa. Um cheiro. A Jussara lá da Serra do Mulungu pedindo música do Cristiano Neves para oferecer para sua mãe Francisca. A Cleonice da Serra dos Barreiros, Aldenor em Bodocó, Iraci, Heraldo na Serra da Matinha, o Amado e todos os ouvintes. Daqui a pouquinho tem mais participação do ouvinte aqui no Conexão Liberal.
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1: 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Nota de falecimento. É com pesar que noticiamos o falecimento de Francisco Juarez de Siqueira, conhecido por Juarez Neco. O velório está sendo realizado no Memorial Ama, em Bodocó, e o sepultamento acontecerá hoje às 17 horas, saindo o féretro para a Igreja Matriz de São José. Logo após, passará na Câmara Municipal e seguirá para o cemitério local. Noticiamos o falecimento de Francisco Juarez de Siqueira, conhecido por Juarez Neco. O Plano Amo, de mãos dadas com a esposa Neuza Siqueira, os filhos em nome das famílias Siqueira e Sindeal, agradecem antecipadamente aos que comparecerem a este ato de celebração e esperança de vida eterna.
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21: 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Duração do áudio 30 segundos.
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2: A Luzia do sítio Lagoa Grande, lá em Santa Filomena, interagindo com a gente, pedindo música do Eduardo Costa para oferecer para suas filhas e para todo mundo que está curtindo o programa. Um cheiro para você, minha linda. Tem mensagem de áudio por aqui. Muito boa tarde.
3: Boa tarde. Mas por acaso a senhora puder passar a música do Batista aí. Ah. Oferecer para Rosso Micê, para Negona, para Leda Pio. E, aliás, para todos os ouvintes da Liberal FM.
2: Tá certo, meu querido. É o Mauro Souza. Um abraço para você, Mauro. Muito obrigada pela sua participação. A Rosilene lá de Tocantins, curtindo todos os dias, pedindo música da Desejo de Menina. Um abraço, minha querida.
4: Boa tarde, na era do Carmel, Denura. Tô falando de Bodocó, né? Do cantor com música bem bonita. Qualquer uma com Amado Batista. Cristina, meus seis filhos, filhos de Sacuma, Diracia, Veraldo, Lucélia, Francisca. Para todos que estão ouvindo e para você que é uma locutora, uma boa tarde, um abraço.
2: Um abraço para você também, minha querida.
5: Boa tarde, Nayara. Gostaria de hoje ouvir Amado Batista. Vai ouvir oferecer o Cabeça Branca para Milton, Ciena lá no sítio Bom Princípio. Para Bela Hilton lá na Palma, Serra da Palma 1, a Pinto do Bar, e para você, que é o ótimo locutor. Valeu!
2: Valeu, rapaz! Valeu! Tem mais participação aqui?
6: Boa tarde, Nayara. Quem fala aqui é a Chapolin do sítio Cratal. Gostaria que você colocasse uma música para mim, aí do Amado Batista. Pode ser qualquer uma. É, para me oferecer a meus quatro filhos, minha esposa, meu netinho Rian Lucas, minha netinha Maite, oferecer a meu sogro, minha sogra, oferecer também para meu cunhado lá em Santa Catarina, o Willi do Figurifo, para oferecer a Amado da Liberal, seu Antônio, o pai dele, a mãe dele, gente boa, nasci da avó em Bodocó, e minhas cunhadas, todos. E principalmente para você, que é uma ótima locutora. Uma boa tarde.
2: Uma ótima tarde para você, meu amigo. A galera interagindo, muita gente participando, mandou mensagem para cá. Eu agradeço muito o carinho da audiência de cada um de vocês. Mas, infelizmente, Conexão Liberal tá chegando ao finalzinho. Peço desculpa à galera que não deu para atender hoje, mas amanhã, com certeza, a gente vai estar atendendo vocês. Muito obrigada. Beijo, gente. Muito obrigada pelo carinho da audiência. Daqui a pouco tem o Paulo Everardo no Forró da Liberal e amanhã a gente se encontra, viu?
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4: 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JCSA 01, primeiro, segundo e terceiro blocos. Duração do áudio 30 segundos.
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10: Liberal FM, agora 16 horas mais um minuto, boa tarde.
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10: É isso mesmo. Alô, senhoras e senhores, uma ótima tarde, ou seja, quase final de tarde, né? Hoje, excepcionalmente, já terça-feira, 1º de setembro de 2026. Eita, e a gente tá chegando aqui pra fazer a festa pra você, sempre levando o melhor aqui na Melhor Rádio Liberal. Um abraço pra você que tá curtindo, tá no trabalho, tá em casa, onde quer que esteja. Obrigado e vamos nessa com muita coisa boa pra você até às 18 horas. Uma ótima tarde, vem comigo, ó. E pra começar bem demais, a melhor e maior banda de forró do planeta. Protagonista de tudo, né? Alta Tensão é a música, Mastruz é Mastruz e sempre será Mastruz com Leite. Boa tarde!

0: fechando o bloco pra você, Cavaleiros do Forró, Deixa de Loucura, Estrelinha do Céu, Cavalo de Pau, Alta Tensão, Mastruz, Limão com Mel e Tati Gael, Falta Coragem. Aqui na melhor programação 99,5, que a gente tá começando a super tarde. 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
4: Pernambuco, PSB, Republicanos, Federação Brasil da Esperança, Fé Brasil, PT, PV e PCdoB, PDT, MDB, Federação Renovação Solidária, PRD, Solidariedade e DC, JCT 03, primeiro, segundo e terceiros blocos. Duração do áudio 30 segundos.
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10: Nota de falecimento e convite para sepultamento. 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

0: nome dele é Leno, o Desejo de Menina, esteve em Serrolândia, né, recentemente. Despintou pra você, Felipão, forró moral, por quê, né? Matando saudades também, Eliane, a rainha do forró, amor ou paixão? Eu jamais vou te deixar, colo de menina aqui na melhor programação, 99,5, na nossa frente, só você. Até às 18 horas a gente segue aqui com o melhor, abraçando você que tá aí do outro lado, tá curtindo com o seu rádio. Pessoal que curte através do aplicativo Radiosnet também, do nosso app, em qualquer parte do Brasil e do mundo, obrigado. Obrigado pelo carinho da sintonia e segue com a gente. Daqui a pouquinho a gente volta.
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0: Aí, forró balancear, vai se dar mal. 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Magníficos, é Chamego ou Xaveco? Ah, bom demais, você curtindo sempre as melhores aqui na melhor programação 99,5 na nossa frente, só exclusivamente você. Então vamos ao bloco comercial, já já a gente volta com muito mais. Não sai daí.
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0: os caras lá de Fortaleza, rapaz. Ítalo e Reno, e estamos chegando, né? É o slogan dos caras. Então também fala mansa, pega leve aqui na melhor programação 99,5. Na nossa frente só tem você. Obrigado pelo carinho da sintonia nesse final de tarde. Terça-feira, já 1º de setembro, né? 1º de setembro, como eu já ia dizendo. 1º de setembro, rapaz, já praticamente aí já chegando. Após passar outubro, novembro já era, dezembro chega, final de ano, né? É isso aí. Liberal 99,5 na nossa frente, só tem você. Então vamos a mais um bloco comercial, já já a gente toca muito mais aqui na melhor. Não sai daí, já já a gente volta.
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0: ainda não tá normal, né? Resquícios aí da FDA, da festa de agosto. Beleza. Mas tá tudo bem, tá tudo legal. É o mais importante, ok? Então a gente vai ao último bloco comercial e a gente volta já já com as últimas de hoje. Não sai daí, já já a gente volta.
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0: Forró da Liberal aqui para você que tá curtindo a nossa programação e vai continuar. É, hoje já 1º de setembro, agosto já se foi e a gente começa hoje mais um mês e espero contar com você durante todo esse mês com mais um carinho da Sintonia 99,5, a minha, a sua, a nossa rádio. Na nossa frente só tem você, né? A gente vai ficando por aqui, deixando você com a última sequência de muita música boa, muita música legal pra você curtir. Então continua com a gente aqui na Melhor. Vamos aqui, entre as últimas tem Danilo Pernambucano, Parte da Minha Vida, e a gente volta amanhã, se Deus quiser. Continua com a gente aqui na

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0: 16 horas.
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0: O anjo do Senhor anunciou a Maria, e ela concebeu do Espírito Santo. Ave Maria, cheia de graça, o Senhor é convosco. Bendita sois vós entre as mulheres, e bendito é o fruto do vosso ventre, Jesus. Santa Maria, Mãe de Deus, rogai por nós, pecadores, agora e na hora de nossa morte. Amém. Eis aqui a serva do Senhor, faça-se em mim segundo a vossa palavra. Ave Maria, cheia de graça, o Senhor é convosco. Bendita sois vós entre as mulheres, e bendito é o fruto do vosso ventre, Jesus. Santa Maria, Mãe de Deus, rogai por nós, pecadores, agora e na hora de nossa morte. Amém. E o Verbo divino se fez carne e habitou entre nós. Ave Maria, cheia de graça, o Senhor é convosco. Bendita sois vós entre as mulheres, e bendito é o fruto do vosso ventre, Jesus. Santa Maria, Mãe de Deus, rogai por nós, pecadores, agora e na hora de nossa morte. Amém. Rogai por nós, Santa Mãe de Deus, para que sejamos dignos das promessas de Cristo. Oremos. Infundi, Senhor, como vos pedimos, a vossa graça em nossas almas, para que nós, que pela anunciação do anjo, vimos ao conhecimento da encarnação de Jesus Cristo, vosso Filho, por sua paixão e morte, sejamos conduzidos à glória da ressurreição, pelo mesmo Cristo, Senhor nosso.
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0: Quando a gente sai de 2010 e pula para 2017, campanha de Jair Bolsonaro, a gente já vê o movimento presente do digital, com o Facebook, com o Instagram, com o WhatsApp. Então, as pessoas estavam muito conectadas. A primeira tela do brasileiro hoje é o smartphone. Há mais de 15 anos, o smartphone é a primeira tela. E quando a gente vem para o 2026, além de toda a conectividade, a gente tem um ponto extremamente importante: inteligência artificial, aonde acelera, não é apenas o vídeo, a manipulação de vídeo, texto, não. É a facilidade de você espalhar um conteúdo de forma massiva para o Brasil todo. Então, hoje, o grande desafio nessas eleições é isso. E as campanhas passaram por muitas mudanças. A grande mudança da campanha é que o guia eleitoral é pensado mais para a internet do que para recortes internet, do que para o próprio guia. Poucas pessoas acompanham aquele momento do horário eleitoral. Eu mesmo sou uma prova, eu não acompanho o da TV, eu acompanho sempre rádio. A da rádio eu sempre estou acompanhando, porque eu estou dentro do carro, então eu sempre acompanho. Mas hoje o guia eleitoral ele é direcionado para o mundo conectado. O João, a Maria, o Pedro, todos estão conectados e dentro de suas bolhas.
1: Agora, você falou uma coisa interessante aí, a questão da inteligência artificial. E esse aí é o grande problema da justiça eleitoral. Como fiscalizar as fake news?
0: Esse é o grande desafio, esse é o grande trabalho que o ministro Cássio Nunes ele tem nesse momento desse pleito de 2026. A velocidade das informações, como a gente tinha comentado, e o combate à desinformação, que dentro desse combate à desinformação tem um vídeo manipulado, como a gente está vendo que inclusive é pauta hoje do TSE sobre se pode, se não pode usar ou vai condenar ou não vai condenar o uso de vídeos manipulados. Hoje a Justiça Eleitoral não tem braço e nem perna para poder fiscalizar e combater isso. Hoje o Brasil, esse Brasil moderno de 25 anos, vamos colocar que seja 25 anos de uma conectividade muito presente na vida dos brasileiros, a gente cresceu, mas a gente não amadureceu. Então hoje a gente tem uma sociedade não madura para entender se isso é uma fake news, se isso não é uma fake news, se isso é verdade ou isso é mentira. Então, hoje o combate à desinformação básico, isso é muito presente no dia a dia dos brasileiros.
1: Alec, nós vamos começar aqui a sequência de perguntas dos nossos colaboradores aqui do nosso podcast direto de Brasília.
2: Boa noite, Magno. Boa noite, Alex. Meu nome é Arnaldo Santos, eu sou jornalista, diretor executivo da revista Mais Nordeste, e falo aqui direto de Fortaleza, da nossa redação. E gostaria de ouvir de você, com a sua experiência ao longo da sua trajetória profissional, como analista de pesquisa, pesquisador, fenômeno de marketing e comunicação. Há uma discussão no Brasil de que as pesquisas influenciam a decisão do eleitor. Nós sabemos que o voto tem motivações as mais várias a depender do cidadão, incluindo aí o grau de instrução, a região geográfica em que ele atua, enfim, os próprios candidatos. Com a tua experiência, eu gostaria que você nos apresentasse. As pesquisas influenciam o voto? E se influenciam, o fazem positivo ou negativamente?
0: Muito obrigado. Essa é uma pergunta extremamente relevante nos dias de hoje. Hoje a gente acompanha muito a pesquisa tradicional e o movimento digital. Eu sempre falo uma coisa, que pesquisa digital, a pesquisa em campo, ela passa por alguns momentos que é importante a gente entender. É o cenário atual, é o medo da pessoa que está sendo entrevistada, se eu tenho que falar a favor do prefeito, se eu tenho que falar a favor do governador. Então, tudo isso tem que ser interpretado nessa pesquisa. A gente tem um ambiente que a gente vem estudando muito, que é o ambiente digital. Não são diferentes, eles medem apenas pontos distintos. A pesquisa de campo, ela mede a intenção declarada, né, de voto. E o digital, ele mede o comportamento, a atenção, a mobilização, a velocidade da narrativa. Então, hoje, eu acredito que o que pode interferir uma pesquisa de campo é o movimento digital. Por quê? O João, a Maria e Pedro, o taxista, o padeiro, todos estão conectados. Então, uma narrativa construída no digital, ela pode interferir, sim, na pesquisa de campo que está sendo realizada hoje.
1: Agora, Alec, tem também o chamado tracking, que é aquelas pesquisas do comportamento do eleitor que são internas dos candidatos. Mas, muitas vezes, os candidatos passam para mim, hoje o track deu tanto, não sei o quê, vamos virar, não sei o quê. E quando vem as pesquisas tradicionais em campo, como você falou, elas não mostram, não batem com a realidade dos tracking. Por quê, hein?
0: Pois é, porque aí vai depender muito. Eu sempre defendo que a melhor pesquisa quant e track é o digital. Porque o digital, a pessoa se... É difícil falar assim, a pessoa se esconde, mas ela tem uma liberdade por trás do celular, por trás do computador, que ela pode declarar o que ela quer ali. Então, hoje, o digital, ele tem uma precisão mais certeiro. É por isso que, às vezes, a track, ela dá uma diferença grande. Vai depender da cidade, do momento. Então, a gente tem que entender que hoje a pesquisa, ela passa por algumas mudanças, que, claro, que não vai substituir o digital, vai substituir a pesquisa não vai substituir o digital, são coisas que vão estar trabalhando cada vez mais juntas, mas, exemplo, uma quali quer chegar ali na Márcia e perguntar a ela o que ela está sentindo, o digital não vai conseguir dar, pelo menos até agora. Mas em algum momento a gente vai conseguir.
1: Alec, vai agora para uma pergunta do seu colega aí da Paraíba, meu amigo Aaron Cid, que está chegando aí.
3: Um abraço, Magno Martins, saudações à audiência do podcast, Aaron Cid aqui da Rede Mais em João Pessoa, na Paraíba, a terra de Alec Maracajá, que nos concede essa entrevista hoje, pelo trabalho brilhante que tem feito na Ativa Web, que ganhou repercussão exatamente pela eficiência desse monitoramento do comportamento das pessoas nas redes sociais, especialmente nesse momento sensível de eleição. Alec, o que vem primeiro para Augusto Cury, que passou a existir também agora nas pesquisas, 11% na pesquisa Nexus. Para entender, na cabeça de um especialista como você, as pessoas passaram a ter um sentimento por Augusto Cury que foi reverberado nas redes sociais, ou foi uma estratégia de campanha de Augusto Cury que chegou no algoritmo, chegou nas redes sociais e gerou esse sentimento nas pessoas? O que é que vem primeiro, o ovo ou a galinha? Foi a população indo para a rede social ou a rede social mexendo com os eleitores?
0: Heron, muito bom estar com você, um abraço. Heron é uma pessoa de um coração enorme e muito amigo. Heron, é fato, o Augusto Cury está no debate essa semana constantemente. Desde o último debate, ele está envolvido. ele cria um cenário antes do debate, ele cria um movimento. Então, ele precisou entrar no discurso, ele antecipou a última pesquisa com 11%, ele movimentou o digital. Alguns especialistas falando que ele comprou seguidor. Ele não comprou seguidor, ele foi claro, ele foi rápido. Velocidade de crescimento, engajamento, velocidade de busca sobre o nome dele, a quantidade de compartilhamento, comentários, o sentimento das pessoas com Augusto Cury. Ele conseguiu capturar um personal trainer, até um influência na área de saúde. Então, ele movimentou vários tipos de classes para furar a bolha. Ele sabe que o digital é um ambiente com nichos e bolhas. Ele precisou entrar com essa estratégia e foi a estratégia mais acertada até esse momento da eleição presidencial do Brasil.
1: Agora, Alec, a gente não viu, a gente observou que esse crescimento do Cury se deu nesse final de semana, especialmente, depois da entrevista dele na bancada do Jornal Nacional. Isso deve ter pesado muito, não?
0: Não, é o seguinte, ele participou do debate, tem TV aberta. Existe um grande para a gente poder entender como funciona a comunicação. TV aberta, ela não tem bolhas, ela não tem nicho, ela vai para a massa e a massa vai consumir. O digital, a gente trabalha com bolhas, então é difícil você furar uma bolha. Então, ele vai para o primeiro debate e ele já começa a furar a bolha. Quando ele vai para o Jornal Nacional, que é um canhão na comunicação, muita gente escuta, vê e escuta também. Então, isso fez com que ele crescesse muito. Mas apenas a audiência do JN, do Jornal Nacional, não significa tudo. Ele pegou o quê? Pegou cortes. Ele pegou aqueles cortes e colocou na internet. Ele inicia, Magno, a campanha eleitoral com 8 milhões e 300 mil seguidores. Ele entra no primeiro debate, ele já aumenta para 9 milhões e 200. Depois da aparição no JN, ele vai para 10 milhões e 800. Então, cara, o crescimento exponencial de mais de 2,4 milhões de novos seguidores. É por isso que a gente antecipou esse crescimento de Cury no digital e disse, ó, isso vai vir uma diferença na pesquisa. E foi realizado isso. Ontem, a primeira pesquisa, 11%, e hoje, com a pesquisa que saiu, novamente, o Cury com 11%.
1: Agora, como você falou aí, a TV aberta, no caso, a entrevista dele no Jornal Nacional, mas o que pesou realmente para esse engajamento aí foram os cortes, que eles produzem aqueles cortes e jogam nas redes sociais, né?
0: Sim, foi os cortes e foi a estratégia dos micro-influenciadores. Ele conseguiu pegar pessoas da direita, que a gente tinha uma imagem que ele iria defender o Flávio Bolsonaro, e de repente ele está defendendo o Augusto Cury. Então, ele conseguiu pegar um influencer da área de saúde, um influencer na área política, um influencer na área... Ele pegou vários influencers. Com isso, ele consegue furar a bolha e conseguir agregar atenção. O grande segredo hoje do mundo digital e do mundo para ter um resultado na pesquisa é a atenção. Ele conseguiu puxar a atenção para ele. É o que é uma das estratégias também do Renan Santos. Os dois, as estratégias são muito parecidas, mas um tem um discurso um pouco mais radical e o outro tem uma habilidade um pouco mais para centro, né? O debate mais centrado.
1: Vamos trazer mais colaboradores para esse debate e vamos avançar com as nossas perguntas.
4: Boa noite, Magno. Boa noite, Alec Maracajá. Eu sou Carlos André Carvalho, da Folha de Pernambuco. Alec, em uma era como essa nossa, dominada pelo consumo em telas individuais, qual ainda é a capacidade de conversão de votos da TV e do rádio nas eleições em comparação com o marketing focado no digital?
0: Eu acho que... Muito obrigado pela pergunta. Eu acho que a gente não pode subestimar o poder da rádio, o poder da TV hoje, principalmente no Nordeste. Aliás, não só no Nordeste, a gente viaja pelo Brasil todo, vê que em Santa Catarina tem regiões que é muito forte a rádio, a TV. Então a gente tem que fazer uma estratégia. Os marqueteiros dos políticos têm que fazer uma estratégia que possa atender a todos. Em uma campanha eleitoral, a gente não pode focar apenas em um caminho, em uma linha. A gente tem que abrir, e eu acho que o digital tem o seu peso, a TV tem seu peso e a rádio tem seu peso, e quando junta tudo isso, a gente tem um resultado, e um resultado, inclusive, em pesquisa, que vai ter um sucesso.
1: Agora, Alec, tudo bem que as redes têm a sua importância, como você tem destacado aí, mas não adianta você estar presente numa rede, numa televisão, num rádio, num jornal, em qualquer veículo, numa campanha, se não tiver um fato impactante. Por exemplo, na eleição presidencial, o fato impactante que contaminou as redes sociais foi a facada que Bolsonaro levou, e que aquilo ali teve uma influência muito grande, que foi muito explorado nas redes sociais.
0: De fato, eu acho que o que falta, aliás, o que falta não, o que é necessário em uma campanha eleitoral é um discurso, uma linha de comunicação, é o apelo emocional, é o discurso, que eu estou vendo muito pouco isso, é o discurso do amanhã. O que é que o Brasil vai ser daqui a 4 anos? O que é que vai ser do Brasil, do nosso Estado, daqui a 8 anos? Eu acho que o dever de casa nosso, da democracia brasileira, é a gente pensar no que vai ser, não pensar no hoje. Hoje, nós... pensamos muito no hoje, então vamos pensar no amanhã. Eu acho que se a gente pensar no amanhã, a gente vai ter uma clareza no voto, e a equipe vai pensar exatamente nisso. Vamos mostrar o que vai ser lá na frente, para evitar essas surpresas o Toffoli retirou a campanha do Renan. Então foi a facada, isso, e Renan vai crescer muito. Pode ser, daqui para amanhã a gente vai ver esse movimento de 24 horas, Renan sem rede social. Tudo isso a gente tem que analisar. Será que isso foi favorável ou não? E aproveitar do limão, fazer uma limonada, sempre muito atento para aproveitar esses momentos, né? E esses pontos, várias campanhas pelo Brasil aproveitou muito, né?
1: Falar em ponto, qual a sua opinião sobre o ponto da comoção? Eduardo Campos morreu naquele acidente do avião, o candidato dele em Pernambuco quase não pontuava nas pesquisas e ganhou a eleição. Aqui em Pernambuco, mais uma vez, no dia da eleição, morreu o esposo de Raquel Lira. E houve uma comoção muito grande no estado, e ela acabou sendo eleita governadora. Me explica essa questão da comoção.
0: A comoção, ela está muito correlacionada à vida da pessoa, né? Eduardo Campos era um cara muito carismático, muito amado pelo... Eduardo Campos conseguiu passar para o Brasil que ele não representava apenas Pernambuco, ele representava o Nordeste. Então, todo nordestino tinha a figura de Eduardo Campos como uma pessoa nossa, de todos nós que somos do Norte e Nordeste. Então, ele conseguiu fazer isso. e o pernambucano mais ainda. E quando Eduardo falece, em um momento que o Brasil estava acreditando naquela campanha, então foi a resposta desse bicho. Ele teve um acidente, ele morre, mas eu vou com o candidato dele agora. E isso foi muito, muito forte, né? Então, isso aconteceu também com a Raquel Lira. Estava um momento muito forte na campanha. Acontece o fato do esposo, então esse sentimento. O brasileiro tem. A palavra não é o. Não é, é o respeito, né? O respeito pelo luto, o carinho pela pessoa. Então, eu acho que esse ponto é bem, bem estratégico. Eu não falo que isso seria bom de explorar na campanha eleitoral, porque é um luto, é uma tristeza, mas a pessoa que está do outro lado, ela automaticamente vai entender a mensagem.
1: Pode ser uma faca de dois gumes?
0: Sim, é uma faca de dois gumes, com certeza.
1: Muito bem, vamos avançar com as nossas perguntas.
5: Boa noite, Magno. Boa noite, Alec. Quem fala é Gabriel Garcia, repórter da Rede Nordeste de Rádio. Alec, hoje a gente vê uma grande disparidade entre rede social e pesquisa. A gente vive dentro de uma bolha e como a campanha eleitoral pode diferenciar o que é real e que é apenas uma bolha ou uma tendência?
0: Pois é, a gente vive literalmente dentro de bolhas. Você tem a sua própria bolha, eu tenho minha própria bolha, a gente tem. Cada um de nós temos a nossa própria internet. Hoje os algoritmos das plataformas conhecem mais do que a gente. Elas têm um sistema de recomendação que é o que? Fica enviando tudo que eu gosto. Então ela estuda meu comportamento e envia tudo. E isso vai também para o lado da política. Então ele direciona, ele vê que eu tenho um perfil mais de direita, ele vai me jogar para recomendações para públicos mais de direita. E isso vai acontecendo. Então as campanhas têm que estar extremamente atentas para não estar dentro de bolhas e falando, a gente está muito bem. Será que realmente está bem? Porque isso é um dever de casa constante, constante. Eu vejo constante. A gente está bem. Mas quando vai ver no mundo lá fora, isso está um caos. Isso também acontece o quê? Uma crise interna. Rapaz, a gente está muito ruim. E o que vai fazer? Não, peraí, não está ruim. É dentro da nossa própria bolha esse movimento. Então, vamos trabalhar, vamos administrar essa gestão de crise local antes de jogar isso para a massa, né? Então, hoje o desafio é saber interpretar os dados. Hoje a gente vive um país hiperconectado, milhões de dados são produzidos em cada minuto, então é bom a gente parar, analisar os dados antes de tomar uma decisão.
1: Alex, depois desse crescimento do Cury nas pesquisas, começaram a aparecer coisas engraçadas na internet, né? Nas redes sociais e tal. E uma delas, eu ri muito, foi dizendo que o Brasil está doente e precisa de um psiquiatra. Como é que você vê essa provocação?
0: O brasileiro, ele é reconhecido, acho que todos vão concordar comigo, o Brasil ele é reconhecido como a terra do meme. Quando começa um movimento, a gente já recebe uma churrada de memes, e todos nós temos familiares que falam, né? Eu pago internet para isso. E então, os cards, os cortes, os memes, os vídeos, tudo isso ele vira conteúdo rápido no digital. E isso, querendo ou não, vai pacificando um sentimento. Que isso vai ter uma interferência na pesquisa, no voto. A gente tem que entender uma coisa, que no dia da eleição, quando a pessoa sai de casa, ela já sai com o candidato dela, sendo que não é porque ela assistiu o guia eleitoral que ela decidiu, é pela constância do movimento digital que ela acompanha todos os dias nos grupos de WhatsApp, no Instagram, no Facebook, no TikTok. Então, é construído esse movimento dentro do digital.
1: Agora, Alex, só para encerrar essa questão do Cury, você acha também que o leitor do Cury, ele é um dos escritores que mais vendem nesse país, o leitor do Cury começou a descobrir o Cury candidato?
0: Pois é, eu depois do primeiro debate foi que a gente viu que Cury, ele era o candidato. Por quê? Ele entra na campanha eleitoral com 8 milhões. Então, ele tinha 8 milhões de seguidores porque ele é o Cury, porque ele é autor de livros. Beleza, ponto. Ele entra na campanha eleitoral. Ele só entrou na campanha eleitoral há 10 dias atrás, no dia do debate. Então, Augusto Cury entra e ganha quanto? Ele ganha 2.400 milhões de seguidores. E esses 2 mil já são pessoas que, opa, eu acredito nesse cara e eu vou acompanhar esse cara. Então, ele entra mesmo na campanha, nesse movimento, e realmente ele cresceu de forma exponencial, e ele está furando a bolha.
1: Muito bem, Alec, vamos para o intervalo, e em seguida a gente volta com o nosso podcast direto de Brasília com o Alec, esse grande estudioso das redes sociais e pesquisador.
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4: Muito bem, voltamos com o nosso podcast direto de Brasília. Hoje, direto de Arco Verde, aqui na nossa parceira TV LW e nosso convidado Alec Maracajá, lá em João Pessoa, ele que é estrategista em comunicação social. Meu caro Alec, deixa eu voltar com uma provocação. Você falou lá atrás que o eleitor já vai para a urna decidido em quem votar. Mas eu pré-eleições há muito tempo e observo nas zonas eleitorais que muita gente pega aquele santinho ali no chão e tal, tudo, porque chega na urna, na zona eleitoral dele, completamente desinformado de quem são os candidatos e vota em quem ele achar ali o santinho no chão.
5: É, isso acontece realmente, eu também acompanho isso, eu vejo que muitas pessoas puxam isso. Sendo que hoje o digital, ela é minada diariamente com conteúdos. Vamos considerar, Magno, que a gente tem... ela sai de casa já com a certeza de, pelo menos, o voto do presidente e do governador. Votos já de senador, já é mais difícil, de deputado estadual, federal, a gente vê... Inclusive eu vejo nas últimas campanhas que tem uma dificuldade. Não, eu não vou votar, eu vou encontrar aqui um e puxo e voto. Mas de presidente já é bem mais direcionado, né? As pessoas querem se expressar com esse o gestor maior do país e o gestor maior do estado, né? Eles acreditam que esses dois são figuras importantes. Já o deputado, já o senador não tem tanta representatividade no dia a dia deles, né? E é um equívoco, né?
4: Vamos voltar com a participação dos nossos colaboradores.
6: Olá, Magno. Olá, Alec Maracajá, companheiro do CAMP, do Clube Associativo dos Profissionais de Marketing Político. Eu sou o Marcelo Tognosi, do Poder 360, e a minha pergunta para o Alec, o homem das redes sociais no Brasil, é a seguinte. Aqui em São Paulo, vocês podem ver, tempo chuvoso, uma hora chove forte, outra hora chove fraco, outra hora tem uma garoazinha, mas calor. Eu queria perguntar o seguinte, esse fenômeno El Niño que nós estamos vendo aqui atrás da janela, está favorecendo o candidato Augusto Cury? Está chovendo na horta de Augusto Cury e está dando seca na horta de Flávio Bolsonaro, Lula e Ronaldo Caiado? Como é que está essa situação, meu querido Alec Maracajá?
5: Pois é, isso aí. É, grande amigo, amigo do CAMP, então é muito bom a gente rever nossos colegas no dia a dia. O Augusto Cury realmente ele está movimentando tudo. Então, nesse momento, realmente está está chovendo muito e Augusto Cury está fazendo uma reserva aí da sua água. Então, está muito bom. O movimento ele vem crescendo. Ontem saiu uma pesquisa, hoje saiu a nova pesquisa. Então, ele tende a crescer bem. Isso, novamente, eu vou falar que é um reflexo do movimento digital. Ele cresceu bastante no digital, ele iria crescer nas pesquisas. Então, é algo que é sistemático, está junto o digital com o dia a dia das pessoas. Então, a pesquisa iria mostrar isso. Então, vamos ver agora os próximos dias se ele vai continuar crescendo ou vai ter uma queda, né?
4: Alex, eu fiz um podcast aqui com o Cury, logo no início da campanha, na fase de pré-campanha. E muita gente comentou que ele é prolixo, que ele não tem umas respostas objetivas. Mas eu observei, até pela questão do tempo no Jornal Nacional, que ele foi menos prolixo. Você identifica na fala dele essa prolixidade?
5: Sim, ele é uma pessoa intelectual, ele é uma pessoa que fala difícil, ele é difícil dele penetrar em algumas bolhas de pessoas. É por isso que veio a estratégia de marketing. Eu identifico um candidato, ele tem esse problema, eu vou fazer o quê? Vou tentar resolver. Como é que ele resolveu? Usando influenciadores. Então, os influenciadores falam de forma simples. Então, é por isso que ele furou a bolha. Ele, literalmente, soube usar, da melhor forma, o digital. E para ter um resultado na campanha eleitoral dele. Então, ele foi nessa linha das pessoas validar o nome dele, de forma simples.
4: Agora, o Renan Santos, que muita gente esperava que fosse furar essa bolha aí, eu percebi que ele não avançou, porque, no meu entender, ele se apresenta muito agressivo, você não acha?
5: Não, demais. Renan, ele tem suas qualidades, ele é uma pessoa que tem um preparo, mas, Magno, a gente faz estudos, o Renan, ele é rejeitado pelo público das mulheres, ele precisa resolver esse problema. Tanto que ele começa a entrevista, a sabatina da Rede Globo, mandando um abraço para a mãe dele e para a sobrinha dele. Isso já é um recado dele aproximar com as mulheres. Ele só tem 23% de mulheres que apoiam ele. E quando vai para uma análise de curtidas, comentários, cai para 18%. Então, o público dele é um público mais masculino. E isso dificulta muito para uma eleição do Brasil, onde quem vai resolver tudo é as mulheres. Já o Augusto Cury, não. Augusto Cury tem uma penetração, Magno. Inclusive, isso é a primeira vez que eu estou falando. Augusto Cury, eu fiz uma análise ontem, a penetração dele dentro das mulheres é muito forte. Quem tem essa penetração dentro das mulheres é o Lula. Lula, se a gente for fazer um ranking, é Lula, Augusto Cury, aí depois, lá embaixo, vem o Flávio Bolsonaro, que tem essa penetração com as mulheres.
4: E as mulheres formam o maior contingente eleitoral do país, né?
5: Exatamente. Então, o grande desafio hoje do Renan é essa entrada dele no público feminino.

0: eleitoral, ela é séria, ela é matemática, ou seja, ela é palpável, né? Que é preciso fazer uma espécie de auditoria, né? Eu queria saber exatamente quando é que a gente pode decidir ou avaliar ali o que é uma pesquisa tendenciosa e uma pesquisa real. Muito obrigado.
1: É uma pergunta... Alex, aí é o nosso José Maria Trindade, da Jovem Pan em Brasília.
2: Muito, muito bom a pergunta, e difícil, né, Magno, de responder qual o instituto sério que a gente tem para poder... Eu vou sempre, como a gente sempre confronta os dados de pesquisa com os dados de digital, então a minha preocupação também é ter os dados consolidados e verdadeiros da pesquisa de campo. Então, o meu dever hoje é o quê? É analisar qual é o instituto, se é um instituto sério, quantos anos esse instituto tem. Pelo menos isso é um dever de casa que eu faço. Eu tenho uma leitura mais cuidadosa com os institutos mais, que eu tenho mais conhecimento, um instituto que tem mais vida na política, porque, Magno, a gente sabe e trabalha com política... Tem muito instituto aí que é terrível, terrível. São informações que a gente não sabe de onde veio, como é que esse número cruza com esse. São, matematicamente falando, terríveis. E os políticos adoram isso. Então, a gente que somos cientistas de dados, trabalhamos com política, trabalhamos com informação jornalística. Então, a gente tem que ter muito cuidado com esse tipo de fonte desses dados.
1: Alex, vamos tratar a questão aqui do comportamento do presidente Lula. Ele é muito bom de rua, é muito bom de palanque, mas também ele é bom nas redes sociais?
2: Esse aí... tem um grande problema. Ele é o presidente Lula, ele consegue ser uma pessoa carismática. Se ele chega em qualquer evento, quem teve a oportunidade de estar com o Lula sabe, o Lula entra no ambiente, fala com todo mundo, abraça, tira foto, a pessoa que olha com cara feia para ele, ele vai, abraça. Então ele é uma pessoa muito carismática, sendo que a comunicação não está sabendo puxar o lado do Lula, amor do Lula, gente boa, para o digital. Lula tem um problema na taxa de engajamento dele. Ele hoje é o candidato que tem o maior patrimônio digital. Ele tem muitos seguidores em todas as redes sociais, tem mais do que todos, sendo que Lula precisa... está mais presente, com a leitura um pouco mais fácil, sabe, Magno? Eu acho que precisa de uma pimenta. O feijão está faltando um pouquinho de sal, precisa temperar as redes sociais do presidente Lula. Eu acredito que vai acontecer. Os últimos eventos já partidários, ele deu um up já na campanha eleitoral. Eu acredito que isso vai mudar, mas nesse exato momento Lula cresce pouco. Ele precisa expandir, ele precisa sair dos 14 milhões. Lula já faz 2 anos que está com 14 milhões, e ele, como presidente da República, ele deveria e deve expandir mais ainda.
1: Muito bem, vamos para mais uma pergunta dos nossos colaboradores.
3: Olá, Magno. Olá, Alec. Eu sou Rodolfo Lago, editor-chefe do Correio da Manhã no Distrito Federal. Alec, é hoje uma grande discussão sobre como o desempenho político nas redes sociais de fato replica no mundo real, no mundo das intenções de voto e no mundo, no final, consequentemente, dos votos propriamente ditos nas urnas em outubro. Você projetou lá atrás o crescimento que se verificou da governadora Raquel Lira em Pernambuco, ultrapassando ali o ex-prefeito do Recife, João Campos, na corrida pelo governo daquele estado. Por outro lado,

0: gente verifica o alto rendimento de Renan Santos, candidato do Missão à Presidência da República, nas redes sociais, o que até agora não se verifica nas intenções de voto que ele demonstra ter nas pesquisas eleitorais. Até onde, então, o que acontece nas redes sociais acontece depois no mundo real? Renan Santos vai crescer na sua avaliação ou ele é um fenômeno somente digital? Muito obrigado.
1: Olá, Rodolfo. Eu acredito que o Renan ele tem muita dificuldade em alguns aspectos, como a gente tinha comentado aqui. Renan tem uma dificuldade de entrar no público das mulheres e isso é fundamental para ele conseguir um êxito nessa eleição. A gente pode colocar Renan no mesmo patamar ali do Augusto Cury. A diferença entre um e outro: o Augusto Cury vai aproveitar o digital, o Augusto Cury vem aproveitando muito bem isso, o Renan não aproveita isso, ele vai crescer, inclusive com essa decisão de Toffoli suspendendo as redes dele, o movimento com o nome dele vai crescer, sim, mas não vai ultrapassar o movimento do Augusto Cury, porque o Brasil ele é um país equilibrado, então as pessoas querem, o país é um país de centro, né? Então a pessoa quer uma coisa, um discurso mais suave, e o Augusto Cury nesse momento é o que está em destaque. Eu estou falando de Augusto Cury por causa desses últimos dias, o crescimento exponencial dele, junto com Renan Santos. Eu acho que são os dois grandes nomes que conseguiram diminuir, ou usar uma expressão, colocar no bloco de baixo da campanha o Zema e o Caiado. O Renan e o Augusto Cury, ele subiu e subiu muito bem.
2: Para que os outros não fiquem ciumados, meu caro Alec, vamos ouvir sua opinião sobre os demais candidatos na rede social. Uma presença do Flávio Bolsonaro, do Ronaldo Caiado e do Zema.
1: Pois é, hoje a gente tem um cenário nacional muito polarizado. Realmente, a gente vive um país hiperconectado, onde a gente tem esses nichos, né? Inclusive, eu estou com os dados abertos aqui, com os dados de hoje, né? Quem polariza bem é o presidente Lula, o maior patrimônio digital hoje presente, junto com o Flávio, né? Sendo que o Zema, nos últimos 7 dias, perdeu seguidores, perdeu taxa de engajamento. O Ronaldo Caiado, ele ganha seguidor, mas a taxa de engajamento dele está bem, bem baixa. Então, hoje a gente tem um cenário onde está ainda polarizado Lula e Flávio, são as taxas de detenção, o maior envolvimento digital. O Romeu Zema está em queda, taxa de engajamento e perda de seguidores. O Ronaldo Caiado, ele ganha seguidor, mas uma taxa de engajamento bem baixa. As pessoas não estão trabalhando para uma curtida, um compartilhamento com ele. Renan, como a gente sabe, vai crescer devido a isso que aconteceu. E Augusto Cury está surfando nesse momento. Augusto Cury, ele está aproveitando esse momento. Eu acho que uma campanha eleitoral a gente vai ter que ver nos próximos 7 dias. Daqui uma semana, o que é que vai acontecer com Renan e com Augusto Cury? E também com o que vai acontecer com Lula e Flávio, né? E, claro, Ronaldo e Zema.
2: Muito bem, Alec. Maracajá, vamos para a última pergunta dos nossos colaboradores.
3: Olá, professor Alec. Meu nome é Zé Américo, eu sou jornalista aqui de Brasília. No período eleitoral, surgem suspeitas de pesquisas manipuladas para criar uma falsa expectativa de vitória e influenciar o eleitor. como aperfeiçoar a fiscalização e auditoria desses levantamentos para impedir justamente essa prática?
1: Pois é, a gente conversa muito, inclusive a gente conversa com colegas dentro do CAMP, que é uma associação de profissionais que trabalham com marketing, que tem pesquisas, tem grandes nomes que fazem pesquisa no Brasil, e a gente conversa sobre isso, que é extremamente difícil a gente encontrar bons. A gente encontra os bons profissionais e dentro do cenário vai ter aqueles ruins, né? E hoje a gente, o mais importante nesse momento é a gente tentar entender os melhores institutos de pesquisa, chamar atenção em relação a isso, ver quais são os que têm mais credibilidade, que tem história. Acho que a gente tem que puxar muito nisso, porque instituto de pesquisa mexe com o ego do candidato. Então, eles vão querer sempre mostrar o lado positivo do candidato. Eu sempre falo aqui com nossos clientes que eu não sou um analista de dados, eu sou um cardiologista dos meus clientes. Então, eu chego para o meu cliente e falo: tu tá bebendo muito, tu tá comendo muita carne com gordura, tu tá fumando, tu tem que se cuidar. Então a gente tem que mostrar o lado negativo, vamos melhorar nisso. E a gente vê muito nas grandes campanhas, médias campanhas e pequenas campanhas, exatamente isso. As pessoas tentando blindar um candidato com números que não existem. Então hoje o eleitor, Magno, o eleitor hoje acorda ouvindo um rádio, escutando um podcast, ele recebe uma mensagem via WhatsApp, como eu te mando todos os dias, assiste a televisão usando o celular, ao mesmo tempo já vê um TikTok, já vê faz uma busca no Google de alguma atividade do trabalho, assiste no YouTube. Então, as pessoas estão conectadas o tempo todo. Então, o digital é um reflexo de pesquisas. Então, a gente vê, se o digital está indo e vem uma pesquisa que está mostrando pelo menos um direcionamento, é porque é verdade. Não tem como não ser verdade isso. Então, mais de 10 anos a gente vem trabalhando com isso. Inclusive, eu deixo esse livro para as pessoas lerem, Brasil Digital, que é um livro que a gente faz uma análise nas entrelinhas da polarização. É uma análise de Big Data de 2017 a 2024. Tudo que tem aqui é dados. Como foi a interpretação do termômetro digital e que teve um reflexo na eleição do Lula, na última eleição do Lula, os momentos de crise do Bolsonaro, tudo sendo medido e testado usando o ambiente digital. Então, não vamos subestimar o ambiente digital. O ambiente digital não é um ambiente dos jovens, o ambiente digital é de todos brasileiros, é de todos nós. Então, vamos pensar que não é apenas de jovens, de toda a sociedade.
2: Alec Maracajá, a última provocação, gostaria que você respondesse bem objetivamente, porque já estamos no final do nosso podcast, infelizmente, muito interessante esse podcast de hoje. A última provocação seria o seguinte: desse crescimento e dessa surpresa do Cury, você já apostaria de que o Brasil está próximo de quebrar essa polarização Bolsonaro-Lula, Lula-Bolsonaro?
1: Acredito muito, Magno, que a gente está indo para o despertar da terceira via. Acredito muito nisso.
2: Que muita gente, cientistas políticos, jornalistas especializados, gente que tem doutorado, ninguém apostaria numa situação dessa, né? Foi realmente, essa é a grande surpresa desta eleição.
1: É a grande surpresa, ele furou a bolha e chegou em várias pessoas. Então agora a decisão está nas pessoas. Então ele vai aparecer mais ainda. Então ele vai despertar o interesse de muita gente e eu acredito que ele puxa, mas ele vai sair dos 11%, ele vai crescer ainda mais, viu, Magno?
2: Muito bem, queria agradecer aqui a Alec Maracajá por nos atender. E esperamos em breve aqui ao longo desta campanha trazê-lo aqui de volta. Muito obrigado, Alec.
1: Ah, Magno, muito obrigado também, é uma satisfação. E eu deixo uma mensagem, a gente tem que entender que os ambientes, eles são híbridos hoje. Então vamos acompanhar o digital, vamos acompanhar o mundo offline e vamos entender que tudo é comunicação.
2: Muito obrigado, muito bem, gente. Aqui de Arco Verde, deixa eu agradecer ao pessoal aqui da TVLW, que aqui nos deu essas condições para fazer esse podcast com o Alec Maracajá, que está lá em João Pessoa, e dizer que voltamos na próxima terça-feira com o nosso podcast direto de Brasília.
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2: Olá, boa noite.
3: Boa noite para você que nos acompanha em todo o país.
2: Terça-feira, 1 de setembro de 2026.
3: E vamos aos destaques do dia.
2: Economia brasileira.
3: PIB cresce 0,5% no segundo trimestre do ano.
2: O aumento foi impulsionado pela agropecuária. Márcia Fernandes.
3: O principal crescimento foi impulsionado pelo desempenho da pecuária e da produção de alimentos como café e soja.
4: Mudança no calendário. Começa hoje a escolha do Simples Nacional para o ano que vem.
2: Pequenas empresas têm até 30 de setembro para escolher novo modelo da reforma tributária. Cleide Lopes.
5: Elas poderão optar como irão recolher o imposto sobre bens e serviços e a contribuição sobre bens e serviços.
4: Campanha alerta passageiros sobre consequências de atos de indisciplina em voos e aeroportos.
2: E vamos falar também dos direitos dos viajantes.
4: ANAC Passageiros recebe relatos contra empresas aéreas. Yuri Sherman, gerente da agência, destaca o serviço.
6: É muito importante a gente estimular a utilização da nossa plataforma como uma alternativa mais rápida, mais célere e mais resolutiva até do que o Poder Judiciário.
2: E hoje na apresentação da Voz do Brasil, Luciana Vasconcelos e Luciano Seixas.
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2: O governo reuniu especialistas e gestores para discutir os efeitos das apostas online, nas chamadas bets, na vida dos brasileiros.
4: A ideia é fornecer subsídios para novas medidas na regulamentação do setor.
2: Participaram da primeira reunião entidades ligadas à saúde, indústria, comércio, setor artístico e cultural e crianças e adolescentes.
7: Um dos tópicos foi o impacto das bets na saúde brasileira. A regulamentação da propaganda foi elencada como alternativa a este problema. O ministro da Saúde, Alexandre Padilha, classificou o vício em jogos online como um problema de saúde pública e destacou que o Sistema Único de Saúde oferece atendimento online para ludopatas.
8: Quando a pessoa entra no meu SUS digital, solicita a consulta e começar o plano terapêutico, tem um conjunto de psicólogos e psicólogas que vão atender essa pessoa, pelo menos 10 consultas, depois você pode renovar esse plano para mais 10 consultas, pode continuar a consulta.
7: Leandro Domingos Teixeira, vice-presidente financeiro da Confederação de Bens, Serviços e Turismo, CNC, destacou o impacto das bets sobre o comércio brasileiro e defendeu tributação e limitação do número de plataformas no país.
9: Defendemos uma rigorosa fiscalização sobre os jogos online, ampliando a tributação incidente, já que a atividade que exerce são nocivas à saúde dos apostadores e também à economia popular.
7: Nem as crianças escapam dos riscos envolvendo as apostas online, como destaca Maria Melo, coordenadora do programa Criança e Consumo do Instituto Alana.
10: As plataformas de aposta replicam de forma ainda mais agressiva a mesma lógica de exploração comercial que a gente vê nas redes sociais hoje, que é baseada em desenho viciante, recompensa variável, gamificação e muitas vezes o uso de crianças como vetor de marketing. O uso de influenciadores mirins de até 6 anos de idade.
7: Os participantes da reunião também apresentaram como sugestão a proibição das plataformas de jogos online no país, a criação de programas de saúde mental nas empresas, implantação de estratégias de fiscalização e monitoramento dos sites de aposta, principalmente os ilegais. As propostas serão estudadas pelo governo e servirão de base para as políticas de regulamentação das bets no país. Reportagem Graziele Bezerra.
4: O produto interno bruto brasileiro cresceu 0,5%.
2: O indicador mede o valor de todos os bens e serviços produzidos pelo país.
3: O produto interno bruto, PIB, que mede a soma de todos os bens e serviços produzidos no país, cresceu 0,5% no segundo trimestre de 2026. Os dados são do Instituto Brasileiro de Geografia e Estatística, IBGE. Foram movimentados 3 trilhões e 400 bilhões de reais no segundo trimestre. O principal crescimento foi no setor agropecuário, impulsionado pelo desempenho da pecuária e da produção de alimentos como café e soja. O coordenador de contas nacionais do IBGE, Ricardo Moraes, detalha os setores que tiveram destaque.
1: O produto interno bruto cresceu 0,5% no segundo trimestre em relação ao primeiro trimestre de 2016. Na série com ajuste sazonal, os maiores destaques foram a extrativa mineral, com crescimento de 3,4%, a agropecuária, com 2,8%, e os serviços de informação e comunicação, com crescimento de 2,1%.
3: Entre os demais setores que apresentaram resultados positivos, o setor de serviços cresceu 0,2% e a indústria avançou 0,1% na comparação com o trimestre anterior. A economista Maria de Lourdes Molo explica o que significa esse índice.
11: E é o valor total da produção de bens e serviços finais que são obtidos pelo país em território nacional em determinado período de tempo, geralmente um ano. Em geral, a produção é medida em unidades monetárias. Ele representa tudo que a economia produz, que para essa produção existem empregos, existem salários, existem lucros. As rendas das pessoas são geradas a partir da geração desse produto.
3: Também foi registrado o crescimento do PIB em relação ao ano passado. Na comparação com o segundo trimestre de 2025, o índice teve alta de 2%. Reportagem Márcia Fernandes.
12: A implantação da reforma tributária está dando mais um passo.
2: A partir de hoje, pequenas empresas devem optar pelo Simples Nacional e a forma de recolhimento do IBS e da CBS em 2027.
12: O prazo vai até 30 de setembro.
5: Micro e pequenas empresas enquadradas no Simples Nacional terão uma nova decisão tributária para tomar ainda em 2026. Entre os dias 1º e 30 de setembro, elas poderão optar como irão recolher o imposto sobre bens e serviços e a contribuição sobre bens e serviços no primeiro semestre de 2027. Pela nova regulamentação, as empresas poderão continuar recolhendo o IBS e o CBS dentro da guia única do Simples Nacional ou optar pelo chamado regime regular, no qual os dois tributos serão calculados e pagos separadamente. A escolha pelo regime regular não significa sair do Simples Nacional. A empresa continuará no regime simplificado para os demais tributos, mas seguirá regras próprias para calcular e pagar o IBS e CBS. A microempresária do ramo de alimentação do Rio Grande do Sul, Carolina Kader, disse que ainda não fez a opção, mas vai decidir com o seu contador a melhor opção.
13: Eu acho que para isso a gente tem que ter, enquanto empresário, orientação contábil, assim, né? Para poder fazer essa escolha e optar pela melhor forma de fazer essa declaração tributária.
5: O contador Reginaldo Moraes da Silva destaca a importância dessa opção.
14: O IBS, o CBS, ele vem com a reforma tributária, tá? Tá mudando dois impostos, o PIS e o COFINS. Eles deixarão de existir num processo de transição a partir do ano que vem. E aí, o que acontece? Com essa mudança, o IBS e o CBS, que é o IBS, que é o de serviço, e o CBS, que é o de comércio, basicamente, né? A gente vai conseguir aproveitar crédito dos nossos fornecedores.
5: As empresas que fazem parte do Simples Nacional continuarão enquadradas automaticamente. Reportagem Cleide Lopes.
12: Para o empresário individual, não mudou o prazo. O período de solicitação de opção para se tornar ou permanecer sendo MEI permanece em janeiro.
2: E se você tem dúvidas, acesse ainda o site gov.br/Receita Federal.
12: E uma dica, no YouTube da Receita tem um vídeo que pode ajudar o pequeno empresário na hora da escolha.
2: empresas brasileiras que tiveram as exportações afetadas pelas novas tarifas dos Estados Unidos podem ter mais tempo para cumprir compromissos tributários.
12: O Ministério do Desenvolvimento, Indústria, Comércio e Serviços regulamentou a prorrogação por mais um ano do chamado drawback suspensão.
2: O regime suspende o pagamento de tributos na compra ou importação de insumos usados na produção de bens destinados à exportação.
12: Na prática, a empresa assume o compromisso de exportar o produto dentro de um prazo determinado, e é justamente esse prazo que poderá ser ampliado.
2: Só no mês de julho, a aviação civil brasileira registrou quase 12 milhões de viajantes em voos nacionais e internacionais.
12: Desse total, cerca de 9 milhões e 100 mil foram em voos domésticos, um crescimento de 1,9% em relação ao mesmo período do ano passado.
2: E é nesse cenário, com tanta gente viajando para dentro e fora do país, que foi lançada a campanha para alertar passageiros sobre consequências de atos de indisciplina em voos e aeroportos.
12: Para se ter uma ideia, o Brasil registrou 881 casos de indisciplina no transporte aéreo entre janeiro e junho deste ano.
2: 154 episódios estão inseridos em categoria 3 de resolução da ANAC, Agência Nacional de Aviação Civil. Isso significa que a ocorrência pode comprometer a segurança operacional.
12: Para conhecer melhor a resolução da ANAC, que cria regras para atos de indisciplina nos aeroportos e a bordo, vá em pareceexagero.com.br.
2: Agora a gente vai falar sobre os direitos dos passageiros e a ferramenta ANAC Passageiros, que ajuda a orientar usuários e mediar reclamações contra companhias aéreas.
12: Sobre o assunto, conversamos com Yuri Sherman, gerente de regulação das relações de consumo da ANAC. Acompanhe. Olá, nós estamos com Yuri Sherman, gerente de regulação das relações de consumo da ANAC. Boa noite, muito obrigada pela sua presença aqui na Voz do Brasil.
15: Boa noite, Luciano.
12: Yuri, vamos começar falando qual é o papel da ANAC na proteção dos passageiros.
15: Obrigado pela oportunidade de esclarecer, Luciana. Essa nossa atuação, ela se dá por duas frentes. Tá? Uma frente voltada a garantir um ambiente econômico favorável à vinda de novas empresas, para que a gente tenha mais concorrência no nosso setor. E no fim do dia, mais concorrência é bom para o consumidor, né? Gera mais oferta de serviços, mais oferta de produtos, mais opções de tarifas para os passageiros. E a gente tem uma segunda frente que é diretamente voltada à garantia de direitos essenciais aos passageiros. Isso se dá não só por meio da nossa norma, mas pela nossa atuação fiscalizatória, né? Onde a gente tem ali uma atuação nos aeroportos, a gente acompanha remotamente também o cumprimento dos deveres das empresas. A gente tem também uma atuação de educação para o consumo, né? Para que os passageiros conheçam seus direitos, conheçam seus deveres. E ainda nessa linha de garantir direitos, a gente cria um ambiente propício à resolução de conflitos de consumo.
2: Como é que a agência tem atuado para prevenir problemas e estimular a solução desses possíveis conflitos?
15: No primeiro momento, Luciano, por meio da fiscalização, né? Por meio da fiscalização que a gente vai ali a campo, né? Que as empresas veem que a gente está atuante, né? Que a gente está ali acompanhando o que, que elas estão fazendo. As empresas veem que cumprir as regras é fundamental, né? É necessário. Agora, o transporte aéreo, ele é muito complexo, né? Tem várias complexidades no transporte aéreo e, por isso, intercorrências podem acontecer. No caso de intercorrências, você só fiscalizar, você só punir, não resolve os problemas individuais, né? E é daí que vem a nossa atuação voltada à resolução de conflitos. E a gente faz isso tanto pelo monitoramento do saque das empresas, né? Vendo como que as empresas estão respondendo ali no saque, como que os atendentes das empresas estão preparados para responder às demandas dos passageiros. E a gente faz isso também por meio de uma plataforma de resolução de conflitos, que é o ANAC Passageiro.
12: Bem, Yuri, falando em conflitos, nós ouvimos alguns passageiros que tiveram problemas durante a viagem. Uma delas foi a Amanda Evangelista, que teve problema com a bagagem. Vamos ouvir?
16: Oi, meu nome é Amanda, eu tenho 35 anos, sou residente de Brasília. Recentemente, voltando de Foz do Iguaçu, no Paraná, eu despachei a minha mala pela companhia aérea e, chegando no destino, chegando em Brasília, eu verifiquei que itens da minha mala, como perfume, tinham sido roubados, furtados de dentro da minha mala, enquanto a mala estava sob responsabilidade da companhia aérea e do aeroporto, já que ela não estava comigo. Eu queria saber o que fazer nesses casos.
12: Yuri, o que a gente pode falar para Amanda?
15: Bom, em primeiro lugar, a gente está diante de um cometimento de um crime, né? Então é imprescindível que a Amanda registre a ocorrência policial, né? Para que tenha a devida apuração policial. E registrada a ocorrência, ela precisa fazer um protesto junto à empresa aérea na primeira oportunidade, né? Então, assim que ela verificou que tinha algum item faltando na sua bagagem, ela faz o protesto junto à empresa aérea e aguarda a resolução. Caso a empresa não resolva o problema, né, considerando que a empresa tem a obrigação de reembolsar por esses itens surrupiados, né, pela violação da bagagem, aí a Amanda pode registrar uma reclamação na plataforma ANAC Passageiro e lá a empresa vai responder e a ANAC também vai monitorar toda essa situação em âmbito coletivo, né?
17: Tá certo. Tem também aqui a reclamação da Ana Cláudia Ferraz sobre atrasos de voos. Vamos ouvir.
18: Oi, meu nome é Ana Cláudia Ferraz, moro em Rio Branco, no Acre. Recentemente tive um problema num voo que a gente teria que embarcar 00h, né, no horário Acre, e embarcamos, só que permanecemos 3 horas dentro da aeronave, porque a aeronave apresentou problemas. Depois de 3 horas, eles cancelaram o voo, e no cancelamento do voo eles não ofereceram hotel, nem lanche, nem alimentação, e só conseguimos chegar em casa 6 horas da manhã. E nesse caso, como que a gente procede?
15: No caso de atraso de voo, a partir de 1 hora, a empresa é obrigada a fornecer facilidades de comunicação. A partir de 2 horas, é obrigada a fornecer alimentação. E a partir de 4 horas, a empresa é obrigada a fornecer hotel, hospedagem, para quem não for residente naquela localidade do atraso. Né? Então, ainda que nessa situação a passageira estivesse dentro da aeronave, né, e permanecido lá durante 3 horas, depois de 2 horas, a empresa deveria ter fornecido essa assistência material de alimentação e, resolvida ali a questão da reacomodação em outro voo, deveria encaminhar os passageiros ou para o hotel, né, para que aguardasse ali, né, como pelo que eu entendi houve pernoite, ou encaminhar os passageiros para sua residência e depois também custear o retorno do passageiro até o aeroporto.
12: E agora ela pode fazer uma reclamação no ANAC Passageiros?
15: É imprescindível que ela faça uma reclamação no ANAC Passageiro, tá, Luciana? A nossa plataforma é uma plataforma que propicia a resolução de conflitos individuais. Então ela vai registrar uma reclamação, a empresa vai ter até 10 dias para responder e depois disso o passageiro vai avaliar como que foi essa resposta da empresa. E a ANAC está ali nos bastidores acompanhando tudo, né? Vendo como que em âmbito coletivo se dá essa atuação das empresas, onde que as empresas estão pecando, como que a gente vai utilizar aquilo para direcionar nossos esforços fiscalizatórios. E a gente tem tido resultados positivos com a plataforma, né? Resultados que a gente precisa compartilhar, né? Coisa de 80% de resolutividade, um tempo médio de resposta pelas empresas na casa de 4 dias. Então é muito importante a gente estimular a utilização da nossa plataforma como uma alternativa, né, mais rápida, mais célere e mais resolutiva até do que o Poder Judiciário.
17: É um aplicativo ou um endereço na internet?
15: A gente tem a versão web, né, do ANAC Passageiro, e a gente tem a opção de acesso também por meio do super app da ANAC. Os dois são possíveis. Então, entrando ANAC Passageiro, gov.br/ANAC Passageiro, o passageiro entra lá na nossa plataforma, consegue se informar sobre seus direitos e consegue registrar a sua reclamação.
12: E é mais fácil, fica mais rápido resolver os problemas?
15: Muito mais rápido. A gente tem informação clara, com linguagem simples. As empresas, como eu disse, né, têm respondido num tempo muito ágil, né, com um índice de resolutividade que a gente tem considerado satisfatório. Então, agradeço aí pela oportunidade de compartilhar a nossa plataforma.
17: Muito bem, nós conversamos com o Yuri Sherman, gerente de regulação das relações de consumo da ANAC, aqui na Voz do Brasil. Muito obrigado por sua presença.
15: Obrigado a vocês pela oportunidade.
12: Amanhã será realizado o dia C de capacitação destinado a profissionais de segurança pública que atuam na prevenção e enfrentamento da violência contra a mulher.
2: A formação será realizada presencialmente nas 27 capitais do país, com transmissão simultânea para 80 municípios.
12: A medida integra um pacote de medidas anunciadas nessa semana, ainda dentro do Agosto Lilás, que teve como objetivo conscientizar a população sobre a importância da proteção de mulheres e meninas no país.
2: Além da qualificação, foram assinadas duas portarias. É o que vamos ouvir agora na reportagem de Luciana Colares de Holanda.
19: A primeira portaria contou com a adesão de todos os estados e do Distrito Federal e estabelece a Secretaria Nacional de Segurança Pública como responsável pela avaliação dos planos estaduais e distrital de combate à violência contra a mulher. A elaboração caberá aos entes federativos. Para Michele Gonçalves dos Santos, diretora de ensino e pesquisa da Senasp, a medida contribui para a execução das políticas públicas na área.
20: Reforça a objetividade e a transparência da avaliação desses planos estaduais e distrital, planos esses que são instrumentos bastante efetivos e fundamentais para o planejamento e para a execução das políticas de enfrentamento da violência contra mulheres e meninas em todo o país. Assegura também uma aplicação mais transparente, mais célere e eficaz dos recursos do Fundo Nacional de Segurança Pública para esse fim.
19: A segunda portaria institui um grupo de trabalho para a elaboração de um protocolo nacional de atendimento às vítimas de violência sexual. A ideia é um atendimento mais qualificado em todas as delegacias do país. Além disso, foi anunciado um dia de capacitação em 2 de setembro, chamado de Dia C, destinado a profissionais de segurança pública nas 27 capitais do país. O ministro da Justiça e Segurança Pública, Wellington Lima, falou sobre a importância dessa articulação institucional.
21: A violência contra as mulheres não pode ser enfrentada por uma instituição isoladamente. Portanto, estabelecemos os parâmetros, produzimos conhecimento, capacitamos os profissionais e integramos as instituições.
19: Também foi lançada uma publicação da Escola Nacional de Segurança Pública sobre o tema, que reúne evidências para o enfrentamento às violências de gênero, ainda em celebração às 2 décadas da Lei Maria da Penha. Reportagem Luciana Colares de Holanda.
22: Dicas do Enem. Meu nome é Caroline Santos e a minha dúvida é: como melhorar o meu repertório para a redação?
12: Quem responde pra gente é Juliana Bessa, professora de Sociologia. Vamos ouvir.
23: Galera, para a prova do Enem, é importante a gente pensar que a gente tem 3 sociólogos importantes, o Durkheim, o Max Weber e o Karl Marx, mas é importante que você consiga aplicar as ideias deles aos outros temas que são importantes, assim, como cidadania, movimentos sociais, desigualdade social e também política, poder e Estado. São mais ou menos esses temas que você vai ver na prova do Enem. E é importante também pensar que esses temas dentro, por exemplo, de movimento social, você vai encontrar também na redação. Na redação, nos últimos anos do Enem, a gente teve temas como a questão de desafios para a população negra, para os povos indígenas, a questão das mulheres também, a invisibilidade do trabalho feminino. Então, essas são grandes áreas, mas a gente pode pensar vários temas aí dentro.
12: A prova de redação do Enem será realizada no dia 8 de novembro. 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
2: A Companhia Nacional de Abastecimento, a Conab, recebe até amanhã propostas para o fornecimento de 5.368 cestas de alimentos.
12: Elas serão destinadas a famílias indígenas do Rio Grande do Sul e Santa Catarina em situação de insegurança alimentar e nutricional.
2: A adesão pode ser feita de forma 100% digital, como explica Everton Santos, diretor de Normas e Sistemas de Logísticas do Ministério da Gestão e da Inovação em Serviços Públicos.
24: A agricultura
0: agricultores familiares, cooperativas e associações já podem acessar o site do Contrata Mais Brasil, conferir o edital e participar. Basta fazer o cadastro na plataforma, informar quais alimentos pode fornecer, escolher a oportunidade e enviar a proposta. Tudo em um só lugar.
12: E atenção, os interessados na venda de alimentos devem acessar o site contratamaisbrasil.sistema.gov.br. Vamos repetir? contratamaisbrasil.sistema.gov.br.
2: E essas foram as notícias do governo federal.
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12: Fique agora com as notícias do Poder Judiciário e do Congresso Nacional. Uma boa noite.
2: Boa noite para você e até amanhã.

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2: Presidente do STF abre seminário internacional que discute desafios do uso da inteligência artificial no judiciário.
3: Relator no STJ mantém prisão preventiva de tenente-coronel da Polícia Militar de São Paulo, acusado de matar esposa.
2: TSE lança plataforma para combater a desinformação durante o processo eleitoral.
3: Boa noite, eu sou Leandro Bezerra.
2: Eu sou Walter Lima.
3: Supremo Tribunal Federal abre segundo seminário Brasil-Itália da Rede Internacional sobre Sistemas de Justiça e Democracia.
2: O encontro discutiu os impactos da inteligência artificial no judiciário. Marta Ferreira.
4: Na abertura do evento, o presidente do Supremo Tribunal Federal e do Conselho Nacional de Justiça, ministro Edson Fachin, citou riscos concretos do uso da inteligência artificial que desafiam a magistratura, como citações jurisprudenciais inexistentes, vieses discriminatórios reproduzidos a partir de base de dados históricos e a opacidade dos modelos. Na avaliação do ministro, porém, a resposta a esses riscos não pode paralisar a inovação.
5: O caminho parece no ser o da experimentação supervisionada, ambientes controlados, registro de ferramentas certificadas, formação obrigatória da magistratura, comitês técnicos e éticos permanentes.
4: A agenda internacional continua amanhã e quinta-feira com a 17ª jornada Ítalo-Hispano-Brasileira de Direito Público. O encontro reúne no STF pesquisadores e especialistas dos três países para o intercâmbio acadêmico e a análise comparada de questões relacionadas ao direito constitucional e ao direito público.
3: O ministro do STJ, Reinaldo Soares da Fonseca, manteve a prisão preventiva do tenente-coronel da Reserva da Polícia Militar de São Paulo, Geraldo Leite Rosa Neto.
2: O PM é acusado de matar a esposa, também policial militar, Fátima Uchoa.
6: Pela investigação, em 18 de fevereiro deste ano, na capital paulista, Geraldo teria atirado na cabeça da companheira após discutirem. Depois, teria deitado o corpo dela no chão e alterado a cena do crime para simular suicídio, colocando a arma do crime na mão da vítima. Em abril, o ministro Reinaldo Soares da Fonseca definiu a competência do Tribunal do Júri para julgar a ação penal. E agora, ao negar a liminar, que é uma decisão provisória, o relator no STJ destacou que a prisão cautelar é necessária diante do risco de interferência na produção das provas e dos indícios de que o militar teria tentado alterar a cena do crime. O julgamento definitivo do habeas corpus caberá à quinta turma do STJ.
3: TSE lança plataforma para combater a desinformação durante as eleições.
2: A iniciativa reúne orientações para auxiliar no enfrentamento de conteúdos falsos. Guilherme Firmino.
7: O TSE lançou nesta terça-feira a plataforma TSE Facilita, plataformas digitais em ação. A ferramenta facilita o acesso a informações e orientações sobre a atuação da Justiça Eleitoral e das empresas de tecnologia no combate à desinformação. Para o presidente do TSE, ministro Cássio Nunes Marques, o tribunal e as plataformas têm atribuições e capacidades que se complementam no enfraquecimento aos desafios do ambiente digital. A expectativa é que a ampla divulgação dos materiais contribua para dar mais efetividade às decisões da Justiça Eleitoral.
3: Justiça Federal condena homem que compartilhava na internet imagens de abuso sexual infantil.
2: A denúncia foi apresentada pelo Ministério Público Federal, Sabrine Menezes.
8: Segundo as investigações, o homem armazenava no celular e no computador 237 vídeos e imagens com cenas de conteúdo sexual envolvendo crianças e adolescentes. O material foi disponibilizado na nuvem em três ocasiões durante o ano de 2021. O homem foi condenado a 4 anos e 9 meses de prisão em regime semiaberto, além de multa. A sentença da Justiça Federal em São José dos Campos destacou ainda que o acusado tentou esconder a própria identidade com o uso de dados fictícios nos sites e e-mails para não ser incriminado. Ele foi condenado pelos crimes de distribuição e compartilhamento e posse e armazenamento de conteúdo sexual envolvendo crianças e adolescentes, mas poderá recorrer em liberdade.
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3: A você uma boa noite.
2: E até amanhã.
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10: Eu sou Paula Groba.
11: E eu sou Humberto Pinheiro.
10: E estes são os destaques de hoje do Jornal do Senado, que começa agora.
11: Vacina contra herpes zóster poderá ser oferecida gratuitamente pelo SUS.
10: Novo piso salarial de médicos e dentistas avança e segue para o plenário.
11: Senado aprova indicação de Rodrigo Pacheco para vaga de ministro do Tribunal de Contas da União.
10: Boa noite.
11: Boa noite.
10: Avançou no Senado a proposta que define a implementação gradual do novo piso salarial de médicos e cirurgiões dentistas ao longo de 3 anos.
11: A proposta foi aprovada pela Comissão de Assuntos Sociais e agora segue em regime de urgência para votação no plenário do Senado. As informações com o repórter Márcio Maturana.
12: O novo piso salarial de R$13.662 para médicos e cirurgiões dentistas com jornada de 20 horas semanais vai ser aplicado gradualmente ao longo de 3 anos. 40% do valor a partir de 1º de janeiro de 2027, 70% em 2028 e 100% em 2029. Esse é o conteúdo de uma emenda da senadora Tereza Leitão, do PT de Pernambuco, aprovada nesta terça-feira pela Comissão de Assuntos Sociais. O relator foi Fernando Dueire, do PSD de Pernambuco.
13: A implementação gradual do piso assegura que esses empregadores se adaptem de forma planejada, sem demissões e sem interrupção de serviços essenciais.
12: O projeto já tinha sido aprovado nas comissões, mas recebeu emendas no plenário do Senado e por isso voltou aos colegiados. Na rede privada, o piso vai ser atualizado todo ano com base no IPCA, em vez de seguir o aumento do salário mínimo geral, como é atualmente. Na rede pública, o reajuste vai seguir leis específicas de cada unidade da federação, sendo que estados e municípios não vão precisar arcar com o aumento, porque o custeio será do Fundo Nacional de Saúde. O texto estabelece também que o trabalho noturno e as horas extras vão valer 50% a mais que o piso, em vez dos 20% para trabalho noturno e 25% para horas extras. Além disso, o projeto mantém o direito a 10 minutos de repouso para cada 90 minutos de trabalho e reforça que a chefia de serviços médicos ou odontológicos deve ser feita por profissionais habilitados nessas áreas.
10: E a comissão mista que analisa a chamada MP da taxa das blusinhas adiou para esta quarta-feira a reunião para a votação da proposta. O colegiado volta a se reunir nesta quarta-feira às 10 da manhã.
11: O presidente deputado Reginaldo Lopes e a relatora senadora Leila Barros ainda buscam um acordo sobre o texto. A medida zero em imposto de importação para compras internacionais de até $50. A MP perde a validade no dia 8 de setembro.
10: O Senado aprovou a indicação do senador Rodrigo Pacheco para o cargo de ministro do Tribunal de Contas da União, o TCU. A votação ocorreu em regime de urgência após articulação de lideranças partidárias.
11: Pacheco vai ocupar a vaga deixada por Bruno Dantas. Ele renunciou ao cargo nesta segunda-feira. Os detalhes com o repórter Douglas Castilho.
14: Com um rito especial, a indicação foi direto ao plenário, onde parlamentares exaltaram a atuação de Rodrigo Pacheco como presidente do Congresso em momentos delicados da história recente do país, como na CPI da Covid-19 e nos atos de 8 de janeiro. Após o resultado da votação, que se deu por 63 votos a favor e 4 contra, Rodrigo Pacheco agradeceu ao autor da indicação, o presidente Davi Alcolumbre, aos companheiros de parlamento e falou da importância do papel a ser desempenhado.
15: Eu sei o que representa um tribunal de contas num país em que os recursos são escassos. Quando se fala de recursos públicos e de gastos públicos, todo cidadão tem o dever de cuidar cuidar e de zelar pela aplicação do recurso público e tem o dever de se permitir fiscalizar por um controle externo que é desempenhado pelo Congresso Nacional com auxílio do Tribunal de Contas da União.
14: O projeto de decreto legislativo de indicação do senador agora será encaminhado à Câmara dos Deputados, onde o nome de Pacheco também passará por análise e votação.
10: E nesta quarta-feira, a Comissão de Constituição e Justiça pode votar a proposta que reduz a jornada de trabalho para 40 horas semanais e acaba com a escala 6x1. Um dos favoráveis ao texto é o senador Paulo Paim, do PT do Rio Grande do Sul.
11: O parlamentar citou experiências no Brasil e em outros países que, segundo ele, mostram que a redução da jornada pode melhorar a qualidade de vida dos trabalhadores sem reduzir a produção. Paim fez um apelo para que a proposta seja votada pelos senadores e enfatizou que o fim da escala 6x1 deve ser visto como uma pauta nacional e não partidária. O texto já foi aprovado pela Câmara dos Deputados.
16: Alguns tentam embaralhar esse debate e dizem que o fim da escala 6x1 é uma questão eleitoral. Não é. Eleição passa, a vida da nossa gente fica. Essa é uma causa maior, é uma causa do país, é uma causa humanitária. E por isso, eu repito, a PEC 221 não tem dono. Não é de partido nenhum, ela é do povo brasileiro.
10: Já o senador Hermes Klan, do PL de Santa Catarina, defendeu responsabilidade e negociação coletiva no debate sobre o fim da escala 6x1. Ele disse que uma regra única pode não atender a todos os setores.
11: Segundo o Klan, a redução da jornada com manutenção dos salários pode elevar o custo da hora trabalhada, afetando contratações, investimentos e preços. O senador também alertou para o risco de o trabalhador precisar de uma segunda renda.
17: É preciso também ter coragem para dizer que uma pauta legítima não pode ser transformada em bandeira eleitoral. É muito fácil anunciar: vamos reduzir a jornada, vamos dar mais descanso. Isso rende aplausos. O difícil é responder: quem vai pagar a conta? Quantos empregos serão afetados? Quanto vai aumentar os custos das empresas? Qual será o impacto sobre os preços?
10: Incitar ou induzir a prática de crimes em locais como escolas, universidades e centros de compras poderá render penas mais duras.
11: A Comissão de Segurança Pública aprovou o projeto que amplia a punição para esse tipo de conduta. A proposta agora segue para a Comissão de Constituição e Justiça. Repórter Bruno Lourenço.
18: O Senado aprovou o projeto de lei que tipifica o crime de massacre. A Comissão de Segurança Pública do Senado aprovou a proposta com normas gerais sobre segurança escolar. E agora a CSP votou a iniciativa que pune a incitação ou induzimento a crimes contra a paz pública. A relatora, senadora professora Dorinha Seabra, do União do Tocantins, diz que as propostas têm como objetivo reprimir e prevenir atentados, principalmente a instituições de ensino.
19: Os projetos em questão têm como objetivo reprimir e prevenir atentados a instituições de ensino, como os que ocorreram em um passado recente, podendo ser citados aqueles na Escola Estadual Tomásia Montoro, em São Paulo, e na creche Bom Pastor, no município de Blumenau, onde crianças e professores foram covardemente feridos e mortos.
18: O texto, que vai à Comissão de Constituição e Justiça, prevê que, se da incitação pública resultar a efetiva prática do crime, a pena será aumentada de 3 a 6 meses e multa para 6 meses a 2 anos e multa. Se o chamamento ao crime for feito por meio da internet, a punição pode aumentar para até o dobro.
10: E a vacina contra o herpes zóster poderá ser oferecida gratuitamente pelo SUS a pessoas com mais de 50 anos.
11: O esquema a ser oferecido é de 2 doses. A proposta segue agora para a Câmara dos Deputados. Repórter Márcio Maturana.
12: A proposta recebeu o parecer favorável da senadora Damaris Alves, do Republicanos do Distrito Federal.
20: A vacina Comirnaty já possui registro sanitário no Brasil e a indicação para adultos a partir de 50 anos para indivíduos imunocomprometidos.
12: A vacinação também vai ficar disponível para maiores de 18 anos com imunossupressão ou outra condição clínica que comprometa o sistema imunológico. O herpes zóster provoca lesões na pele, dor nos nervos, ardor, coceira e febre. É causado pelo mesmo vírus da catapora, que pode ficar adormecido durante toda a vida e ser reativado em adultos ou em pessoas com sistema imunológico comprometido, como no caso de doenças crônicas, câncer ou transplante.
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11: Edição de Paula Groba e trabalhos técnicos de Eliseu Caires, o Jornal do Senado fica por aqui. Acompanhe agora as notícias da Câmara dos Deputados. Boa noite.
10: Boa noite e até amanhã.
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21: Câmara aprova financiamento para motoristas de aplicativo e taxistas.
22: Deputados prorrogam incentivos para doações de combate ao câncer.
21: Parlamentares apoiam discussão sobre o fim da escala de trabalho 6x1.
23: Boa noite. Jandira Fegali, do PCdoB do Rio de Janeiro, enumera as principais pautas em discussão no Congresso. Entre elas, o fim da escala de trabalho 6x1 e a proposta que amplia a participação da União na política de segurança pública. Ela cita ainda projetos sobre terras raras e minerais críticos.
24: Jandira Fegali.

0: familiar e cuidados com a saúde. O parlamentar também destaca a importância de avançar na votação da proposta no Congresso.
1: De acordo com Maria do Rosário, do PT do Rio Grande do Sul, o fim da escala 6x1 é uma pauta histórica para os trabalhadores brasileiros. Segundo a deputada, a medida garante mais tempo de descanso, estudo e convívio familiar, especialmente para as mulheres.
0: Maria do Rosário também critica o empenho da oposição contra uma medida que, segundo ela, beneficia a classe trabalhadora. Na visão da parlamentar, ao tentar derrotar o fim da jornada 6x1, a oposição não atinge apenas o governo, mas impõe um retrocesso à classe trabalhadora.
1: Tadeu Venere, do PT do Paraná, acredita que a aprovação do fim da escala 6x1 é uma conquista histórica para os trabalhadores. Ao rebater a oposição à proposta, o deputado sustenta que a medida representa apenas o exercício do direito ao descanso, ao estudo e ao convívio familiar.
0: No entendimento de Tadeu Venere, os congressistas que tentam adiar o debate sobre a redução da jornada de trabalho demonstram menosprezo pela qualidade de vida da população mais vulnerável.
1: Márcio Gerri, do PCdoB do Maranhão, classifica o fim da escala 6x1 como um avanço no mundo do trabalho. O congressista ressalta o grande suporte popular ao tema e afirma que posicionamentos em contrário no Congresso não serão capazes de alterar esse apoio.
0: Para Márcio Gerri, a mudança em análise no Senado trará mais qualidade de vida com tempo para o convívio familiar, o lazer e a formação profissional. Ele recomenda acompanhar cada voto dos senadores para conhecer quem defende os direitos dos trabalhadores.
2: Trabalho.
1: Aprovou um projeto que regulamenta o exercício da profissão de psicopedagogo. O repórter Antônio Vital explica o que ficou definido na medida.
3: O plenário da Câmara aprovou o projeto já aprovado pelo Senado que regulamenta a profissão de psicopedagogo ou psicopedagoga. O texto aprovado recebeu parecer favorável da deputada Franciane Baier, do Republicanos do Rio Grande do Sul. Entre outras medidas, estabelece os requisitos para o exercício da atividade, como a exigência de diploma de graduação em psicopedagogia com estágio prático obrigatório, mas cria regras de transição que permite que profissionais graduados em psicologia, pedagogia, licenciatura ou fonoaudiologia também exerçam a profissão, desde que tenham concluído curso de especialização na área com duração mínima de 600 horas. A proposta também prevê que quem já exerce ou tenha exercido a atividade poderá continuar a atuar na área. O projeto define a psicopedagogia como uma atividade que envolve avaliação e a intervenção em processos de aprendizagem. Quem exerce a profissão trabalha com crianças, adolescentes e outras pessoas que apresentem dificuldade para aprender. A relatora explicou que a atuação não se limita ao desempenho escolar. Dificuldades de aprendizagem podem decorrer de outros fatores, inclusive cognitivos, emocionais e sociais. O projeto foi aprovado de maneira simbólica, sem votos contrários, e a votação foi acompanhada das galerias do plenário da Câmara por representantes da categoria de todo o país. Para o deputado Rodrigo Hollenberg, do PSB do Distrito Federal, psicopedagogos e psicopedagogas são fundamentais para garantir os direitos de quem tem dificuldade de aprendizagem.
4: Essa Câmara hoje vai fazer justiça a uma categoria extremamente importante, eu diria indispensável, para garantir o aprendizado de nossas crianças, mas não apenas de nossas crianças. Como presidente da Comissão de Defesa dos Direitos das Pessoas com Deficiência, eu entendo que esse projeto é absolutamente indispensável para garantir que pessoas com dificuldade de aprendizado possam garantir um aprendizado adequado a partir desse apoio promovido pelos

0: profissionais de saúde e educação. O projeto obriga ainda o sigilo profissional, que ao contrário de outros projetos que tratam do exercício de profissões, dispensa a necessidade de um conselho profissional. O projeto que regulamenta a profissão de psicopedagogo ou psicopedagoga seguiu para a sanção presidencial e pode virar lei. Da Rádio Câmara de Brasília, Antônio Vital.
1: Economia. De acordo com o Cobalquini do MDB de Santa Catarina, as sobre

0: setor gera empregos a milhares de agricultores e a centenas de milhares de trabalhadores, sendo fonte de emprego, renda e arrecadação.
1: Heitor Schuh pede também regras para dispositivos eletrônicos para fumar e a produção nacional. Para ele, legalizar a cadeia produtiva nacional e ampliar a fiscalização podem atrair novas fábricas para o país, gerar mais empregos e elevar a arrecadação, especialmente para seu estado.
0: A Câmara aprovou uma medida provisória que permite

objetivos é estimular a substituição de veículos antigos por outros menos poluentes e permitir linhas de crédito para profissionais que não conseguem obter financiamento com juros menores no mercado. Para motoristas de aplicativo e taxistas, o acesso fica limitado a um veículo por beneficiário. Para cooperativas de táxi, o limite é de um veículo por cooperado. Já para o transporte escolar, não existe um limite definido. As profissionais mulheres beneficiadas

0: no debate para beneficiar os motoristas de aplicativos desse país que estavam reivindicando.
1: O texto final aprovado também altera o Código de Trânsito Brasileiro para autorizar que motoristas

conhecido como FADIS. A medida provisória que autoriza o governo federal a destinar até 30 bilhões de reais para financiar veículos novos para motoristas de carro de aplicativo, taxistas, cooperativas de taxistas e empresas de transporte escolar, seguiu para análise do Senado. Da Câmara de Brasília,

centros de referência, delegacias de atendimento à mulher, defensorias públicas, núcleos integrados de atendimento às mulheres. Para situações de emergência ou risco iminente,

0: se explique em até 48 horas. Para a deputada, os fatos divulgados colocam em dúvida a atuação das instituições e exigem investigação.
1: Pedro Rocha, do MDB do Maranhão, vai apresentar uma proposta para mudar as regras de escolha e permanência de ministros do Supremo Tribunal Federal. Em seu entendimento, pessoas que tenham ocupado cargos comissionados ou mandatos eletivos não poderiam ser indicadas ao STF.
0: Pedro Rocha também defende que os ministros tenham mandato de 5 anos, renovável por mais 5 anos, mediante consulta à população. Ao fim do período, segundo o deputado, eles poderiam atuar como advogados ou professores, mas não poderiam voltar à vida política.
1: Eli Borges, do Republicano.

0: Norte. Borges também pede mais moralização da política e combate à corrupção. Na avaliação do parlamentar, o cidadão deve estar atento aos políticos que defendem o devido processo legal e a soberania popular.
1: Kim Kataguiri, do Missão de São Paulo, classifica como graves as suspeitas de possíveis relações entre ministros da Suprema Corte e envolvidos do escândalo do Banco Master. Ele questiona a inércia das instituições e da sociedade frente às situações divulgadas pela imprensa.
0: Kim Kataguiri critica também decisões da Justiça Eleitoral, alegando supostas diferenças de tratamento entre candidaturas. Ele reclama da suspensão de campanhas por atrasos em declarações eleitorais nacionais, alegando configurar restrição a direitos políticos.
2: Saúde. Nunca mais eu quero saber.
1: A Câmara aprovou o projeto.

0: 5 de julho de 2027. O projeto apresentado pela deputada Ana Ortiz, do PP do Rio Grande do Sul, permite que os sistemas de ensino dos estados e municípios decidam sobre o período de férias escolares, em vez de obedecer ao calendário oficial da competição. Entidades como a Federação Nacional das Escolas Particulares criticaram a obrigatoriedade prevista em lei e alegaram que a alteração do período de férias do meio do ano coloca em risco o calendário escolar exigido pela Lei de Diretrizes e Bases da Educação, que obriga pelo menos 200 dias letivos no ano. A proposta recebeu parecer favorável do relator, deputado Alex Manente, do Cidadania de São Paulo. Para ele, do ponto de vista educacional, não é adequado impor solução uniforme a todos os sistemas de ensino, sem considerar as necessidades regionais. O projeto foi aprovado de maneira simbólica pelo plenário, sem votos contrários. O deputado Chico Alencar, do PSOL, Rio de Janeiro, defendeu a medida.
1: O reconhecimento da importância da Copa do Mundo de Futebol está nesse projeto de lei, só que não subordinando os interesses da Copa do Mundo aos sistemas educacionais. Os jogos ocorrem

0: rádio nacional.
1: Os jogos acompanhados de futebol feminino serão realizados em 8 cidades: Belo Horizonte, Brasília, Fortaleza, Porto Alegre, Recife, Rio de Janeiro, Salvador e São Paulo. O projeto que desobriga as redes de ensino pública e privada de todo o país a concederem férias escolares para todos os alunos durante a realização da Copa do Mundo Feminina seguiu para análise do Senado. Da Rádio Câmara de Brasília, Antônio Vital.
2: Educação. Anieri Paulino, do Republicanos da Paraíba, propõe diversificar a educação profissional e tecnológica, ampliando a oferta em pequenos municípios, áreas rurais e regiões, conforme as demandas e as vocações específicas.
3: Para tanto, Anieri Paulino apresentou um projeto que altera o Estatuto da Juventude e o Pronatec, articulando formação, trabalho, emprego e renda às características econômicas, sociais e culturais de cada território nacional e local.
2: Termina agora o Jornal Câmara dos Deputados, produzido pela Rádio Câmara, com trabalhos técnicos de Everson Urani e apresentação de José Carlos Andrade e Márcio Aquilissardi. Uma boa noite para você.
3: Uma ótima noite. A Voz do Brasil volta amanhã. 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
1: Jorge Aragão e Newton Barros se juntaram para fazer esse grande samba.